0: Agostinho.
1: Boa noite para você que nos acompanha em todo o país.
0: Quarta-feira, 3 de junho de 2026.
1: Vamos ao destaque do dia, reunião ministerial.
0: Melhoria da qualidade de vida do brasileiro ganha destaque.
1: Desenrola Brasil, em menos de um mês já foram feitas 1.400.000 operações de renegociação de dívidas.
0: O governo anuncia que será lançado programa para quem está adimplente, ou seja, em dia com os débitos.
1: Presidente Lula cita a taxação dos Estados Unidos a produtos nacionais e destaca a soberania brasileira.
0: E ainda...
2: A gente vai vender para quem quiser comprar. Se não quiser investir aqui, nós vamos procurar outro. O que tem que saber é que o Brasil é dono do seu nariz. Isso aqui é um país democrático e soberano.
0: E ainda, mais empresas podem acessar recursos do Plano Brasil Soberano.
1: O programa atende empresas exportadoras que tiveram impacto com tarifa norte-americana ou conflitos no Oriente Médio. Claudimário Carvalho.
3: Portaria reduziu de 5% para 1% o impacto mínimo no faturamento bruto, exigido para que exportadores e fornecedores tenham acesso às linhas de crédito.
0: Você vai ouvir também vacina contra pneumonia e meningite.
1: A Pneumovinte já está sendo distribuída a estados e municípios para ampliar a proteção a crianças de 2 meses a 4 anos.
0: Imunização deve ter início na segunda quinzena de junho.
1: Hoje, na apresentação da Voz do Brasil, Mariana Jungmann e Luciano Seixas.
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1: Avanços nas áreas social, econômica e melhorias para as famílias brasileiras.
0: O presidente Lula realizou uma reunião ministerial e foi apresentado um balanço das ações do governo.
1: O presidente disse que espera realizar novas entregas até o mês de julho e ressaltou a soberania do país.
0: O editor Nazi Brum acompanhou a reunião e traz os detalhes para a gente ao vivo. Boa noite, Nazi.
4: Olá, boa noite, Mariana, boa noite, Luciano e os ouvintes da Voz do Brasil. Olha, nessa reunião ministerial foram apresentadas as ações do governo e como isso se refletiu na melhoria de vida para a população brasileira. O presidente Lula iniciou o discurso e foi o primeiro a destacar que pela primeira vez o Brasil atingiu o índice de desenvolvimento humano no patamar de muito alto. O IDH é medido pelas Nações Unidas para avaliar a qualidade de vida e o desenvolvimento de uma população.
1: Nazi, que outros avanços foram destacados nesse balanço do governo?
2: Bom, é um motivo de É um motivo de regozijo para todos nós saber que o Brasil atingiu a sua maior performance na questão do IDH. Não é que a gente tem um melhor. A gente hoje faz parte de um núcleo de países que são países de ponta em questão de qualidade de vida do povo.
1: Vamos lá então, Nazi. Que outros avanços foram destacados nesse balanço do governo?
4: Olha, Luciano, o governo do Brasil focou nas ações implementadas nos últimos meses. Entre os destaques, a aprovação do fim da escala 6x1 na Câmara dos Deputados e o fim da chamada taxa das blusinhas e imposto de importação para produtos de até 50 dólares. Na área social, a construção de 138 novas creches e a entrega de 31 mil cisternas pelo país. Na saúde, o programa agora tem especialistas, que já chegou a 52% dos municípios, e o programa Gás do Povo, que alcança todos os municípios, beneficiando 15 milhões de famílias. A ministra da Casa Civil, Miriam Belchior, destacou o lançamento do Move Aplicativos, que já registrou 740 mil motoristas de aplicativos e taxistas interessados no financiamento do carro novo em condições vantajosas. A ministra também citou o novo Desenrola.
5: O novo Desenrola Brasil Famílias, com 24 dias de operação, já renegociou 1.400.000 operações com descontos de 85% na dívida original. De 20 bilhões, a dívida caiu para menos de 3 bilhões para essas famílias.
0: O ministro da Fazenda, Nazi, Dario Durigan, também fez um balanço, né, durante a reunião. O que, que a gente pode destacar?
4: Olha, Mariana, o ministro da Fazenda, Dario Durigan, fez um balanço positivo, citando a criação de 5 milhões de empregos desde 2023, com o aumento de renda do trabalhador. O ministro ressaltou ainda que o crescimento do país superou as expectativas e que os brasileiros estão pagando menos impostos. Lembrando que o governo isentou o pagamento do imposto de renda para quem recebe até R$5.000 por mês. Vamos ouvir o que ele disse.
6: Por isso que nós acertamos as contas do país, colocando o pobre no orçamento e cobrando de quem tem capacidade econômica. Quem hoje vive de salário paga menos tributo. E quem tem fundo offshore, quem é dono de bet, hoje paga pela primeira vez tributo no país, o que é muito devido, o que é muito justo.
4: Olha, o presidente Lula também aproveitou a reunião ministerial para falar sobre os Estados Unidos indicarem que vão impor uma taxa de 25% a produtos brasileiros. Lula lembrou que o governo, mais uma vez, vai adotar o caminho do diálogo, sem abrir mão da soberania do país em nenhum momento nesse processo.
2: Se os Estados Unidos quer problema, ele tem o direito de não querer. Agora, nós não vamos ficar chorando, nós vamos procurar outros parceiros. Se ele não quer comprar, a gente vai vender para quem quiser comprar. Se não quiser investir aqui, nós vamos procurar outro. O que tem que saber é que o Brasil é dono do seu nariz. Isso aqui é um país democrático e soberano. E por conta dessa soberania, nós faremos tudo o que for necessário. Nós queremos respeitar todo mundo, mas nós também queremos respeito.
7: E sobre as próximas ações do governo, o que, é que foi divulgado na reunião, Nazi?
4: Luciano, muitas entregas estão previstas para as próximas semanas. A gente pode citar um novo plano para o combate ao feminicídio, uma nova fase do programa Desenrola para pessoas que estão com os pagamentos em dia não caiam na inadimplência. E o Move Motos, uma nova modalidade de linha de crédito voltada para motociclistas que trabalham com aplicativos de entregas e transporte. Mariana, Luciano.
0: Nazi, obrigada pelas suas informações ao vivo.
7: O governo do Brasil manifestou hoje profunda discordância da conclusão dos Estados Unidos de que a pecuária brasileira utilizaria trabalho forçado em sua produção.
0: A investigação da seção 301 foi concluída pelo governo norte-americano para apurar situações de concorrência desleal praticada por países com os quais os Estados Unidos têm parceria comercial, entre eles o Brasil.
7: As conclusões dela vêm sendo utilizadas para justificar a aplicação de tarifas de importação sobre produtos desses países.
0: O Brasil considerou absurda a conclusão e destacou que a Organização Internacional do Trabalho reconhece o Brasil há décadas como referência no combate a práticas que violam a dignidade dos trabalhadores.
7: Por meio de nota, o governo brasileiro disse ainda esperar que as recomendações de taxação dos produtos brasileiros não sejam efetivadas e que atuará para reduzir danos que venham a ser causados à economia, aos empregos e à renda dos brasileiros.
0: Mais empresas brasileiras vão poder acessar os recursos do Plano Brasil Soberano.
7: O programa foi criado para minimizar os impactos das tarifas impostas pelos Estados Unidos ou aos conflitos no Oriente Médio.
3: Portaria publicada pelos Ministérios da Fazenda e do Desenvolvimento, Indústria, Comércio e Serviços reduziu de 5% para 1% o impacto mínimo no faturamento bruto, exigido para que exportadores e fornecedores afetados pelas tarifas impostas pelos Estados Unidos ou pelos conflitos no Oriente Médio tenham acesso às linhas de crédito. As solicitações vão poder ser feitas a partir da próxima segunda-feira, dia 8, no site www.bnds.gov.br/elegibilidade-brasil-soberano. A medida beneficia empresas de setores como aço, cobre, alumínio, automotivo e moveleiro, além de exportadoras que mantêm relações comerciais com países do Oriente Médio. Segundo o governo, a iniciativa busca proteger a produção nacional e preservar empregos diante das incertezas do cenário internacional. O Plano Brasil Soberano oferece financiamento para capital de giro, produção voltada à exportação, compra de máquinas e equipamentos, ampliação da capacidade produtiva e inovação tecnológica. De acordo com o BNDES, o programa já recebeu pedidos que somam R$6,5 bilhões, dos quais R$1,6 bilhão já foi aprovado. Claudimário Carvalho, para a Voz do Brasil.
0: Os estados e municípios brasileiros já começaram a receber as doses da vacina Pneumovinte, que será introduzida no SUS, ampliando a proteção contra doenças como pneumonia e meningite.
7: O público principal dessa vacina são bebês e crianças de 2 meses até 4 anos de idade.
0: O uso novo do imunizante nos postos vai começar na segunda quinzena desse mês.
7: Também hoje foram firmados novos contratos de financiamento para entidades filantrópicas, como as Santas Casas.
5: Estados e municípios já começaram a receber as doses da vacina pneumocócica conjugada 20-valente, a Pneumovinte. O imunizante protege contra 20 sorotipos da bactéria causadora de infecções, como pneumonia e meningite. É o dobro da proteção da Pneumo 10, que hoje é oferecida no Sistema Único de Saúde e que será substituída gradualmente. O início da vacinação está previsto
8: para ocorrer na segunda quinzena de junho, como anunciou o ministro da Saúde, Alexandre Padilha.
9: Mais ou menos 6 milhões e 100 mil doses sendo distribuídas já. Já uma parte já chegou, inclusive, nos estados e municípios. Estão programando o início, chamando a população para iniciar, procurar a unidade de base de saúde a partir do começo da segunda quinzena de junho, a partir de 15 de junho, essa ação já nas unidades de base de saúde. Nós vamos fazer, como sempre, uma ação aí na unidade básica de saúde para reforçar.
8: Também nesta quarta-feira foram assinados 8 novos contratos da linha de crédito Caixa Hospitais FGTS, somando R$800 milhões. O recurso vai atender hospitais e entidades filantrópicas conveniados ao SUS, como a Santa Casa de São Paulo. O vice-presidente Geraldo Alckmin explicou que, com as condições facilitadas do crédito, esses hospitais vão continuar reforçando o atendimento no país.
10: São hospitais que não têm lucrativo, que atendem o SUS, inclusive a alta complexidade. Em dificuldade financeira, muitos deles, então a boa notícia é que os juros, como pode utilizar recurso do FGTS, caiu de mais de 20% para 11%, e as Santas Casas e hospitais podem ter uma saúde financeira melhor, ampliar os seus serviços, atender bem a população do SUS.
8: O uso de recursos do FGTS para esses hospitais foi autorizado pelo presidente Lula no início do ano. O objetivo é socorrer algumas dessas entidades que enfrentam dificuldades financeiras. Ao todo, são R$4 bilhões para refinanciamento, alívio de dívidas e capital de giro até 2030, com taxas de juros reduzidas e prazos de até 180 meses. O valor contratado até agora já passa de R$1,6 bilhão. Reportagem Gabriela Noronha.
0: E a gente segue falando de saúde, porque existe uma substância que também funciona como uma vacina natural para bebês. É o leite humano.
7: Pois é, através dele a mulher passa ao bebê anticorpos e proteção contra doenças, além da nutrição tão necessária nos primeiros meses de vida.
0: Mas nem sempre a amamentação mãe-bebê é possível e, nesses casos, as crianças recém-nascidas precisam de leite doado.
7: Para garantir que eles tenham acesso a esse alimento natural tão poderoso, o Ministério da Saúde lançou uma campanha para estimular a doação.
11: O Brasil tem a maior rede pública de bancos de leite humano do mundo. O leite é destinado a todos os bebês que precisam desse auxílio, em especial os prematuros e de baixo peso, internados em UTIs neonatais. Nos últimos 5 anos, mais de 4 milhões de recém-nascidos foram beneficiados pelas doações coletadas nos mais de 300 bancos de leite de todo o Brasil. E para que outras mães se tornem doadoras, o Ministério da Saúde lançou uma campanha nacional de incentivo à doação.
12: Para bebês prematuros e de baixo peso, internados nas unidades neonatais, o leite humano é muito mais que alimento. É nutrição, imunidade e mais chance de recuperação. Quando você doa esse leite para o banco de leite humano, entra em uma rede de cuidado e chega a quem mais precisa. Doação de leite humano. Solidariedade que nutre, vida que cresce.
11: A coordenadora da Rede Brasileira de Bancos de Leite Humano, Daniela Aparecida da Silva, explica quem pode doar.
13: Para ser doadora, ela precisa estar amamentando e produzindo uma quantidade excedente do que o seu filho consome. Então ela entra em contato com o banco de leite e ali ela faz a inscrição dela como doadora. E ela vai ter que apresentar os últimos exames realizados no pré-natal, os exames de sangue mesmo, e também responder um questionário que é justo sobre isso.
11: E uma pequena quantidade de leite pode transformar a vida de uma mãe e de um bebê. É o que garante a coordenadora das políticas de aleitamento materno da Secretaria de Saúde do Distrito Federal, Maria das Graças Rodrigues.
14: A quantidade que ele precisa é mínima, é pouquinho. É um ato de solidariedade, porque eu estou pensando em outra pessoa que às vezes eu nem conheço, ela está levando saúde para ele. Quando esse bebê recebe o leite dessa mulher, esse neném está livre de infecções, ele está melhorando a imunidade, esse bebê está se recuperando mais rápido.
11: Para saber qual banco de leite mais perto da sua casa, você pode ligar no número 136 do Ministério da Saúde. Reportagem Graziele Bezerra.
0: e cerca de 3 mil doulas profissionais que oferecem assistência às gestantes conquistaram o reconhecimento da atuação no Brasil.
7: A lei que regulamenta a atividade garante o acompanhamento em hospitais públicos e privados.
0: Agora, o governo quer ampliar esse atendimento no Sistema Único de Saúde.
15: A gestação e o parto representam momentos marcantes na vida de muitas mulheres. Julie já está na reta final da gravidez. Conta com o apoio de uma doula, profissional que oferece assistência à gestante, contribuindo para o bem-estar da mãe e do bebê.
16: Toda dúvida eu tiro com ela. Eu quero saber alguma coisa, eu estou sentindo alguma dor, eu pergunto para ela se é normal.
15: A doula de Julie, Gabriela Santos, fala da importância da grávida ser acompanhada por essa profissional durante o período de gestação.
17: Ser doula é acolhimento, é você instruir e você estar ali com o apoio de uma mulher que está trazendo uma nova vida ao mundo.
15: Agora, a proposta do governo federal é ampliar esse atendimento também no SUS. Recentemente, o presidente Lula sancionou lei que regulamenta a profissão de doula no país. Com recente marco, as mulheres passam a ter o direito garantido de serem acompanhadas por doulas em qualquer maternidade. Para formar e capacitar mais doulas a atuarem no Sistema Único de Saúde, o governo do Brasil anunciou investimentos de cerca de 3 milhões de reais para a qualificação dessas profissionais na rede pública. O secretário de Gestão do Trabalho e da Educação na Saúde, Felipe Proenço, explica sobre a estratégia nacional e como os recursos vão ser utilizados.
18: É um investimento do Ministério da Saúde, vai ser repassado para as instituições que têm experiência e com isso a gente mobiliza tanto as escolas de saúde do SUS quanto as universidades para que possam realizar essa formação e com isso tenhamos mais doulas.
15: Segundo o secretário Felipe Proenço, para receber os recursos federais e formar novas doulas, estados e municípios precisam apresentar propostas ao Ministério da Saúde. Reportagem Cleide Lopes.
7: Nesta quinta-feira é Corpus Christi e a expectativa é de movimento intenso nas rodovias em mais um feriado prolongado.
0: Com o aumento do fluxo, a Polícia Rodoviária Federal reforça o policiamento até o próximo domingo, com foco na prevenção de acidentes.
7: De acordo com Estênio Pires, coordenador-geral de Segurança Viária da PRF, os motoristas devem estar atentos às condições do trânsito.
19: Três fatores que nos preocupam muito é a ultrapassagem, né, muitas vezes até em local permitido, mas não com tempo hábil para concluir a manobra, ocasionando o tipo de acidente que mais mata nas rodovias federais, que é a colisão frontal. O outro fator é o excesso de velocidade e o terceiro fator, a alcoolemia. Vários desses acidentes, nós temos a soma desses três fatores.
0: A PRF também vai intensificar a fiscalização em ônibus, micro-ônibus e vans nesse feriado.
7: Isso porque as rodovias federais registraram um aumento de cerca de 8% nos acidentes de trânsito envolvendo o transporte de passageiros.
0: Serão observados os documentos dos motoristas e dos veículos, o estado de conservação dos veículos e a forma como os passageiros são transportados.
7: Reforçando que a empresa de transporte de passageiros só pode exercer essa atividade após autorização da ANTT, a Agência Nacional de Transportes Terrestres.
0: Apoio à pesquisa nas cadeias produtivas da Amazônia, como açaí, cacau e babaçu.
7: Para isso, o governo do Brasil vai aplicar 150 milhões de reais do Fundo Amazônia em projetos de desenvolvimento e inovação do setor.
20: O governo do Brasil anunciou um investimento de 150 milhões de reais para o programa Desafios da Amazônia. O programa visa estimular projetos de pesquisa, desenvolvimento e inovação que tragam soluções para as cadeias socioprodutivas da Amazônia Legal. O investimento será feito com recursos do Fundo Amazônia, administrado pelo BNDES, o Banco Nacional de Desenvolvimento Econômico e Social, e coordenado pelo Ministério do Meio Ambiente e Mudança do Clima, em parceria com o Ministério da Ciência, Tecnologia e Inovação. No primeiro edital, os recursos destinados ao programa vão apoiar o desenvolvimento de soluções tecnológicas para as cadeias do açaí, cacau, castanha, cupuaçu e pescado. O superintendente da área de meio ambiente do BNDES, Nabil Kadri, aponta quais são os resultados esperados.
1: Essa iniciativa é uma iniciativa que visa fortalecer as redes de pesquisa e inovação em todos os estados da Amazônia brasileira. A gente pretende aprovar e apoiar 36 soluções tecnológicas para melhorar a tecnologia em cadeias produtivas de produtos da biodiversidade amazônica. São mais de 630 pesquisadores envolvidos nessa iniciativa, com bolsas de pesquisa e mais de 32 universidades e institutos públicos podendo ser beneficiados.
20: Os projetos deverão ser liderados por instituições de ciência e tecnologia da Amazônia Legal, mas podem reunir organizações de todo o Brasil. Poderão participar universidades públicas e privadas sem fins lucrativos, instituições de pesquisa e institutos federais, em parceria com associações comunitárias e cooperativas. Reportagem André de Barros Lima.
0: A partir de agora, famílias que recebem o Bolsa Família não perdem o benefício quando solicitarem o BPC.
7: O pagamento continua enquanto é feita a análise do pedido ao INSS.
21: Famílias em situação de vulnerabilidade social que solicitarem o benefício de prestação continuada, o BPC, podem receber o Bolsa Família durante todo o período de análise do pedido pelo INSS, o Instituto Nacional do Seguro Social. A mudança evita que os beneficiários precisem deixar o programa de transferência de renda antes da decisão sobre o BPC. Até então, muitas famílias eram obrigadas a pedir o desligamento do Bolsa Família porque o valor recebido podia elevar a renda familiar acima do limite exigido para acesso ao benefício assistencial. Com a nova medida, o desligamento do Bolsa Família só acontece se o BPC for concedido ao final do processo. Nesse caso, o INSS comunica a decisão ao Ministério do Desenvolvimento e Assistência Social, Família e Combate à Fome, que interrompe o pagamento do programa. Os beneficiários continuam tendo direito aos valores retroativos do BPC, desde a data do requerimento, com possibilidade de compensação dos recursos pagos pelo Bolsa Família durante a análise do pedido. Para mais informações, acesse gov.br/MDS. Raquel Mariano, para a Voz do Brasil.
0: Mais de 246 mil famílias de baixa renda já receberam antenas parabólicas digitais gratuitas por meio do programa Brasil Antenado.
7: A iniciativa atende moradores inscritos no CAD Único que vivem em municípios com baixa ou nenhuma cobertura de televisão.
0: A ação contempla 323 municípios de 16 estados e pode beneficiar cerca de 650 mil famílias.
7: Com a nova antena, os moradores passam a ter acesso à televisão aberta com melhor qualidade de som e imagem e a mais de 100 canais gratuitos.
0: As famílias que moram nas cidades atendidas podem solicitar o kit gratuitamente pelo telefone 0800-729-2404 ou pelo site do programa brasilantenado.org.br.
7: O serviço inclui tanto o fornecimento quanto a instalação da antena digital sem custo para os beneficiários.
0: E essas foram as notícias do Governo do Brasil.
7: Uma realização da Secretaria de Comunicação Social da Presidência da República.
0: Com produção da empresa Brasil de Comunicação.
7: Fique agora com um minuto do TCU. Em seguida, as notícias do Poder Judiciário e do Congresso Nacional. Lembramos que amanhã, dia de Corpus Christi, não tem Voz do Brasil. Boa noite.
0: A gente volta sexta-feira. Bom descanso. Até lá.
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3: 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Você vai ouvir agora notícias do Poder Judiciário.
4: STF invalida idade mínima para aposentadoria especial em

0: Trabalhadores da indústria questiona dispositivos da reforma da Previdência que passaram a exigir idade mínima para aposentadoria especial e vedaram a conversão de tempo especial em tempo comum para períodos posteriores à promulgação da emenda.
1: Por maioria, o plenário decidiu que é inconstitucional a idade mínima criada pela reforma da Previdência, mas manteve a validade da proibição da conversão do tempo especial em comum e da nova forma de cálculo do benefício.
2: Motoristas e cobradores de ônibus e motoristas de caminhão podem ter direito à aposentadoria especial.
3: Esse entendimento é do STJ. Fátima Uchoa.
4: A tese firmada pela primeira sessão do STJ deve ser seguida por juízes e tribunais de todo o país. O INSS defendeu que após a Lei 9.032 de 95, não seria mais possível conceder aposentadoria especial a motoristas e cobradores de ônibus e a motoristas de caminhão por causa da profissão, pois teria de ser comprovada a exposição a agentes nocivos químicos, físicos ou biológicos e que não há previsão expressa sobre o caráter penoso da atividade. Porém, segundo o relator ministro Gurgel de Faria, o regulamento da Previdência não exclui esses trabalhadores do benefício, mas cabe a cada um demonstrar que exerceu a atividade com riscos à saúde ou integridade física.
2: TSE mantém inelegibilidade de Cláudio Castro, ex-governador do Rio.
3: Ele foi condenado por abuso de poder político e econômico, condutas vedadas e captação ilícita de recursos nas eleições 2022. Fábio Ruas.
5: Os ministros do TSE entenderam que não houve omissão, obscuridade ou contradição na decisão de março deste ano. O relator ministro Vilas Boas Cueva destacou que não há contradição e omissão quanto à suposta maioria formada para cassação do diploma, isso porque apenas 3 ministros votaram nesse sentido, de um total de 7. Com isso, Cláudio Castro continua inelegível, mas não teve o diploma eleitoral cassado.
2: Termina sexta-feira o prazo para quem quiser participar da consulta pública da Justiça do Trabalho.
3: Você pode ajudar o Judiciário a desempenhar melhor suas funções em todo o país. Larissa Batista.
6: Até sexta-feira, você pode dar a sua opinião sobre o que deve ser prioridade da Justiça do Trabalho para os próximos anos. Você pode, por exemplo, dizer o que pensa sobre a forma como a Justiça do Trabalho atua e como poderia melhorar. Será que os processos são analisados com agilidade? É fácil ter acesso aos serviços da Justiça do Trabalho? Em qualquer lugar do país, o trabalhador ou a trabalhadora deve conseguir esse atendimento. Mas será que ele acontece? Se você tem alguma sugestão, essa é a chance de fazer a Justiça do Trabalho se tornar cada vez mais um meio seguro de cuidar das relações trabalhistas. Então, acesse tst.jus.br e participe.
2: Justiça condena motorista por transporte de cocaína em carga de carne em Goiás.
3: A denúncia foi apresentada pelo MPF, Vanessa Pereira.
7: Os mais de 529 quilos de cocaína, avaliados em cerca de 37 milhões de reais, estavam escondidos em meio à carga de carne bovina, que utilizava selos adulterados para simular a regularidade do transporte. Além disso, a droga exibia marcas de consórcios internacionais. O motorista do caminhão foi condenado a 10 anos de prisão e pagamento de multa por tráfico transnacional de drogas e uso de lacres com selos de Serviço de Inspeção Federal falsificados.
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2: Uma boa noite.
3: E até sexta-feira.
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0: Está no ar o Jornal do Senado.
1: Eu sou Paula Groba.
2: E eu sou Humberto Pinheiro.
1: E estes são os destaques de hoje do Jornal do Senado, que começa agora.
2: Presidente do Senado anuncia sessão de esforço concentrado na próxima semana.
1: Proposta pode acabar com financiamento de conteúdos online de ódio e misoginia.
2: Sancionada lei da Copa do Mundo Feminina.

0: Boa noite.
1: Boa noite.
0: Falta pouco mais de um ano para o Brasil receber pela primeira vez a Copa do Mundo de Futebol Feminino. E as regras para a realização do torneio já estão definidas.
1: Uma lei sancionada pelo presidente da República estabelece responsabilidades do governo, garante direitos à FIFA e prevê até indenizações para jogadoras que participaram de edições anteriores da competição. Repórter Bruno Lourenço.
2: O Poder Executivo sancionou a lei que estabelece as regras para viabilizar a realização da Copa do Mundo de Futebol Feminino, que ocorrerá de 24 de junho a 25 de julho de 2027 no Brasil. O texto trata da venda de ingressos, da decretação de feriado nacional em dias de jogos da equipe brasileira, proteção de direitos autorais, regras para captação e distribuição de imagens do campeonato e garantias aos torcedores e profissionais, como a facilitação para obtenção de vistos temporários, de turismo e de trabalho. A ex-jogadora Formiga, que defendeu a seleção em 7 Copas do Mundo e 7 Olimpíadas, torce pelo sucesso do evento e das atletas.
3: E que o ano que vem possamos comemorar tanto quanto esse ano e que as duas taças fiquem no Brasil, né? E desse ano venha e que a outra fique e que possamos cada vez mais evoluir em questão a respeito nós mulheres, que possamos mudar a mentalidade que existe hoje de pessoas achando que ainda não somos capazes, né?
2: A lei também prevê o pagamento de R$500 mil às jogadoras que representaram o Brasil na primeira edição da Copa do Mundo Feminina em 1991 e do primeiro torneio global feminino organizado pela FIFA em 1988. A presidente da Comissão de Esporte do Senado, senadora Leila Barros, do PDT do Distrito Federal, defendeu a premiação.
4: O futebol feminino brasileiro carrega marcas profundas de proibição estatal e de preconceito social. A proibição perdurou por 4 décadas, sendo formalmente revogada apenas em 1979. As atletas que persistiram em sua paixão pelo esporte durante e após a proibição são pioneiras em sentido pleno, e a elas o Estado brasileiro deve não apenas reconhecimento, mas reparação.
2: 8 capitais brasileiras vão receber jogos da Copa do Mundo de Futebol Feminino: Belo Horizonte, Brasília, Fortaleza, Porto Alegre, Recife, Rio de Janeiro, Salvador e São Paulo.
0: E o Comitê Olímpico do Brasil, responsável pela participação do país nos Jogos Olímpicos e em outras competições internacionais, teve seus 112 anos celebrados em sessão solene do Congresso Nacional.
1: Durante a sessão especial, o presidente do COB, Marco Antônio Laporta, destacou avanços na legislação que fortaleceram o esporte olímpico brasileiro. Repórter Rodrigo Rezende.
5: Em 8 de junho de 1914, foi fundado o Comitê Olímpico do Brasil. A organização foi homenageada em sessão solene do Congresso Nacional. A senadora Leila Barros, do PDT do Distrito Federal, ressaltou o pioneirismo da organização esportiva brasileira.
4: O Comitê Olímpico do Brasil foi o primeiro Comitê Olímpico Nacional da América do Sul. Desde então, sua trajetória acompanha a própria evolução do esporte brasileiro, desde os primeiros passos da organização esportiva nacional até a consolidação do Brasil como uma potência olímpica reconhecida internacionalmente.
5: O presidente do COB, Marco Antônio Laporta, lembrou os avanços legislativos que permitiram mais investimentos no esporte olímpico brasileiro, como a destinação de recursos das loterias ao setor. A sessão solene contou com a presença de diversos atletas, entre eles Miraildes Maciel Mota, ou Formiga, jogadora do futebol feminino que disputou 7 Olimpíadas com a conquista de 2 medalhas de prata. Formiga ressaltou que a qualificação para uma edição de uma Olimpíada já é a coroação para a carreira de muitos esportistas.
3: Então eu espero que as pessoas tenham consciência que chegar não é fácil. Conquistar uma medalha também não é, né? Que tem adversários ali que não são fáceis. Mas quando conseguimos o passaporte para chegar a uma Olimpíada, já é uma glória, já é uma grande conquista.
5: Leila Barros afirmou durante a sessão solene que os congressistas devem se debruçar nas próximas semanas sobre projetos ligados ao esporte. Caso da derrubada do veto sobre a isenção de impostos de importação para equipamentos esportivos e a criação da Universidade do Esporte.
0: O presidente do Senado, Davi Alcolumbre, anunciou um esforço concentrado para acelerar a votação de matérias pendentes.
1: A primeira delas já tem data para ser analisada: a indicação do novo Corregedor Nacional de Justiça. Repórter Douglas Castilho.
6: O esforço concentrado é um período em que ocorrem sessões para discussão e votação de proposições, podendo ser dispensado o tempo dos discursos dos parlamentares. A votação do nome de Benedito Gonçalves para corregedor do CNJ é a única pauta definida até o momento. Os senadores Stephenson Valentim, do Podemos do Rio Grande do Norte, e Paulo Paim, do PT do Rio Grande do Sul, questionaram o presidente do Senado sobre a proposta de emenda à Constituição que acaba com a escala 6-1, PEC recentemente aprovada na Câmara dos Deputados. Mas Davi Alcolumbre disse que o tema precisa de um debate mais aprofundado e não deve fazer parte do esforço concentrado.
7: Então não é razoável que a Câmara dos Deputados passe 5 meses debatendo um assunto muito relevante para o Brasil, para o povo brasileiro e para a nação, e também para os trabalhadores e para os empreendedores, e o Senado Federal seja obrigado a carimbar um texto aprovado na Câmara.
6: Os demais itens da pauta do esforço concentrado serão definidos pela presidência do Senado em acordo com as lideranças partidárias. Quanto ao fim da escala 6-1, também está em análise a proposta do senador Rogério Marinho, do PL do Rio Grande do Norte, que prevê a possibilidade de os empregados negociarem a jornada de trabalho com os patrões, sem um limite máximo de horas.
0: E o senador Cleitinho, do Republicanos de Minas Gerais, defendeu uma votação célere para o fim da escala 6-1, apesar de várias propostas já terem sido apresentadas, com o mesmo objetivo, o parlamentar defendeu a votação do texto já aprovado pela Câmara dos Deputados para acelerar a mudança na legislação.
1: Na avaliação de Cleitinho, a medida deve avançar rapidamente no Senado, passando pelas comissões e sendo levada ao plenário o quanto antes. O parlamentar ressalta que a redução da jornada atende a uma demanda dos trabalhadores e, por isso, deve ser analisada com prioridade para o benefício da população.
8: Tudo que é pro povo, acho que tem que andar mais rápido. Passa nas comissões mais rápido possível, porque eu tenho certeza que fosse algum tipo de aumento em benefício da classe política, não demorava 5 meses, não. Então, espero que seja o mais rápido possível aqui, porque o povo espera.
0: Já o senador Carlos Portinho, do PL do Rio de Janeiro, é favorável que a proposta seja amplamente debatida no Senado antes da votação. De acordo com ele, por se tratar de uma medida com impacto para trabalhadores, empresas e para o futuro do país, é necessário ouvir representantes de diferentes setores e sanar dúvidas sobre os efeitos da redução da jornada.
1: Portinho destacou que a discussão deve buscar equilíbrio entre os interesses dos trabalhadores e dos empregadores, de forma a evitar prejuízos tanto para a geração de empregos quanto para a atividade produtiva.
9: O que eu tenho cobrado aqui é que essa discussão, ela passe nas comissões, sejam feitas audiências públicas, tem que estar o sindicato dos trabalhadores aqui, da mesma maneira que tem que estar os representantes do setor produtivo. É o que a gente quer discutir. Discutir é importante, é o trabalho do parlamentar.
0: Ganhar dinheiro com desinformação, discursos de ódio e ataques às mulheres pode passar a ser proibido.
1: Um projeto em análise no Senado quer impedir que conteúdos desse tipo sejam remunerados nas plataformas digitais. Repórter Marcela Cunha.
10: O projeto altera o Marco Civil da Internet para bloquear o dinheiro com publicações de conteúdos que ataquem abertamente as mulheres, criando riscos reais de violência ou discriminação, mesmo antes de uma decisão da justiça. Se a rede social for negligente e permitir que usuários continuem lucrando com conteúdos que já tenham sido considerados criminosos, também poderá ser punida. A autora, senadora Augusta Brito, do PT do Ceará, lembra que hoje esse tipo de violência também é impulsionada pelo interesse financeiro e reforça que a ideia é impedir que a liberdade de expressão seja usada como justificativa para a violência.
11: Esse projeto não censura ninguém. Ele apenas afirma que ódio e mentira não podem ser premiados com dinheiro, sem confundir isso com opinião, crítica, ironia, sátira ou debate legítimo.
10: O texto define discurso de ódio, misoginia e desinformação e estabelece regras para a defesa do responsável pela publicação, que será avisado em até 48 horas e terá o direito de apresentar uma defesa para tentar recuperar o valor.
1: Com edição de Paula Groba e trabalhos técnicos de Eliseu Caires, o Jornal do Senado fica por aqui. Acompanhe agora as notícias da Câmara dos Deputados. Boa noite.
0: Boa noite e um bom feriado.
12: Jornal Câmara dos Deputados. Comissão aprova manutenção de merenda escolar durante calamidades.
13: Avança projeto que proíbe a distinção de gênero entre PM e bombeiros.
12: Projeto dificulta fechamento de salas para educação de jovens e adultos.
14: Boa noite. Avança na Câmara a proposta que estabelece condições mais rigorosas para fechamento de turmas de educação de jovens e adultos. Acompanhe na reportagem de Luiz Cláudio Canuto.
15: A Comissão de Educação da Câmara aprovou o projeto que estabelece condições mais rigorosas para o fechamento de turmas presenciais na rede pública para a educação de jovens e adultos. Segundo o projeto, para fechar turmas, deve haver justificativa do órgão responsável pela gestão da educação, o diagnóstico do impacto da ação e uma manifestação da comunidade escolar e do Ministério Público. A proposta muda a Lei de Diretrizes e Bases da Educação Nacional. O texto do deputado Helder Salomão, do PT do Espírito Santo, foi aprovado conforme o parecer do relator, deputado Luiz Lima, do Novo do Rio de Janeiro. Lima afirma que a educação de jovens e adultos atende a um princípio da Constituição e expressa a garantia do direito à educação.
16: A gente ainda tem um percentual entre 25% e 30% de pessoas que passaram de 20 anos, que têm muita dificuldade com leitura, de compreensão de texto, e essas pessoas também ficam fora do mercado de trabalho. E esse projeto é extremamente meritório, porque facilita e avisa essas pessoas e comunica, faz com que as secretarias de educação municipal e estadual comuniquem às pessoas adultas do nosso país que é direito, sim, ela reingressar à sala de aula para ela aprender a ler, aprender a escrever de forma correta, melhorando a autoestima dessas pessoas.
15: O relator cita dados do IBGE de 2023, segundo os quais a taxa de alfabetização de brasileiros com 15 anos ou mais era de 94,6%, mas entre a população rural era pouco mais de 85%. Aproximadamente 11 milhões de pessoas entre 18 e 29 anos de idade ainda não completaram o ensino médio. O projeto que estabelece condições prévias para o fechamento de turmas presenciais de educação de jovens e adultos na rede pública vai ser analisado agora pela Comissão de Constituição e Justiça. Para virar lei, precisa ser aprovado pelos deputados e senadores. Da Rádio Câmara de Brasília, Luiz Cláudio Canuto.
17: Educação.
12: Comissão aprova a proposta que prevê manutenção de merenda escolar em caso de calamidade pública. A repórter Mônica Tati tem os detalhes.
18: A alimentação escolar poderá ser garantida mesmo em caso de situação de emergência ou estado de calamidade pública reconhecida ou decretada pelo governo federal. É o que prevê projeto aprovado pela Comissão de Educação da Câmara, como explica a relatora, a deputada Sâmia Bonfim, do PSOL de São Paulo.
19: É sabido que, no período letivo, a merenda escolar eventualmente é a única refeição dos educandos mais vulneráveis economicamente. Dessa forma, fazendo justiça às proposições pertinentes, todas elas certamente motivadas pela recente experiência de paralisação das escolas e de aumento da vulnerabilidade das famílias dos estudantes mais pobres, somos pela aprovação do projeto principal.
18: O texto da deputada Sâmia Bonfim também estabelece que se as refeições não puderem ser feitas no ambiente escolar, será garantida a entrega de cestas básicas para as famílias dos alunos que estejam inscritas no Cadastro Único do Governo Federal. O projeto, que prevê a garantia de merenda escolar em caso de situação de emergência ou de calamidade pública, ainda tem que ser votado por mais 3 comissões da Câmara. Se for aprovado em todas, pode seguir direto para a votação no Senado. Da Rádio Câmara de Brasília, Mônica Tati.
17: Relações Exteriores.
14: Sargento Faur, do PL do Paraná, rebate acusações de que integrantes da oposição teriam atuado junto aos Estados Unidos para incentivar o aumento das tarifas contra produtos brasileiros. Ele afirma que defende a busca do diálogo para evitar medidas que prejudiquem o país.
12: Sargento Faur também apoia a classificação de facções criminosas brasileiras como organizações terroristas. O parlamentar avalia que a medida contribui para a efetividade do enfrentamento ao PCC e ao Comando Vermelho.
14: Tadeu Venere, do PT do Paraná, critica a atuação da oposição no caso das tarifas dos Estados Unidos sobre produtos brasileiros. Para ele, houve estímulo a medidas comerciais contra o Brasil. O deputado considera que a articulação externa tenta desgastar o governo federal.
12: Tadeu Venere contesta a tentativa de relacionar o aumento das tarifas apenas a decisões soberanas do governo dos Estados Unidos. O legislador defende a via diplomática e cobra explicações de parlamentares que fazem oposição ao Executivo Federal.
14: Padre João, do PT de Minas Gerais, considera a viagem de parlamentares da oposição aos Estados Unidos uma ameaça à soberania brasileira. Ele pondera que representantes eleitos não podem atuar no exterior contra a economia nacional, nem contra serviços como o PIX.
12: Padre João cobra uma reação do Congresso diante de iniciativas que, em sua visão, incentivam o aumento de tarifas dos Estados Unidos contra produtos nacionais. O deputado argumenta que o papel da oposição é fiscalizar o governo federal e não apoiar medidas contra o Brasil.
14: Érica Cocai, do PT do Distrito Federal, acusa parte da oposição de ser submissa aos interesses estrangeiros, especialmente dos Estados Unidos. Ela critica articulações que prejudicam a economia nacional e entregam recursos estratégicos, como terras raras e minerais críticos.
12: Na visão de Érica Cocai, o governo anterior foi omisso no combate ao crime organizado e permitiu o avanço de milícias e de esquemas financeiros fraudulentos. A deputada reafirma o compromisso da gestão petista com a defesa da soberania nacional e da democracia.
17: Trabalho.
14: Avança nas comissões o projeto que proíbe a distinção de gênero em concursos e carreiras da PM e dos bombeiros. Mais detalhes com a repórter Maria Neves.
20: A Comissão de Segurança Pública da Câmara dos Deputados aprovou proposta que proíbe a distinção entre homens e mulheres nos concursos públicos e nas carreiras de polícias militares e de bombeiros militares. O texto proíbe expressamente a adoção de limites de vagas para mulheres nas leis estaduais e do Distrito Federal. O relator, deputado delegado Paulo Bilinski, do PL de São Paulo, incluiu na proposta que os critérios de avaliação física também devem ser os mesmos para homens e mulheres. Relatora na Comissão de Defesa dos Direitos das Mulheres, a deputada Carol D'Artora, do PT do Paraná, afirma que o objetivo do projeto é garantir isonomia de gênero nos processos de seleção para as polícias e bombeiros militares.
21: Existem critérios que não são técnicos, existem percentuais máximos para o ingresso de mulheres e tudo isso vai a um desencontro daquilo que tem sido proposto no mundo inteiro.
20: Como as polícias e os bombeiros militares são de responsabilidade dos estados, as regras dos concursos diferem de um local para outro. Em Goiás, por exemplo, a legislação limitava a 10% o número de mulheres nas corporações. Em 2023, no entanto, o Supremo Tribunal Federal considerou essa regra discriminatória e, portanto, inconstitucional. Ao apresentar o texto em 2023, o deputado Pedro Aihara, de Minas Gerais, ele mesmo bombeiro militar, afirmou que o Conselho Nacional da Categoria estimava que as mulheres ocupavam menos de 14% das vagas nas corporações de todo o país. No mesmo ano, de acordo com o Anuário Brasileiro de Segurança Pública, a média de mulheres nas polícias militares era de 12%. A proposta que proíbe discriminação de gênero para ingresso e ascensão nas carreiras militares dos estados ainda será analisada pela Comissão de Constituição e Justiça. Da Rádio Câmara de Brasília, Maria Neves.
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22: Justiça.
12: Marcel Van Hatten, do Novo, do Rio Grande do Sul, denuncia um novo acordo de cooperação entre o INSS e a Confederação Nacional dos Trabalhadores na Agricultura. Ele lembra que a entidade esteve no centro das investigações sobre descontos ilegais nas aposentadorias de milhões de brasileiros.
2: De acordo com Marcel Van Hatten, a mudança no comando do órgão previdenciário abriu caminho para o retorno de práticas criminosas. O deputado faz um alerta aos aposentados e pensionistas para o risco de novas cobranças não autorizadas.
4: Previdência.
12: A Câmara dos Deputados analisa a redução da idade mínima para aposentadoria especial por periculosidade. Proposta nesse sentido já avançou duas comissões, como informa a repórter Sofia Peçanha.
22: Trabalhadores que atuam em atividades que oferecem riscos à saúde ou à integridade física são o foco do projeto de lei em discussão na Câmara dos Deputados. A proposta, já aprovada pela Comissão de Previdência, Assistência Social, Infância, Adolescência e Família da Câmara, reduz a idade mínima para a concessão de aposentadoria especial a esses trabalhadores expostos a agentes nocivos. De acordo com o projeto, o tempo mínimo de contribuição para aposentadoria especial pode ser de 15, 20 ou 25 anos, dependendo do grau de risco da atividade. Ou seja, quanto maior o risco à saúde ou à integridade física do trabalhador, menor o tempo exigido. A reforma da Previdência estabeleceu como idades mínimas de 55, 58 e 60 anos. Agora, a proposta reduz as idades para 40, 45 e 48 anos. Na comissão, o relator deputado Pastor Eurico, de Pernambuco, mudou o texto original, apresentado pelo deputado Alberto Fraga, do PL do Distrito Federal, além de aproveitar alterações aprovadas pela Comissão do Trabalho anteriormente. Pastor Eurico ressaltou que as mudanças nas regras da reforma da Previdência são uma reivindicação antiga dos trabalhadores expostos a agentes nocivos.
23: Então, essas pessoas estão tendo prejuízo e há muitos desses profissionais que já poderiam estar aposentados, estão com risco de vida, saúde muito afetada, muito abalado. Alguns estão com idade avançada, se ele sai do emprego hoje, ninguém mais o quer. Então, nossa preocupação é de honrarmos, respeitarmos, considerarmos e validar essas pessoas que prestaram em todo esse período de sua vida esse serviço à sociedade.
22: Pelo texto, o valor do benefício inicial passa a ser de 100% da média de contribuições. Desde a reforma da Previdência, o cálculo do benefício leva em conta apenas 60% da média de contribuições, mais 2% para cada ano que exceda 15 anos de contribuição para mulheres e 20 anos para homens. A proposta considera ainda a periculosidade da atividade e não apenas os riscos à saúde, contemplando a exposição a agentes químicos, físicos e biológicos, além dos que exercem atividades consideradas perigosas. Entre os exemplos citados estão trabalhos com explosivos, eletricidade, materiais inflamáveis, radiação, ruído e calor excessivos, além de atividades de vigilância patrimonial ou pessoal e transporte de valores. Agora, o projeto que reduz a idade mínima para a aposentadoria do trabalhador exposto a agentes nocivos precisa ser analisado por duas comissões antes do plenário. Para virar lei, precisa ser aprovado pela Câmara e pelo Senado. Da Rádio Câmara de Brasília, Sofia Peçanha.
4: Ciência e tecnologia.
2: Heloísa Helena, da Rede do Rio de Janeiro, apresentou projeto para proibir as bets no Brasil. A deputada afirma que as apostas online provocam endividamento, desespero familiar e sofrimento entre jovens atingidos pela jogatina.
12: Heloísa Helena critica a arrecadação obtida pelo governo federal com a regulamentação das apostas. Ela aponta que a tributação transforma a exploração econômica das famílias em fonte de receita pública, sem enfrentar os danos sociais causados pelas bets.
4: Saúde.
2: Comissão aprova projeto que valoriza escolas de saúde pública como estratégicas para o SUS. A repórter Júlia Lopes nos conta os detalhes.
24: A Câmara dos Deputados reconheceu as escolas de saúde pública, que são instituições voltadas à formação, qualificação e treinamento de profissionais da área, como instituições técnico-científicas do SUS, o Sistema Único de Saúde. O projeto aprovado na Comissão de Constituição e Justiça reconhece que essas escolas são capazes de produzir e desenvolver conhecimento e tecnologias, além de preparar profissionais para atuar em situações de emergência em saúde pública. O texto aprovado pela CCJ, por recomendação da relatora, deputada Lídice da Mata, do PSB da Bahia, manteve a versão apresentada pela Comissão de Saúde, que define normas gerais para a atuação dessas escolas. Na avaliação do autor do projeto, o deputado Jorge Sola, do PT da Bahia, a medida é de grande importância para as escolas de saúde pública. Ele destacou ainda que a proposta foi elaborada em conjunto com essas instituições.
3: São escolas que têm um papel muito importante no sistema único de saúde e que não estavam previstos no nosso arcabouço legal do SUS.
24: De acordo com a Rede Brasileira de Escolas de Saúde Pública, existem atualmente cerca de 50 instituições desse tipo no país, vinculadas aos estados ou a centros universitários, com atuação nas áreas de saúde pública e saúde coletiva. O projeto, que valoriza a produção de conhecimento e inovação nas escolas de saúde pública, segue agora para o Senado. Da Rádio Câmara de Brasília, Júlia Lopes.
5: Economia.
12: Ao fazer um balanço da gestão federal, Cabo Gilberto Silva, do PL da Paraíba, considera que o atual governo não cumpriu as promessas de campanha. Segundo o deputado, o executivo apresenta desgastes em áreas como saúde, educação, economia e segurança pública.
6: Na visão de Cabo Gilberto Silva, a solução para os problemas do país passa por uma mudança na condução política e econômica. Ele defende a construção de alianças partidárias que tenham como objetivo a atração de investimentos e redução da carga tributária.
5: Meio ambiente.
12: Câmara analisa reforço das medidas contra incêndios florestais. O repórter José Carlos Oliveira tem as informações.
7: Projeto de lei do deputado Dr. Zacarias Calil, de Goiás, aumenta a punição para quem provoca incêndios em florestas, matas, pastagens e outras áreas de vegetação no Brasil. A pena para quem comete tais crimes pode dobrar em relação à atual, com previsão de 4 a 8 anos de reclusão e multa quando a queimada acontecer em unidades de conservação, terras indígenas, reservas legais e áreas de preservação permanente. Além da responsabilização individual dos culpados, a proposta prevê a responsabilidade solidária de empresas e pessoas que financiem, incentivem ou estejam diretamente envolvidas em atividades que resultem em incêndios ilegais. O texto foi aprovado na Comissão de Educação com relatoria do deputado Luiz Fernando Vampiro, do MDB de Santa Catarina.
8: Esse projeto é um projeto amplo, ele trata efetivamente sobre prevenção e conscientização das queimadas no Brasil e, em relação à Comissão de Educação, era específico a parceria entre o Ministério do Meio Ambiente e do Ministério da Educação acerca das políticas a serem implementadas dentro das salas de aula, obviamente de material didático, aperfeiçoamento, capacitação de recursos humanos, para poder estar divulgando efetivamente ações que possam inibir e minimizar os impactos das queimadas no país.
7: O projeto de lei ainda prevê um selo verde de combate a incêndios a ser concedido a empresas que adotem práticas sustentáveis. Também determina a criação de um Centro Nacional de Prevenção a Incêndios Florestais para coordenar essas ações em todo o país. O texto está em análise agora na Comissão de Meio Ambiente. Da Rádio Câmara de Brasília, José Carlos Oliveira.
5: Desenvolvimento Regional.
6: Hildo Rocha, do MDB, exalta o programa Maranhão Livre da Fome, criado pelo governo estadual para combater a insegurança alimentar. Segundo o deputado, a iniciativa alia transferência de renda e capacitação profissional para famílias em situação de vulnerabilidade.
12: Hildo Rocha informa que o programa obteve resultados positivos na inclusão produtiva de beneficiários. O parlamentar acrescenta que a medida deve ser apresentada ao governo da Finlândia como exemplo de política pública voltada ao combate à pobreza e à fome.
5: Transportes.
6: Joaquim Passarinho, do PL do Pará, apela aos governos federal e estadual por intervenção imediata nas estradas do norte do país. Segundo ele, a precariedade das BRs e PAs prejudica o trânsito da população, encarece o escoamento da produção e impede o desenvolvimento da região.
12: Joaquim Passarinho ressalta a posição dos portos do norte pela proximidade com o Canal do Panamá e com os Estados Unidos. No entanto, ele afirma que as más condições das estradas eliminam essa vantagem, o que justifica obras urgentes na Transamazônica e na BR-163 durante a estiagem das chuvas.
0: Termina agora o Jornal Câmara dos Deputados, produzido pela Rádio Câmara. O programa teve trabalhos técnicos de Wellington Teles e apresentação de Verônica Lima e Márcio Aquilissardi. Boa noite.
12: A Voz do Brasil volta na sexta-feira. Boa noite e bom feriado.
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0: Agora 10h10, boa noite.
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0: Oi, gente, boa noite da Cobra FM.
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0: Cheguei.
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0: Cheguei de bem com a vida, de bem com você, de bem comigo, de bem com todo mundo.

0: Tamo junto aqui na Cobra FM. Três de junho, ano é 2026, desejo aí um feriadão bem maravilhoso pra você, paz, muito amor, muita luz no seu caminho, tudo de bom, seja bem-vinda, seja bem-vindo, tô vendo a fumacinha, você tá aproveitando, né? Nossa senhora, só vai voltar a trabalhar na segunda, só? Eita lasqueira, então, churrasco todo dia, hoje, amanhã, depois, aí vai, né, sucessivamente. Aproveitar, né? Dando rolezinho gostoso, é bom demais descansar, tirar uns dias aí para descansar, isso é maravilhoso. Ainda mais ouvindo a Rádio Cobra FM 107.1.
1: Quero ter uma palavrinha séria.
0: Então diga aí.

0: César Menotti, Fabiana e Simone Mendes, Disco Simone Arranhado. Mendes.
1: Amo você.
0: Top das tops, boa noite da 107.
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0: Fala, meu amigo Oswaldo Guincho, boa noite, Dilcim. Com certeza a fumaça tá subindo, hein? É só passar aí em frente à casa do Dilcim, você vai ver a fumaça subindo, né? Porque ele adora um churrasco aí com a família. Obrigado, viu, pelo carinho, obrigado aí pelo rádio ligado. Boa noite pra você, pra sua família. Tudo de bom. A Neuza em Cabé, ouvindo a nossa programação. Quem mais tem comigo? É só mandar um salve. Rosângela de Pitangueiras, 33 16 40 06, pra você falar aqui com a Cobra FM aqui com o sucesso, tá bom? Abraço pra você, tudo de bom. Bruno Rosa e Jorge Matheus.
3: A

0: Gustavo Lima, meu amigo, tudo bem?
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2: 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Agora 10:30.

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9: Boa noite da Cobra FM.
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9: Bom demais ter você por aqui. Muito obrigado, você que tá aí no trânsito, rádio ligado, aqui na Cobra FM, tá aí na sua cidade. Valeu, boa noite pra você, minha amiga. Boa noite pra você, meu amigo. Tá de boa hoje? É, você tá por aqui, hein? Legal, né? Rádio ligado aqui na nossa programação. A Vanessa de Arapongas. Vanessa de Arapongas me acompanha. Elias Henrique de Porecatu. Fala, garoto. Boa noite. A Raimunda lá em Florestópolis também tá ouvindo a 107, danada. Tá na 107, tá na Cobra FM. Bruninho e Davi, não, mas eu tô com vontade.

0: Na nossa saudade sertaneja, essa poesia. Coisa linda, João Paulo e Daniel. Só eu e você. 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Boa noite, faltam 5 para as 11.
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0: Duvido, 107, só música top pra você, boa noite.
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0: 11.3
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1: Oi, gente, boa noite. 11:09. 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
1: Já em clima de feriado, hoje sem censura, boa noite. Seja bem-vinda, seja bem-vindo. Você que tá no bar, no boteco, você que tá fazendo aquele churrasco gostoso, dando aquele rolezinho.

0: time tudo e não esconda nada. Boa noite!
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0: poder de mentir.
1: Pior que a gente gosta de cair, né? Nesses dois.
0: Vamos deixar isso pra eles?

demais essa música. Fred e Fabrício. Ela tem o poder de mentir.

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2: Sem censura.

0: Lucas Luco. E Jorge Matheus, tô fazendo amor. Toma, toma, toma. 107, Cobre
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0: 107.1. 11:36, boa noite pra você.

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1: E aí, como é que você tá? Boa noite, boa noite, boa noite. Tamo junto aí.
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1: 18 pra meia-noite. Legião na 107. Abraço pra você.

0: hoje tem Apaga com Danilo e Davi. Rapaz, que participação, hein, Danilo e Davi. Eles fazem participação nessa música legal demais, Digita e Apaga. Rolou na Cobra FM.
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0: Olha, eu tô de volta amanhã às 14h e às 19h com A Noite é Nossa. Feriadão. Tamo aqui, hein? Às 16h já já tem Renato Peruca. Aqui um amigo, um campeão em cada horário. E a madrugada é toda nossa. Fique à vontade aqui com a gente, tá bom? E seu churrasquinho, né, vai continuar com certeza. E você continua aqui com a gente ouvindo a nossa programação. E a madrugada da 107.
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0: Tô indo embora. Lembre-se que você é muito importante pra mim e pra Deus. Tchau, gata.

0: Cobra FM informando a hora certa, pontualmente 12:30. 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
1: Meia-noite, mais 27 minutos.
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0: 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Conferindo, 12:56. 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

0: 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Uma hora mais 23 minutos. 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
0: Conferindo 1:58.
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0: conferindo 2:42. 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
1: Menino, chega aqui, pra gente cantar juntos, vai, por favor.

0: conferindo. 3:01. 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

0: 3:28. 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

3 horas e 36 minutos.

0: 6:55, 5 para as 4. 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
9: Sejam todos bem-vindos ao mundo da música sertaneja. A partir de agora, você é o nosso convidado. Prepare-se,
15: prepare-se.
9: Aqui não toca modinha, é só modão ao universitário. Com ele, Renato Peruca. 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
1: Bom dia pra vocês, mandado. Vai, cachorro.
2: Essa é boa demais. Vamos lá comigo assim, ó.

ótima quinta-feira. E você vai participando no 43-3316-4006. Aqui, meu filho, nós acorda o galo das 4 até as 6 da manhã com muito modão pra você. Participe e mande sua mensagem. Um abraço, meu parceiro, meu amigo Daniel Lutum de São Paulo. Alô, Daniel, obrigado pela audiência. Ótima e abençoada quinta-feira pra você. Tudo de bom, viu? Um abraço pra nossa amiga Neide. Alô, Neide, tá na fazenda acompanhando a gente. Um abraço pra nossa amiga Heleninha Garvão de Porecatu. Um abraço, meu parceiro Alex Primor. Obrigado pela audiência, pelo carinho. Ótima manhã de quinta-feira, daqui a pouquinho. Meu parceiro, meu amigo Dárcio Campos, trazendo tudo que vai acontecer no programa Cobra Repórter. E você vai pedindo sua moda, que até às 6 da manhã nós toca o seu modão.

0: Agora, 4:32.
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2: Que maravilha!
3: Eita, uma dessa aí lá no CCI é de moiar o vestido.
2: É, minha filha, essa aqui chega e escorre o suorzinho. E vai escorrendo. E daqui a pouquinho, essa aqui inteira, ó. Garanha da madrugada.
4: Sou um homem sim.
2: Um abraço, meu parceiro, meu amigo Andrezão Borracheiro, tá ligadinho? Alô, meu parceiro, Cowboy Borracheiro, ali por Lacê também no Paraná. Meu parceiro Antônio Marcos, ligadinho com a gente na cidade de Cambé. Quero mandar um grande abraço pro meu parceiro, meu amigo Alex. Alex Santana também tá com a gente nesta madrugada de quinta-feira. Vai participando nossa amiga Lúcia dos Olhos de Esmeralda. Pensa na mulher diferenciada, hein? Pensa na mulher cheirosa. Você tá louco? Alô, alô, Lúcio, um beijo no seu coração. Nossa amiga Margarida do Cid Coqueiro já pulou, você também tá acompanhando o programa. Só mandou uma agarrada nas tetinhas da vaca e acompanhando a gente. E você sabe que até às 6 da manhã

0: Trote Maquita.
1: Gente, vocês não vão vir aqui no puteiro, não? Vai fechar 4 horas.
2: Ah, minha filha, então só se for às 4 da tarde, porque às 4 da manhã já fechou faz tempo, viu? Um abraço, meu parceiro, Dejair de São Martim. Alô, alô, Dejair, obrigado pela audiência, meu parceiro Pelado. E você, já foi lá no bar do Pelado em São Martim? Você já foi lá no Pelado tomar uma? Pensa na cerveja gelada que tem lá. Um abraço, meu parceiro. Juninho Terel tá feliz da vida. Pensa no homem que tá contente. Ei, Juninho, tava lá em Fortaleza fora, onde veio parar aqui, ó. Que faz da vida, hein, Juninho? Um abraço pra você. Tudo de bom!

0: 5:09. 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

0: abraço meu parceiro, meu amigo Durval Torelli. Alô, Durval. Ali, é.
1: Sai, cachorro.
0: Diferenciado no Paraná.
2: Eu não aguento, peru.
0: Não aguenta?
2: Peru.
0: Então vou tirar esse modão, mas daqui a pouquinho eu coloco ela inteira aqui no programa Só Modão desta quinta-feira. Você participa, manda sua mensagem no 43-3316-4006. Um abraço meu parceiro, meu amigo Mirão. É, o famoso... Pena Branca, ali é diferenciado no Paraná. Um abraço pra você, Mirão. Obrigado pela audiência, meu parceiro Nora. Também tá ligadinho com nós, meu parceiro, meu amigo Fernandão da Sulfiltros. Já pula, você tá acompanhando a gente também. Obrigado pela audiência, meu parceiro, meu amigo Garcia. É, e Garcia Gás, 3020-1111. Gás da Ultra Gás, do Botijão Azul, meu parceiro Garcia Gás, 3020-1111. E você sabe que até às 6 da manhã...

0: céu. Só tem o Sinarzinho. Só o Sinarzinho,
1: Neivão. Um abraço pro meu parceiro, amigo São Martim. Alô, São Martim, ali diferenciado no Paraná. Um abraço pra você, obrigado pela audiência. Ótima quinta-feira. Beleza? Lembrando, viu, gente? É que às 4 da tarde tem o Boteco da 107 com muito, mas muito modão. E no domingão tô aqui também a partir do meio-dia. O Ratolino sai e eu entro do meio-dia às 4 da tarde com muito modão pra você, te fazendo companhia no seu domingão, aquele churrasco delicioso de domingão. Nós faz companhia pra você com muito, mas muito modão. Beleza, maravilha? E até às 6 da manhã, de segunda a sexta, muita

0: Tá aí Ronaldo Viola e Praiano na sua manhã de quinta-feira. E aqui você participa 43-3316-4006.
1: Bom dia, peruca. O jacaré aqui de Jardim Elisa, três também, peruca.
0: Você tá bom?
1: Ô, peruca, queria ver uma música com o Paiozinho e Zé Tapera. Portão Preto.
0: Portão Preto.
1: Aí
0: beleza.
1: Quero conhecer para a Dona Preta, Maria do Céu.
0: Uhum.
1: Para o Roberto Sazo Melas Mel, né? Nestor em Guaianá e São Paulo. E para você aí, tá?
0: Beleza.
1: Para o Roberto Braquiara. Beleza?
0: Valeu.
1: Um bom dia pra você, fique com Deus. Tchau, tchau, peruca.
0: Valeu, meu amigo Jacaré. Daqui a pouquinho tem a sua moda.
2: Ele é um jornal.
0: Opa, Edneia.
2: Ele é um modão chamado, meu ídolo, pelo do Vale Valentim. Os amigos em geral. Edneia de Candé.
0: Valeu, Edneia. Um beijo pra você e nosso parceiro Gilmarzão. Já tá no pé do eito, acompanhando a gente e tomando aquele cafezinho Quindu. Gostoso, saboroso, delicioso demais. Valeu, Edneia.
3: Bom dia, bom dia, bom dia, Renato. Bom dia, Darcio Campos. Renata, marido de Jardim Teresópolis, marido do seu Renato. Gostaria de ouvir a música que toca pra mim fazendo um favor hoje com Ramacito Gomes e o Nancy.
0: Olha.
3: Ofereço pra você, para o Darcio Campos, para meu fungão, para o Chico, para as amigas e os amigos. Ofereço pra mim o Nestor de São Paulo, o Roberto falando de esposa dele, o nome Jacaré de Cambé, sua esposa, o Galdinho, sua namorada Morena, a Dona Preta, Elzinha do Baitira, Creu Celestrino, Manu e Luísa, Edneia de Cambé, Gersina, Anitta.
0: Beleza, Marinho, um beijo pra você, meu amor. Daqui a pouquinho tem a sua moda.
4: Bom dia, Renato Peruca. Bom dia, os ouvintes da Rádio Cobra FM 107.1, a mais ouvida no norte do Paraná. Ô, Renato, vamos ouvir um modão de primeira qualidade de Apaixonada, Chitãozinho e Chororó, Coração Quebrado.
0: Boa!
4: Eu quero oferecer pra você, viu, Renato? Oferecer pro Nilson lá de Candé, o Jacaré de Candé e o Roberto que sai de Munhoz de Melo. Vai pra Dona Preta e de Rolândia, Maria do Céu de Rolândia e também a Elzinha de Rolândia e a Creuza Celestino de Rolândia.
0: Uhum.
4: E vai para toda a família sertaneja
0: aí,
4: que está ouvindo o programa.
0: Show de
4: e
0: bola.
4: E eu ficando por aqui, quero deixar o meu carinho, o meu abraço e o bom dia do Nestor aqui de Goiânia, São Paulo, capital. Fica com Deus, família sertaneja. E até o próximo programa, se Deus assim nos permitir. O bom dia do Nestor. Tchau, tchau.
0: Valeu, meu amigo Nestor. Daqui a pouquinho tem a sua moda, beleza? E até às 6 da manhã.
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1: Bom dia, galera. Se acordei agora. Já tomado café, todo mundo? Já tomei café.

com a gente participando, já mandou um bom dia, a nossa amiga Vera Lúcia Pedroso. Alô, Vera Lúcia, um grande abraço pra você, obrigado pela audiência, já mandou um bom dia, tá tomando um cafezinho Quindu. Nossa amiga Marlene Serpeloni, alô, alô Marlene, um beijo no seu coração, ótima manhã. E quem já tá no pé do eito nesta quinta-feira é meu amigo Gilmar Valença, direto da capital. Alô, alô Gilmar, ótima manhã pra você, obrigado pelo carinho. Daqui a pouquinho, ele no programa Cobra Repórter, é claro, trazendo muita informação no seu rádio. Agora são 5 horas 58 minutos. Alô, meu amigo Cristiano, obrigado pela audiência, pelo carinho. Falou, peruca, já tô partindo pra capital das bugigangas e tô aqui, ó, já tomando meu pretinho.

0: Tá aí Eduardo Costa e a mão do tempo. Alô, alô, Roberto, ligadinho com a gente na padaria. Roland,
1: peito cheio de sal.
0: Ótima manhã.

0: Tá aí, César e Paulinho na sua manhã de quinta-feira. Daqui a pouquinho, viu, gente? Programa Cobra Repórter. 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Show de bola, maravilha. E você é o nosso grande convidado. 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
2: Bom dia, Piruca, gordinho do Uber, tamo aí na rodagem escutando você aí.
0: Alô, gordinho.
2: Bora que bora.
0: Bora, bora, meu parceiro gordinho, obrigado pela audiência. Ótima manhã de quinta-feira. Já pulou, você tá acompanhando nós e também já na correria, como diz meu parceiro Flavão, levando os bonequinhos. Você tá doido, você tá maluco. Quem tá com a gente participando, nossa amiga Luciana. Alô, Luciana, um beijo pra você. Obrigado pela audiência, pelo carinho. E eu tô indo nessa, na sequência agora, muita informação no seu rádio, beleza? E às 4 tem o Boteco do Peruca, beleza? E ó, o negócio é o seguinte, hein? 10 e 10 é 20, um abraço e tudo de bom?
3: Bom dia pra vocês, boa tarde.

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0: Senhor, no silêncio deste dia que amanhece, venho pedir-te a paz, a sabedoria e a força. Quero olhar hoje o mundo com os olhos cheios de amor. Ser paciente e compreensivo, manso e prudente. Quero ver os meus irmãos e irmãs além das aparências. Quero vê-los como tu mesmo os vês, e assim não ver senão o bem em cada um. Cerra meus ouvidos a toda calúnia, guarda minha língua de toda maldade. Que meu espírito viva só de paz. Seja eu tão bom e alegre que todos quantos se achegarem a mim sintam a tua presença, Senhor. Reveste-me interiormente da tua beleza e que no decorrer deste dia eu te revele a todos. Amém.
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1: Opa, tá falando com ele, 6:22, 6:22, bom dia. Estamos chegando, rapaz, hoje dia 4, né? Tem que arrumar um relógio lá, tá errado, pirulito. Hoje já é dia 4, rapaz, é dia 4. Dia 4 de junho, o ano é 2026. O tempo passa, o tempo voa. Até as 9 horas da manhã nós vamos repercutindo as principais informações. E quem já tá no pega, hein? É no feriadão, quem já tá no pega? Fala pra mim. Quem é que tá no pega aí? Quem é que vai trabalhar hoje? Quem é que está trabalhando? Quem é que não vai trabalhar, mas já tá acordando, acompanhando nós? Fala comigo. 3316-4006. Alô, alô, alô, alô, alô, Arapongas. 3312-0104. Você que me acompanha de perto, você de longe, você do rádio, você que me acompanha nos streams, você no trabalho, você em casa, você na estrada, muito obrigado pelo carinho da sua audiência, tá? Até as 9. Eu e você, você e eu, juntos, trazendo as principais informações. Aqui você fica sabendo de tudo que acontece no norte do Paraná. Às 6:23, 6:23.
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1: Vou começar com ele, aqui no estúdio, comigo, junto com o Pirulito. É, rapaz, trazendo as informações, Miro Silva, bom dia.
2: Muito bom dia, Cobra, bom dia, nossa equipe, bom dia pra você que está ligadinho conosco aqui na rede de rádios. Vou trazer detalhes daqui a pouquinho, Cobra, a respeito de um confronto que aconteceu na cidade de Rolândia. Uma operação conjunta envolvendo a Polícia Militar e a Polícia Civil, um dos alvos que era na área central da cidade, acabou reagindo ali à abordagem e morreu durante esse confronto. Daqui a pouco os detalhes.
1: Viu? Daqui a pouco, rapaz, às 6:24, viu? Cê morreu dentro do apartamento, Miro Silva?
2: Ele morreu dentro do apartamento. Aliás, ele foi abordado dentro do apartamento, baleado, né, pelos policiais militares ali durante esse confronto e acabou morrendo no interior da ambulância.
1: Viu? Área central da cidade de Rolândia, viu, gente? Bem no centrão de Rolândia. 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
1: 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Pirulito que fez? É, Pirulito. Às 6:25, 6:25. Evandro Ribeiro, seus destaques. Oi, Evandro, bom dia.
3: Olá, pessoal, muito bom dia. Daqui a pouco os detalhes. A Polícia Civil, também a Polícia Militar, estão tentando localizar dois homens que invadiram uma residência no Jardim Colômbia, onde os bandidos fizeram ali o homem como refém e limparam a casa e levaram até o veículo dele no Jardim Colômbia.
1: Jardim Colômbia, gente. É zona sul ali, Miro, ou zona oeste? É. Zona sul, né? Sul-oeste,
2: eu acho lá. Que é oeste, viu, Cobra?
1: Então, rapaz, entraram, fizeram limpa, levaram até o carro dele embora. Olha que situação, olha o tipo de assalto, né? Agora, se a polícia tromba esses assaltantes, o que acontece, Miro? É, o que aconteceu com o traficante ontem no Rolândia?
2: Isso aí mesmo, viu, Cobra?
1: 6:26, 6:26, a informação, Luiz César Jaimes. Bom dia, Luiz.
4: Olá, muito bom dia para você também, bom dia a todos aí, trazendo meu primeiro destaque para esta quinta-feira. E atenção, um homem com várias passagens pela polícia foi preso na cidade de Apucarana. O delegado da Cidade Alta vai falar daqui a pouco sobre esta prisão aqui no programa.
1: É daqui a pouquinho, viu? Daqui a pouquinho para você. Às 6:26, André Garcia, os seus destaques. Bom dia, André.
5: Bom dia para você que acompanha o programa Cobra Repórter nesta quinta-feira. Daqui a pouco vamos trazer notícias informando a respeito do acidente que aconteceu na PR-444, que resultou na morte de duas pessoas. Daqui a pouco voltamos com todos os detalhes.
1: Foi grave, né, gente? Lamentável. O motorista fez a conversão em cima da pista. Que imprudência. Deu um gol, bateu bem no meio, mas a pancada foi feia. Duas pessoas morreram. 6:27, 6:27.
3: Daqui a pouco os detalhes. Jovem preso dirigindo embriagado teve até o carro apreendido. Tráfico de drogas no Jardim Ideal na rua Pingo d'Água.
2: E olha só, as investigações sobre o assassinato de João Bosco, de 22 anos, ganham novos capítulos, viu? A Polícia Civil tem detalhes, né, após o interrogamento ali de uma das suspeitas envolvidas naquele assassinato na Zona Norte de Londrina, ali no Vila Romana, viu, Cobra? A polícia está investigando e a cada depoimento surgem ali novas informações. Eu vou trazer detalhes daqui a pouquinho.
4: E daqui a pouco, o agente Hit, da Polícia Rodoviária Federal, fala sobre a Operação Corpus Christi 2026, que ocorre nas rodovias federais que cortam o estado do Paraná. Já, já, os detalhes.
2: Daqui a pouco para você, às 6 horas e 28 minutos.
4: E a Prefeitura de Londrina marca presença na Expo Japão 2026, com serviços e ações para o público. Daqui a pouco eu trago os detalhes.
2: E olha só, vou trazer detalhes de uma operação que a Guarda Municipal realizou na cidade de Londrina na tarde de ontem, viu? Vários mocós foram abordados pelos guardas municipais. Os detalhes daqui a pouco.
1: 6h28 agora.
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4: Será que vai chover?
5: Ah, é a previsão do tempo.
4: Vai dar sol.
5: Que vai ficar o tempo e a temperatura para este feriadão, hein? Nesta quinta-feira, a circulação dos ventos predominantes de leste, sudoeste e sudeste se intensificam, favorecendo o ingresso de maior quantidade de umidade até o Paraná. Nessas condições, teremos um dia com a presença de muitas nuvens e pouco sol entre os Campos Gerais, região metropolitana de Curitiba e litoral. Deve garoar e chover fraco em vários momentos. Na maior parte do interior do estado, o céu se mantém praticamente sem nebulosidade. A mínima na região hoje foi 11, a máxima não deve passar dos 23 graus, tempo bom para este feriadão. O astro rei, o sol, nasce daqui a pouco às 7:01 e vai se pôr às 17:47. Hoje não tem previsão de chuva, nem nuvens no céu, a gente vai ter um dia de céu limpo, é o que diz a meteorologia. Pode lavar roupa, pode colocar no varal no decorrer da semana. Para amanhã, máxima 22 para sexta-feira, 23 para o sábado e

0: bom na sexta-feira, é o que diz a meteorologia.
1: 6h33, obrigado, Dárcio Campos. Olha, a temperatura mínima ficou 11 graus na Grande Londrina, nesse momento 12 graus, gente. É uma temperatura agradável, hoje vai chegar aos 23 graus na manhã de hoje, né? Olha, aí nós temos a nossa região, Porecatu, por exemplo. Porecatu, a mínima 14, a máxima 25, nesse momento 14 graus. Mas vai chegar aos 25 graus lá em Porecatu. Vai fazer um calorzinho até na região dos lagos. É, vai fazer até um calorzinho. Até um calorzinho vai fazer. Para a capital do estado, Curitiba, mínima 12, máxima 16. É aquele frio de Curitiba. Nesse momento, 12,9 graus na capital do estado, com um chuvisqueiro ainda em Curitiba. É, meu filho, ainda tem um chuvisqueiro por cima, né? Cornélio Procópio, mínima 13, máxima 24. Nesse momento, 13 graus na capital do Norte Pioneiro, Cornélio Procópio, nesse momento, né? Então, você vai acompanhar aí. O nosso litoral, Matinhos, a mínima 16, a máxima 19 graus nesse momento. E 16 graus nesse momento, né? Você vê que vai ficar nesse jeito aqui, ó. Vai chuviscar também no litoral paranaense. Olha pra você ver, vai fazer aquele chuvisco no litoral de todos os paranaenses, né? Lá no litoral paranaense. Aí na região de Maringá também, mais ou menos igual Cornélio Procópio, igual Londrina, mínima 13, máxima 24, 25 graus, também não passa disso. É o que diz a meteorologia. 6h34.
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6:37, 6:37, não perca a hora, trabalhador, não perca a hora, dona de casa. 6:37. Nós temos agora o nosso mercado agrícola, né? E depois eu quero ouvir você aqui, tem as informações, tem as notícias.

0: Às 6h38 já.
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2: Quinta-feira, 3 de junho, trazendo primeiro mercado financeiro para hoje. O dólar comercial fechou a R$ 5,06. O dólar turismo para venda, R$ 5,27 e o euro, R$ 5,87. Nos produtos agropecuários, o boi gordo em pé, arroba, R$ 353,50. O frango congelado, R$ 7,13 o quilo. E o suíno, R$ 4,64 o quilo. Nos produtos agrícolas, o café robusta, R$ 932,97 a saca de 60 quilos. O café arábica, R$ 1.489,38. O milho, saca de 60 quilos, R$ 51,70. O trigo, R$ 70. E o soja, R$ 110,50 a saca de 60 quilos. Nos produtos do Ceasa de Londrina, o destaque de hoje vai para o preço do limão rosa. A caixa com 20 quilos saindo a R$ 40.
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2: Agora são 6h41, 6h41. Não perca a hora, trabalhador, não perca a hora, dona de casa. 6h41, o que você está fazendo nesse tempo agora, hein? O que você está fazendo? Onde você está? Fala comigo, né? Está em casa, no trabalho? Está indo para onde? Às 6h41.
3: Bom dia, cobra.
2: Bom dia, querida.
3: Eu não vou trabalhar hoje, mas já estou aqui em pé, escutando você.
2: Obrigado,
3: Deus te abençoe,
2: querido.
3: Vocês todos aí da Rádio Cobra.
2: Obrigado. Tomando café mineiro, né? Bom dia, cobra, pirulito. Eu e meu marido já ligados em vocês. Eu vou trabalhar. A Selma tá falando que vai trabalhar, né, Selma? O marido não vai, vai ficar em casa, né? 6h41.
4: Bom dia, cobra. Bom dia. Sou a Dorvalina aqui do Belo Horizonte. Oi, tô Dorvalina. Ligada, cobra.
2: Obrigado, querido.
4: Tô ouvindo todos os dias, viu?
2: Obrigado.
4: Sou ouvinte de todo dia.
2: Obrigado.
4: Deus te abençoe. Um bom
2: Amém.
4: Dia pra todos.
2: Deus te abençoe também, tá? Ela tá com o rádio ligado, né? Muito obrigado pelo carinho da audiência, sempre sintonizado. É, o Alex Santana também tá com o rádio ligado logo cedo, né? O Elias também tá com o rádio ligado.
5: Olá, cobra, bom dia. Bom dia, nosso ouvinte é 107.1. Cobra, que manhã gelada, hein? Friozinho gostoso, já estamos pra rua aqui. Teve oração hoje na igreja das 5 às 7. Passei ali na Vila Oliveira. Nossos irmãos da Igreja Católica também preparando ali todo o cenário pro grande evento que vai ter ali. Que fé, né? Que gostoso ver essas pessoas exercendo a fé. Deus abençoe a vida dessas pessoas que estão trabalhando aí na obra do Senhor Jesus. Que manhã maravilhosa, manhã gelada, mas o povo animado, viu? Um dia abençoado para vocês, um grande abraço, seu amigo Alex Santana.
2: Obrigado, Alex, pelo carinho da audiência. E olha, o pessoal fazendo agora os tapetes, né? Enfeitando as ruas do Corpus Christi, né? O dia hoje é celebrado Corpus Christi, então a Igreja Católica, eles enfeitam as ruas e muita gente trabalhando nesse momento tá cheia o pessoal trabalhando em todas as igrejas católicas. Quem tá indo pra igreja ajudar? Manda mensagem.
6: Bom dia, bom dia, Dani.
2: Bom dia.
6: Tô ligado também. Eu todo dia eu escuto o programa vocês. Meu esposo já foi pro serviço já.
2: Já foi trabalhar.
6: É, eu escuto vocês todo dia.
2: Aí, ó. Já...
6: Rosilda, que é em Aracanduva.
2: Obrigado, querida. Lá em Aracanduva, nos acompanhando pertinho de Apucarana, né? Muito obrigado pelo carinho da audiência. Bom dia, o Márcio de Arapongas, Polimã Móveis. Pessoal, né, da Polimã Móveis nos acompanhando, muito obrigado pelo carinho da audiência, tá? Você que está nos acompanhando às 6h43. Aí, pirulito, bastante gente acompanhando nós, tá vendo? Bastante gente acompanhando nós, pirulito. Bastante gente escutando a rádio, escutando a programação, né? Gente que está indo pro trabalho, gente que está em casa descansando hoje no feriado. Mas as pessoas pulam cedo, rapaz. O povo brasileiro é um povo trabalhador, é um povo que pula cedo, vai trabalhar, um povo que sempre que acorda, ele já acorda com pensamento positivo, pensando em ganhar o pão de cada dia, pensando em fazer o bem para as pessoas. Isso é muito importante, né? O trabalhador faz a diferença nesse país. É o trabalhador que faz. 6h44, 6h44, você manda mensagem no 3316-4006, 3312-0104. Eu quero saber o que você está fazendo nesse feriadão de Corpus Christi hoje. Tem gente que dorme até mais tarde, mas muita gente, assim como eu, não consegue ficar na cama e acorda cedo também, né? Eu acordei às 2 horas da madrugada hoje, não dormi mais. Desde as 2 horas da madrugada, acordado. Fui dormir às 11 da noite e acordei às 2 da madrugada, né, gente? Acordei às 2 horas da madrugada. 6h45, Miro Silva, primeira informação do dia, Miro.
7: E olha só, cobra, ontem durante uma operação conjunta envolvendo a Polícia Civil e a Polícia Militar, né, houve um confronto na Avenida Castro Alves, na região central da cidade de Rolândia. A Polícia Militar foi até o apartamento de um dos alvos e ali durante essa tentativa de abordagem, o indivíduo acabou reagindo e foi baleado e morreu. Esse elemento ele já tinha várias passagens pela polícia, E aí a polícia, né, já estava investigando ele por conta de vários crimes que ele cometeu, viu, Cobra? Um dos crimes que ele cometeu foi um assalto violento. Ele que, segundo a polícia militar, era um indivíduo que praticava vários assaltos na região. Márcio Alfredo, 32 anos de idade, ele estava no apartamento com ele, foi localizado uma arma de fogo. Essa arma de fogo ele teria apontado para os policiais militares, segundo foi o que a polícia militar repassou, e aí a polícia acabou reagindo e ele morreu nesse confronto. O Tenente Pérez tem mais informações a respeito dessa situação. Ô, Tenente, como é que foi essa abordagem? Como é que aconteceu esse confronto dentro do apartamento?
8: Exatamente. A princípio, o que foi repassado, né, ali foi que a gente estaria, no caso, numa operação chamada Argos, em apoio à Polícia Civil, né, e teria mais de 50 alvos, né, de mandado de busca e apreensão em algumas residências, aqui, principalmente aqui na cidade de Rolândia, também com Londrina, né? Seria alguns desdobramentos de algumas outras operações já anteriormente realizadas em parceria junto com a Polícia Militar e a Polícia Civil. E através ali das informações repassadas também pela equipe, foi então adentrado, né, ali o condomínio, e com a chegada no apartamento, ali, a equipe foi recebida ali, a princípio, com o indivíduo já em pronto emprego, já, né? O qual foi então, para conter injusta agressão, teve que ser realizado ali o disparo de arma de fogo e até cessar ali o, assim por assim dizer, a injusta ameaça ali, né, pelo indivíduo.
9: A princípio, um indivíduo que já era conhecido no meio policial, né?
8: Exatamente, a princípio o indivíduo aí já tinha algumas passagens, inclusive foi repassado pela Polícia Civil que o indivíduo, né, teria algumas passagens já, inclusive por 157, né, que seria o crime de roubo a mão armada, né, e que o indivíduo, pelo fato também já de ter essas passagens, já teria já um mandado de prisão expedido já por torno de dezembro do ano passado, e então em algumas outras passagens, como também tráfico de drogas, organização criminosa ali, que possivelmente ele estaria respondendo também.
9: Quer dizer, Tenente, uma operação conjunta envolvendo a Polícia Militar e a Polícia Civil, vários alvos, como você mesmo disse, na cidade de Rolândia.
8: Exatamente, a equipe da Rotan, né, o qual acabou entrando em confronto armado aqui nessa data, está todo mundo bem, né, por assim dizer, os policiais estão todos bem, e a princípio o indivíduo ele foi socorrido ainda com vida, né, até a ambulância do SAMU, com a chegada do SAMU ali, foi possível constatar que ele ainda continha sinais vitais, então ele foi socorrido, né, pela ambulância, mas infelizmente já dentro da ambulância ele veio entrar em óbito, né, código 4 que a gente colocaria ali, e então está esperando aqui tanto a perícia para poder averiguar ali a questão do apartamento, né, quanto também o indivíduo que acabou vindo a óbito, né, afinal foi encontrar então ali a arma qual estava pronto emprego, né, do indivíduo, assim como também algumas quantidades de entorpecentes, e também a gente vai fazer toda a parte de verificação para verificar junto com a perícia se teria mais algum outro instrumento ali, como uma arma, algum outro entorpecente ali, né, ou também no seu carro, né, que também estaria aqui na frente, aqui da residência, para poder verificar se tem mais algum ilícito, por assim dizer.
7: Tá aí, Cobra, o que aconteceu, viu, Cobra? Gerou, é um fato que gerou muita repercussão durante a tarde de ontem em toda a região, né, principalmente nos grupos de WhatsApp. O que aconteceu? Só para esclarecer, a polícia tentou abordar o Márcio Alfredo, de 32 anos, no interior do apartamento. Ele reagiu e foi baleado. Foi socorrido com vida. Alguém ali espalhou pelas redes sociais uma imagem dele sendo socorrido. Ele estava, inclusive, conversando com os socorristas, se mexendo ali na maca. E aí esse vídeo espalhou pelas redes sociais e aí gerou muita confusão, porque o Márcio ele morreu no interior da ambulância. Aí começaram ali a surgir burburinhos nas redes sociais de que ele não teria morrido por conta desse vídeo que foi, né, espalhou aí pelas redes sociais, viralizou nas redes sociais, do Márcio sendo colocado na ambulância se mexendo na maca. Aí gerou muita confusão. Ele não morreu, morreu, ele não morreu, morreu. E, né, a polícia já tinha divulgado que ele tinha morrido no interior da ambulância, viu, Cobra?
2: Passagens pela polícia, ele estava com mandado de prisão em aberto, Miro?
7: Mandado de prisão em aberto, né, estava sendo investigado, como eu relatei aí, por vários assaltos na região. Segundo a polícia, essa era a característica do Márcio, né, ele praticava diversos assaltos, inclusive a polícia estava investigando um assalto violento que ele praticou na nossa região, viu, Cobra?
2: Olha só, rapaz, a namorada dele estava com ele, Miro?
7: Não, ele estava sozinho no apartamento, viu?
2: Estava sozinho?
7: Sozinho no apartamento.
2: Tá aí, gente, esse fato que chama atenção aconteceu na área central da cidade de Rolândia, e aí no confronto ele acabou sendo baleado. E ontem tinha polícia para todo lado em Rolândia, hein, Miro?
7: É, inclusive nós acompanhamos essa operação, uma operação da Polícia Civil, aí teve o apoio da Polícia Militar, né? Mais de 50 alvos da Polícia Civil são criminosos envolvidos com assaltos, tráfico de drogas, e a polícia cumpriu aí todos esses mandados de prisão na tarde de ontem.
2: Bem na área central de Rolândia, aquele monte de polícia, aquela confusão. Nossa, coisa que não é habitual ver, né, todos os dias. Mas a polícia tá trabalhando, né, Miro Silva?
7: É, inclusive teve esses mandados de prisão que a polícia cumpriu na cadeia, viu, Cobra? Elementos que já estão presos e mesmo assim a justiça expediu esses mandados de prisão e aí a polícia teve que ir lá na cadeia cumprir esses mandados de prisão, viu?
2: Tá, e mesmo o cara que tá preso, não é? Teve outros mandatos que foram expedidos e aí a polícia vai lá na cadeia notificar o cara que tá preso dizendo que ele tem mais um BO contra ele. Aquele que às vezes tá perto pra sair, aí engrossou o caldo, vai ficar preso há um bom tempo, né? A polícia continua trabalhando, Miro Silva? Tem outros alvos na cidade de Rolândia?
7: Tem outros alvos, viu? A polícia tá investigando, inclusive, tem alvos aí que só foram apreendidos aí, objetos como celular, computador, né? Pra polícia continuar com as investigações aí, porque a polícia tem aí, né, informações privilegiadas de traficantes, né, que estão distribuindo drogas para cidades da região. São moradores de Rolândia que distribuem drogas aí na região toda, de região metropolitana de Londrina, né?
2: Tá aí, 6h52.
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2: 6h53. 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
12: Bom dia, Cobra. Olha o gordinho do Uber aí, tamo aí.
2: Ô, gordinho.
12: Na rodagem aí pela cidade de Londrina aí.
2: Já?
12: Tudo fechado aqui, ó. Perto da Aurora aqui, ó. Cheio de cone.
2: Olha.
12: Ei, lá. Até final de semana, é domingo. Todo dia, final de semana, chegando sábado, domingo, os caras fecham tudo esse pedaço aqui.
2: Fecha aí.
12: Liga a rua pra gente trabalhar aí, Cobra.
2: Olha só.
12: Vou fazer o povo correr liberando o lado da bola ali, mas falar pra você, hein? Que difícil pro motorista aplicativo, hein?
2: Pelas ruas da Grande Londrina, o gordinho dizendo que ali tá tudo fechado, né, gordinho? Aí atrapalha, né, rapaz? Aí atrapalha. 6h54.
13: Bom dia, Cobra, o Jacaré.
2: Ô, Jacaré.
13: Aqui do Jardim Anelisa 3 também, Cobra. Tô aqui na caminhada aqui, hein?
2: Ouvindo nós.
13: Levantei às 4 horas, assisti o programa do Peruca até às 6, né?
2: Olha só.
13: E tô aqui na caminhada. Fazendo todo dia. Eu tô aposentado mesmo.
2: Sei.
13: Aposentei pela UEL.
2: Olha só.
13: Aí agora só tô na caminhada. Uhum. Um bom dia pra você aí, tá, Cobra?
2: Bom dia.
13: Pra você e pro Pirulito aí.
2: Tá bom, beleza? Obrigado. Aí, Pirulito, dando um bom dia pra você também, né? Tá aí, ó. Ele tá lá. Ô, Jacaré, obrigado pela audiência. Quem que é o de baixo, Pirulito? Vê o de baixo também. É, deixa eu ver aqui. Vila Rural Esperança do Norte, rapaz. Tá acompanhando nós. É, o Tuto é lá em Alvorada do Sul, né? Lá em Alvorada do Sul, tá acompanhando a gente. Obrigado pelo carinho da audiência, tá? 6h55.
14: Bom dia, Cobra.
2: Bom dia.
14: Cambé não tá diferente. Cambé, o pessoal tá tudo enfeitando as ruas já, tanto quanto na Igreja Matriz, na Palote. E vai ter a missa no Issa às 9 horas da manhã, depois segue a procissão até na Matriz. Ô Cobre, continua o festejo nosso. De noite tem a festa de Santo Antônio. Ah, tá muito bonita. Hoje tem bastante show da turma da paróquia mesmo, que vai fazer o show hoje. Venha com nós aí, vem tomar um quentão aqui, Cobra.
2: Eu vou mesmo. Eu vou.
14: Quem celebra a missa hoje aqui no Isso às 9 horas por causa da 300 de Santo Antônio, hoje é o dia do padre Cristiano, ele vai estar presente aqui no Isso às 9 horas na missa.
2: Ah, o padre.
14: Bom, vai estar muito bonita.
2: O padre Cristiano.
14: Tá muito contente.
2: Legal.
14: Beleza?
2: Beleza. Padre Cristiano vai estar hoje ali celebrando a missa no Isso, né, gente? Às 9 horas da manhã. Grande Padre Cristiano, que a comunidade cambense gosta muito dele, e tem a festa de Santo Antônio hoje na cidade de Arapongas, né? É, rapaz, tem a festa de Santo Antônio na cidade de Cambé. Festa de Santo Antônio também em Arapongas, mas a de Cambé é a tradicional, né? Ali na Igreja Matriz Santo Antônio, aquela festona gostosa, rapaz. Tem várias barracas. Você quer uma festa junina de verdade? Vai em Cambé. Né, que já está acontecendo. Bom dia, Cobra. Não vai ter mais o programa Fala Arapongas com André Garcia? Por enquanto, não, rapaz. É, por enquanto. Nós estamos vendo aqui o que nós vamos fazer, tá bom? Obrigado pela audiência. 6h57.
6: Darcio, manda o número do WhatsApp daquele que é do INSS, que mexe com aposentadoria. Manda para mim, por favor.
2: Doutor Moraes, né? Ela está pedindo, né? Do Dr. Moraes, tá? 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
15: Oi, Cobra, bom dia.
2: Bom dia.
15: Bom dia a todos vocês aí. Bom dia, Cobra, bom dia, Miro. Que vocês tenham um excelente dia aí de Corpo Christi, abençoado por Deus.
2: Obrigado.
15: Que Jesus Maria proteja cada um de vocês aí do rádio. Abençoe todos, minha família.
2: Amém.
15: Abençoe todos vocês aí. Também quero passar para desejar um feliz aniversário para o meu filho Alexandre, que está fazendo, completando mais um ano de vida hoje, né? Jesus Maria protegendo ele, né? Essa data repetindo por muito, muitos anos a vida dele. Quero dizer que ele é muito importante para nós. A gente ama muito ele, e o pai dele, né? Que Deus derrame bênção sobre ele. Parabéns para ele, parabéns. Seja pessoa maravilhosa que ele é. Trabalhadora, né? Bom pai, bom filho, que Deus protege ele muito, muito, muito. Feliz aniversário para ele, muita saúde. Receba os parabéns das filhas, né? M. Vitória, Alice Vitória e todos os familiares em geral, né? Deus abençoa muito, muito ele. Parabéns para ele. Quero desejar tudo de bom. Que Jesus Maria trilhe nos caminhos dele para adquirir todos os projetos da vida dele. Meu filho Alexandre, completando hoje mais um ano de vida, é isso.
2: Bacana.
15: Tchau, Cobra.
2: Tchau, querido. Nós vamos tocar os parabéns pra ele daqui a pouco, tá? Daqui a pouco nós vamos tocar os parabéns pra ele. 6h59.
16: O Cobra, bom dia. Toda a equipe aí.
2: Opa.
16: Cobra, tu tá acostumado a ouvir a rádio, que até no feriado eu tenho que levantar e ligar na rádio.
2: Tem que ligar, né?
16: Tô aqui fazendo um cafezinho e ouvindo a rádio. Cobra, tinha também aqui a Operação Arapongas, viu?
2: Tinha.
16: Tinha muita viatura, muita movimentação.
2: Tinha,
16: helicóptero,
2: sim.
16: Muita polícia. Uhum. Tava aquele rebuliço.
2: Tava.
16: Acho que tinha operação aqui também.
2: Uhum.
16: Falou, bom feriado pra todo mundo aí, todo mundo que tá ouvindo.
2: Obrigado. Ô Miro Silva, a operação se estendeu, foi no norte do Paraná, né?
7: Isso mesmo, teve várias operações por conta aí do feriado de Corpus Christi. É essa operação de Rolândia, Cobra, é uma operação diferente das outras que teve aí. É uma operação diferente porque a Polícia Civil da cidade de Rolândia precisava cumprir esses mandatos de prisão. E aí saiu os alvarás aí pra Polícia cumprir esses mandados, né? Saiu, aliás, os mandados para a polícia cumprir na tarde de ontem, e aí foi cumprido os mandados de prisão. É uma operação, a de Rolândia é uma operação diferente das outras, viu, Cobra?
2: A de Rolândia foi diferente do que aconteceu em Arapongas, é isso?
7: Isso, isso. Teve alguns alvos de Rolândia que foi, que a polícia foi até Arapongas para cumprir também, mas que 2 ou 3, coisa pouca. Mas na cidade de Arapongas também estava tendo uma operação diferente da de Rolândia, viu?
2: Tá certo. Bom dia, Cobra. Estamos passando em São Martinho, indo pescar no Paranapanema. Ligado na Rádio Cobra. Tá aí o pessoal acompanhando a nossa programação. Muito obrigado, né? Estão indo pescar. Que beleza, né, rapaz? Tem que se divertir um pouco também, né? Traz peixe pra nós. 7:01 agora.
17: Bom dia a toda aí da Rádio Cobra Report, a rádio mais ouvida do norte do Paraná. Parabéns pela programação aí. Feliz feriado pra todos. Aqueles que tá em casa, aqueles que tá na luta, como eu, né? Já estamos prestando serviço aqui pela ampliação do Hospital Evangélico. Já estamos na luta, né? Que Deus abençoe cada um de vocês aí. Valeu, Cobra. Parabéns pela programação e sucesso.
2: Ah, ele já está trabalhando no Hospital Evangélico e está acompanhando nós, né? Muito obrigado pelo carinho da audiência. 7:01.
18: Bom dia, Cobra. Bom dia, Darcio, Miro, Pirulito. Ô, Cobra, vê como esse país nosso é engraçado, né, cara? Ontem eu estava numa padaria tomando café. Rapaz, eu fiquei prestando atenção. Eu não sei se você já reparou, com certeza sim. Cara, nosso país só fala de Lula e Bolsonaro, cara. Eu tava vendo ontem, eu fiquei escutando os caras que estavam perto de mim conversando. Rapaz, o país parece que se resume só a Lula e Bolsonaro. E se o Neymar vai poder jogar a Copa por causa da lesão. Nós somos um país pobre mesmo, né, Cobra? Não de riqueza natural, de financeiramente, mas... Rapaz, nós somos um povo sem cultura mesmo, viu, Cobra? E eu me incluo nisso também. Cara, você pegar um país desse tamanho, uma nação dessa, e resumir o país a Lula e Bolsonaro, e se o Neymar vai conseguir jogar na estreia? Pode prestar atenção, Cobra, é só isso que a gente ouve. Triste pro nosso Brasil, né, Cobra? Bom dia, Rodrigo de Londrina.
2: Ô, Rodrigo do Aragarça, você é um cara muito bem informado. Não se fala em outra coisa no país. A parte política polarizou. Quem é Lula é Lula. Eu não vejo ninguém falar do Caiado, do Zema. Não vejo ninguém falar de outros candidatos. É só Lula e Bolsonaro. É direita e esquerda. Virou uma polarização terrível, gente. Uma verdadeira guerra de ideologia. Infelizmente. Você está coberto de razão. É triste demais. Porque um país rico como esse... Um país que em nenhum lugar do mundo você encontra o que tem aqui no Brasil. Eu já viajei para diversos lugares do mundo. Já fui lá para o outro lado, para a Índia. Já fui para a Europa. Eu não vi em lugar nenhum nada nem parecido com as riquezas naturais que nós temos aqui. Nunca vi em lugar nenhum e não tem. Você pode procurar em todos os lugares do mundo que você não vai encontrar a riqueza que nós temos aqui. A terra produtiva, igual é a terra do Brasil, não existe. O clima gostoso que nós temos aqui é poucos lugares que você encontra. E esse ambiente gostoso você não acha em lugar nenhum do mundo. Mas, lamentavelmente, a nossa cultura é essa. E isso, lamentavelmente, deixa a gente dessa forma. Tocou em assunto político, é só Lula e Bolsonaro. Não se fala em outra coisa. Não se fala em outra coisa. Aqui para o sul do país, é mais Bolsonaro do que Lula. Lá no Nordeste, é mais Lula do que Bolsonaro. E assim vai. E assim vai. Quem fala mal do Lula... é criticado pesadamente. Quem fala mal do Bolsonaro é criticado pesadamente. Você está coberto de razão, Rodrigo. É triste a gente ver isso. É triste. Mas o país não se resume a só isso não, gente. Nós temos bons políticos no Brasil. O exemplo é o que está acontecendo aqui no Paraná. Aqui no Paraná, o Ratinho Júnior, você vê o trabalho que esse homem está fazendo... mas o povo parece que quer ir pro lado errado. Não tá bom. Você nunca viu o que aconteceu no Paraná antes. Pega antes do Ratinho Júnior, que era o estado do Paraná. Pega agora. Obras para todo lado, as obras que acontecem nas cidades são as obras do governo do estado. É o dinheiro do governo retornando para você. Porque o imposto que você paga, ele tem que voltar em melhorias na saúde, na educação, em infraestrutura para você. Antes não. Eu sempre falei no rádio, os governadores que por aí passaram, eles deixavam 80% do que arrecadava lá em Curitiba. 80% ficava em Curitiba e região metropolitana. Por que que Curitiba e região metropolitana cresceu tanto? Por que que a cidade explodiu? Porque nós cansamos de eleger ex-prefeitos de Curitiba como governadores do estado. E esses ex-prefeitos de Curitiba fazia obras para Curitiba. Fazia obras para Curitiba. Foi assim com o seu Roberto Requião, né? O povo tá louco de novo. Quer Requião de novo? Vai ter de novo paulada. Depois não vai reclamar. O povo às vezes tem que apanhar para aprender, gente. Não é possível. Quer de novo Requião? Esse cara foi governador 3 vezes. O que que esse homem fez pro interior do Paraná? Nada. Nada, nada, nada. Não é possível, gente. O que que esse cara fez? Nada. Elegemos Jaime Lerner, ex-governador de Curitiba. O que que esse cara fez pro interior? Nada. Agora você vê as obras acontecendo nas cidades. Rapaz, é um absurdo, né? E já diz o ditado: o povo tem o governo que merece. Tá aí, ó, um baita governo que é o Ratinho Júnior, pra mim o melhor governador da história do Paraná, com tantas obras acontecendo. Às vezes você pode discordar de uma coisa do Ratinho aqui, discordar de outra ali, mas vê as obras. Não tem como você discordar das obras, que é o que mais importa. Vê o crescimento das cidades do interior. Vê o crescimento. Você pega a Avenida São Euquinde, quantos anos aquela avenida ficou ali encravada? Não ia, agora vai ter a expansão da São Euquinde. Você vê os viadutos, as duplicação. As coisas acontecendo, gente. As coisas acontecendo. E aí, o povo tá louco pra voltar no passado, né? Tá louco pra apanhar de novo, sofrer. É, pelo jeito é isso. Tem gente comigo, 7-8 agora.
19: Bom dia, Cobra. O Cobra aqui é Ivanildo Novo Horizonte. O Cobra, é o seguinte, ontem eu fui lá aqui no postinho do Parigô pedir para vacinar meu neto, tem 6 anos. Ah, não pode vacinar porque a gripe, enquanto os idosos não vacinar, não chegar àquela meta, não vai ter vacina para as crianças. O Cobra, o que as crianças têm a ver com os idosos? Você sai por aí, você vê um monte de idosos aí indo para tudo quanto é lugar. Eles não sabem ir pro postinho tomar a vacina. E as crianças que estudam, tá aí, ó, à mercê da gripe. Então faz o seguinte, Cobra, por favor, pede aí para liberar a gripe das crianças de 6 a 10 anos. Tadinho, eles vão pra escola, eles levantam de manhã. Agora vem cá, enquanto não atingir aquela meta, não vai vacinar nossas crianças? Que é isso, Cobra? Faz um favor aí pra nós, vai, libera a vacina pras crianças. Se eles não vão vacinar, problema deles, a vacina tá aí pra vacinar. E nossas crianças ficam sem vacina porque eles não querem vacinar. Assim não, né, Cobra? Por favor, ajuda a gente aí. As crianças têm que tomar a vacina da gripe. Eu tenho neto com 6 anos, ele levanta, vai pra escola. E não é só o meu não, que tem de criança de manhã estudando, você passa pra cerveja. E a gripe judia dos pequenininhos. Vê aí pra nós, Cobra, por favor. Não precisa vacinar os adultos, não. Só as crianças de 6 a 10 anos, tá bom. Pra evitar a gripe deles, tadinho. Obrigado, Cobra.
2: 7:10, eu já fui ver, minha querida. Eu já fui ver isso aí. O Ministério da Saúde não mandou a vacina para as pessoas fora daquele grupo de risco. Não tem vacina. Eu já tô vendo isso faz tempo. Eu até gravei um vídeo, tá lá no meu Instagram. Não é? O Ministério da Saúde não mandou. Não tem a vacina porque o Ministério da Saúde não mandou. Eu vou repetir, o Ministério da Saúde não mandou a vacina. Não é culpa do município, não é culpa do estado, é do Ministério da Saúde que não mandou. Agora são 7:10. Requião não, Deus me livre, né? Tô mandando mensagem aqui. Oi, Cobra. Estamos aqui nas margens do Rio Paranapanema te ouvindo. Parabéns pelo programa. O Edson de Florestópolis. Pessoal trabalhando aqui na colheita da cana. Pessoal trabalhando na colheita da cana, hein, gente? Olha para você ver. Tem muita gente trabalhando. 7:11 agora.
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9: Sete horas, 14 minutos. 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Não perca a hora, dona de casa. O Augusto hoje tá ao vivo aqui com a gente, né, Augusto? Bom dia.
10: Bom dia, Cobra. Bom dia, Peruca. Bom dia, você ligado na Rádio Cobra FM. Tô aqui pra falar de futebol, viu?
9: Ah, de futebol, né, rapaz? De seleção brasileira, de Copa do Mundo. É, muito bacana, rapaz do céu. Quem que será o goleiro titular do Brasil? Vai ser o Alisson?
10: É, existe uma incógnita, mas acredito que o Alisson vai ser titular. Muito pela confiança, já vem de duas Copas do Mundo, mas o Ederson, goleiro do Fenerbahçe, aparece ali como uma sombra. Foi melhor que o Alisson no amistoso contra o Panamá e deve ser testado contra o Egito.
9: O Alisson começou aqui no Brasil, ele jogava onde?
10: Ele jogava no Internacional.
9: Ah, no Internacional? E o Ederson?
10: O Ederson, ele começou na categoria de base do São Paulo, ele não estreou profissionalmente do Brasil, e daí ele foi pra Portugal jogar no Benfica.
9: Ah, ele estreou profissionalmente lá, só lá em Portugal?
10: Lá em Portugal.
9: Olha só, rapaz. É, tá aí então, né? E você acha que então vai ser o Alisson o titular?
10: Eu acredito que sim, porque ele já vem numa confiança de duas Copas do Mundo, ele tem duas Copas Américas também na bagagem. O Ederson, ele nunca teve ali um tempo de titular na seleção brasileira. Ele nunca conseguiu ritmo de jogo. Eu acredito que o Ancelotti confia muito no Alisson.
9: Quem que é o melhor goleiro hoje na sua maneira de ver? Acompanhando os jogos, quem que é mais goleiro? O Alisson ou o Ederson?
10: Olha, apesar do Alisson não estar no momento bom, não tem como você descartar um cara que é ídolo do Liverpool, é considerado top 5 maiores goleiros da história da Premier League, do campeonato inglês. O Alisson é um jogador histórico pro futebol europeu, e eu acredito que na seleção brasileira ele pode render o mesmo tanto.
9: Às 7h16, na sua opinião agora, Qual é o jogador da seleção que pode fazer a diferença? Quem é desse jogador da seleção que pode fazer a diferença?
10: Olha, não tem como não falar do Neymar. Acho que o Neymar, bem fisicamente, ele é um jogador diferente. É um jogador que a seleção brasileira não tem hoje. É um cara que consegue armar jogo, distribuir, achar os pontos, achar os laterais na ultrapassagem. Agora, falando de bem fisicamente, é o Vinícius Júnior. É um jogador do Real Madrid, um jogador que tá concorrendo sempre a bola de ouro. Tá concorrendo, inclusive, a chuteira de ouro da Copa do Mundo. É um dos grandes candidatos. É um jogador muito bom, muito veloz e que fez um excelente jogo contra o Panamá.
9: Tá, e você acha então que o Vinícius Júnior pode ser aquele Danilo que marcou o gol? Da onde veio aquele cara?
10: Ele é cria do Palmeiras, aí do Palmeiras ele vai pro Nottingham Forest da Inglaterra e agora ele está no Botafogo.
9: Ah, ele tá no Botafogo?
10: Tá no Botafogo, mas deve sair também. Tanto o Flamengo, inclusive o Palmeiras, estão negociando com ele.
9: Ah, o Danilo lateral, você quer dizer, né?
10: Não, o volante.
9: O volante? O volante. Aquele que marcou o gol, aquele cabeludo.
10: O Danilo volante.
9: Ah, aquele lá que marcou.
10: Aham. Uhum.
9: Um cara bom, né?
10: Ele é bom jogador. Inclusive, deve sair por 30, 35 milhões de euros do Botafogo.
9: Olha só, vai pra Copa do Mundo, né, rapaz? Puxa vida, o cara... É, a gente não sabia, né? É um bom jogador. Eu vi ele jogando pela primeira vez. Tem muitos jogadores que a gente não conheceu, que saiu daqui muito novo, né?
10: Tem, é. A grande maioria, inclusive o Marquinhos, que é um dos grandes destaques da zaga, ele sai muito novo, ele não estreia profissionalmente, ele joga um pouquinho ali pelo Corinthians na base e já vai pra Roma na Itália.
9: Olha só, bem novinho, né? O Igor Thiago jogou aonde? O
10: Igor Thiago, ele tem grandes passagens aqui pelo Cruzeiro, principalmente na Série B. Foi onde ele teve um destaque e aí ele vai pra Bélgica. Ele ficou um tempo no Campeonato Belga e aí ele consegue se destacar depois de duas temporadas na Bélgica e ele vai pro Brentford da Inglaterra. E nessa temporada, no Brentford da Inglaterra, ele foi vice-artilheiro da Premier League, ficou atrás apenas do Haaland.
9: Olha aí, ele não foi esse que jogou no Coritiba?
10: Não, foi o Igor Jesus. O Igor Thiago tem passagem pelo Cruzeiro.
9: Ah, tem passagem pelo Cruzeiro.
10: Cruzeiro e Tombense.
9: Ah, então começou no Cruzeiro.
10: Começou no Cruzeiro.
9: É, tem muito jogador que a gente não sabe aonde ele começou, né? Muitos jogadores que a gente não sabe. Às 8, às 7 horas e 18 minutos. Olha, gente, tá aqui o Augusto com nós hoje. Quantos anos, Augusto, você tem?
10: Eu tenho 15.
9: 15 anos de idade. Poucos comentaristas de futebol Paraná fora têm o conhecimento que esse menino tem, gente. Então você que está com o rádio ligado, se quiser fazer uma pergunta para ele, pode mandar mensagem aqui. Se você tem alguma dúvida de algum jogador da seleção brasileira, se você tem alguma dúvida de algum jogador de outra seleção, não é? Pode mandar mensagem aqui. Augusto, para você, qual é o maior jogador do mundo da atualidade?
10: Que vai ganhar a bola de ouro?
9: É.
10: Ah, acho que fica muito a dúvida por causa da Copa do Mundo, né? A Copa do Mundo é o principal fator. Mas se fosse fora a Copa do Mundo, eu acho que iria pro Dembélé. Mais uma temporada.
9: Mais uma temporada, jogador da França.
10: Jogador da França e do Paris Saint-Germain.
9: Olha aí, rapaz, você acha que hoje é o melhor jogador do mundo?
10: Eu acredito que sim, é que a Champions League ela pesa muito, né? O Harry Kane do Bayern de Munique, inglês, fez uma temporada espetacular, vai ganhar a chuteira de ouro como artilheiro da temporada, mas o Dembélé, cara, ele ganha a segunda Champions League seguida e a tendência, inclusive, é que ganhe mais uma Copa do Mundo.
9: Ah, a França é a favorita, na sua opinião?
10: Ah, isso com certeza. Tem um Portugal ali que chega muito forte também. Mas a França, ela tem um elenco que, se ela quiser, ela consegue montar três times. Um titular, um reserva e um reserva do reserva que é capaz de ganhar a Copa ainda.
9: Sério que o time da França é tão forte assim?
10: É muito forte.
9: Muito forte? Você acha que é mais forte hoje a França do que o Brasil lá em 90, lá naquele, quando foi campeão?
10: É, aí é um pouco mais complicado. É porque, assim, são épocas diferentes, né? Então, o preparo físico, ele é diferente. Eu acho que se você colocasse em campo hoje, talvez a França ganhasse pelo físico. Mas, assim, a qualidade técnica, o Brasil é muito, muito forte. Sempre foi, né? Historicamente, o Brasil tem uma qualidade técnica acima dos demais. Mas o futebol europeu cresceu conforme os anos se passaram. E essa França é realmente muito forte.
9: Tá, e tem probabilidade do Brasil pegar a França aí pra frente?
10: Tem, existe a possibilidade, que depende muito do chaveamento. Existe a possibilidade tanto de uma semifinal quanto de uma final contra a França. A tendência é uma final, que daí o Brasil passa em primeiro, a França passa em primeiro e eles se enfrentam apenas na final. Mas tudo pode acontecer.
9: Tudo pode acontecer.
10: Tudo.
9: Uhum. Bom, vamos acompanhar então, né? Qual que é o primeiro jogo da França na Copa?
10: Senegal.
9: É, vai ser que dia?
10: Tem que me recordar, se não me engano, dia 15 ou 14. O Brasil estreia dia 13.
9: Ah, o Brasil estreia primeiro, então.
10: Sim.
9: Uhum. E o primeiro jogo do Brasil é contra quem?
10: Marrocos.
9: Contra Marrocos. Marrocos, como é que tá Marrocos?
10: Marrocos é um time muito complicado de se enfrentar. Na última Copa, ficou em quarto lugar, foi pra disputa do terceiro lugar. E assim, é um time muito veloz, é um time muito parecido com o Brasil, inclusive. Joga em transição, em contra-ataque, procurando sempre os pontas. Mas aí o Brasil vai encontrar uma brecha, né? Porque quando enfrenta um time retrancado, um time fechado, costuma ter dificuldade. Eu acho que contra Marrocos, se você soubesse defender, você ganha ali de 2-0, 2-1.
9: Rapaz, então quer dizer que não é fácil ganhar de Marrocos? Não é um time fácil, não?
10: Não, Marrocos eliminou a Espanha na última Copa do Mundo, né? Marrocos hoje, o principal jogador de Marrocos é o Hakimi, que é o melhor lateral direito do mundo, titular do PSG.
9: Rapaz do céu, então você acha que Marrocos vai ser um jogo difícil pro Brasil?
10: É, não existe mais time bobo hoje, né? Até mesmo os times mais fracos, eles têm ali suas qualidades. E Marrocos, sem dúvidas, é a seleção africana mais forte do mundo hoje, junto ali com o Senegal. Mas Marrocos, ele tem ali uma potência europeia de jogadores que atuam em Premier League, La Liga, Série A, muito fortes.
9: Tá, e deixa eu te perguntar uma coisa, do grupo do Brasil mais forte depois do Brasil, é Marrocos?
10: É Marrocos. É, você tem um Haiti que, sinceramente, não vai levar muito perigo, é um time retranqueiro, que vai tentar tirar dois pontos do Brasil. Agora, a Escócia já é um pouco mais perigosa, ela tem o principal jogador dela, é o McTominay, que atualmente joga no Napoli da Itália. É um jogador muito versátil, jogador que defende, ataca, é um coringa dentro de campo, mas é Marrocos.
9: Quer dizer, então, que... Não vai, o grupo não é um grupo tão fácil assim igual a gente imaginava.
10: Não, eu costumo dizer que jogo fácil não existe, né? Mas assim, desenhando para a seleção brasileira, o Brasil pode passar em primeiro, até mesmo em segundo, porque Marrocos não tá de bobeira, é atual campeão da Copa da África, apesar de assim não ter sido dentro de campo, né? Foi judicial a decisão, mas é um time muito forte.
9: Tá aí, gente. Você já esperava isso, Miro Silva?
0: Ah, sim, né, Cobra? Essa Copa vai ser uma das mais difíceis, né, dos últimos tempos, né?
9: É, rapaz, vai ter que jogar, né? O que me preocupa na seleção brasileira é que não tem um entrosamento, né? É um time que não é aquele time que vinha jogando junto há muito tempo. É um time em formação ainda. Não é? Passaram vários técnicos, não conseguiram achar. Por que que você acha isso? A gente tem tantos talentos mundo afora, por que que o Brasil não... Por que aconteceu isso?
10: Bom, começa primeiro enraizado isso no futebol brasileiro. Aqui os clubes, eles não conseguem manter seus técnicos por muito tempo. Um exemplo disso, pro próprio Flamengo, por exemplo, é o Felipe Luiz. Felipe Luiz ganhou tudo no ano passado, ganhou a Libertadores, ganhou o Brasileiro. Faltou ali muito pouco, né, pra ganhar o Mundial. E começou mal o ano, mas poderia ter conseguido ali dar a volta por cima. Mas acabou sendo demitido, e aí vem o Leonardo Jardim e aí é outra história. Mas os clubes aqui no Brasil, no futebol brasileiro, já costumam mandar seus técnicos embora logo. E a seleção não é muito diferente, até porque o Flamengo, por exemplo, ele tem 40 milhões de torcedores. O Brasil são os 200 milhões de habitantes, então assim, é complicado aguentar a pressão. O Samir Chaudi, que é o novo presidente, quando ele traz o Ancelotti, ele segura a barra, ele entende que teria resultados negativos, o Brasil perde pra Bolívia, mas ele entende que ele vai segurar porque o Ancelotti é um treinador de confiança. Dos demais que passaram, tem um bom histórico no Brasil, mas zero passagem pela Europa. O Ancelotti, ele te dá essa segurança e acredito que passa essa confiança pros jogadores também.
9: Tá aí, o menino entende tudo de futebol, viu, gente? Se você quer fazer uma pergunta pra ele, ele vai estar aqui no programa hoje, você pode tirar suas dúvidas sobre qualquer jogador da seleção brasileira, viu? Deixa eu ver aqui um jogador da seleção. O Casemiro tá jogando aonde agora? O
10: Casemiro, ele tá livre no mercado, ele acabou de sair do Manchester United, mas a tendência é que ele assine com o Inter Miami.
9: Ah, é? Tá livre no mercado?
10: Tá livre no mercado, tem times do Brasil que querem ele, mas o Messi já ligou pra ele e quer levar ele pro Inter Miami.
9: 7h24 agora, atenção! 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
14: O presidente Luiz Inácio Lula da Silva voltou a subir o tom contra os Estados Unidos após a proposta de novas tarifas sobre produtos brasileiros. Durante a reunião ministerial no Palácio do Planalto, o petista afirmou ter sido surpreendido pelos anúncios feitos pelo governo de Donald Trump e disse que o Brasil não aceitará o tratamento dado pelos norte-americanos. Lula lembrou que esteve recentemente com Trump e afirmou que os dois países ainda discutiam divergências comerciais quando surgiram as novas medidas.
15: O fortalecimento da democracia no nosso país, a nossa luta para o fortalecimento do multilateralismo, a nossa luta para que esse país não seja tratado em nenhum momento como se fosse uma republiqueta insignificante. Nós somos muito grandes, nós temos muita história. E nós não podemos aceitar o tratamento que os Estados Unidos deu ao Brasil esta semana.
14: Ao comentar as negociações comerciais, Lula afirmou que o governo sempre esteve disposto ao diálogo e que as conversas entre os dois países ainda estavam em andamento. Segundo o presidente, o Brasil jamais se recusou a negociar com os Estados Unidos.
15: Não é possível. Ninguém pode dizer que o Brasil se negou a negociar com os Estados Unidos. Então é importante que eles saibam que nós conhecemos a história. É importante que eles saibam que nós não queremos guerra. É importante que eles saibam que nós queremos construir a narrativa verdadeira de uma relação que já dura 201 anos.
14: Ainda na reunião ministerial, Lula voltou a criticar integrantes do governo norte-americano. O principal alvo foi o secretário de Estado dos Estados Unidos, Marco Rubio. Ao falar sobre Rubio, Lula repetiu críticas feitas nos últimos dias e elevou o tom.
15: Esse Marco Rubio não gosta da América Latina e muito menos do Brasil. Ele é um latino-americano frustrado.
14: A crise comercial ganha força após as investigações abertas pelo governo americano que propõe novas tarifas sobre produtos brasileiros. Somadas, as sobretaxas podem chegar a 37,5%. Lula também confirmou que pretende enviar uma nova carta a Donald Trump e discutir o tema durante a reunião do G7, marcada para este mês na França. De Brasília, Yuri Hudson.
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0: Miro Silva. E olha só, Cobra, trazendo mais informações da cidade de Piporã. Um homem, ele foi preso pela Polícia Civil, ele que estava, ele teria abusado sexualmente de uma pessoa, e aí a Polícia Civil investigou e ele acabou sendo preso. O Dr. Vitor Dutra, com o nosso amigo Jefferson Pinheiro, ele vai trazer as informações.
16: Um homem foi preso em mais um caso de estupro de vulnerável envolvendo família. O caso aconteceu aqui no Jardim John Kennedy, na cidade de Biporã, na madrugada desta segunda-feira. O pai é separado da mãe dessa criança de 10 anos. Ela teria ido dormir com o seu pai, já que ele viaja bastante. Mas aconteceu dele tirar a roupa dela. Ela correu para a casa da mãe, avisou, e aí a polícia foi acionada.
17: Um rapaz de 30 anos, né, ele foi autuado por um crime de estupro, né, durante essa madrugada, na Vila Kennedy, né. As informações iniciais é que ele era pai dessa criança, né, de 10 anos, e acabou que chegando alcoolizado dentro da residência e teria praticado atos libidinosos contra essa criança, né, decorrente desses fatos, a criança pediu socorro ali próximo, e tendo relatado isso na polícia, inclusive, ele foi autuado em flagrante por crime de estupro.
18: Ele seria motorista de caminhão, e aí estava separado da esposa, e a criança foi dormir junto com ele ali.
17: É, o que eu fiquei sabendo é que ele foi dormindo junto com essa criança, né, e a partir daí ele chegou alcoolizado, né, e teria praticado esses atos. Ele foi, como eu te falei, foi levado para a central de flagrante, né, foi autuado em flagrante, e agora ele está preso à disposição da justiça.
18: Peter, muitos casos têm acontecido ultimamente aqui na cidade, né? O pessoal sabe que isso vai, se acontecer, a pessoa vai presa, né? Qual o conselho que o senhor dá para as mães, né, neste caso, ou até mesmo para as crianças, caso aconteça isso? Deve procurar a polícia, né?
17: Isso, as mães têm que estar atentas, né, para que verifique o dia a dia da criança, evite colocar a criança, principalmente nos casos de mulheres, que são mais comuns, né, com adultos, até familiares. A gente vê que muitos casos de abuso sexual são entre familiares. Um diálogo, né, sobre esse fato, a mãe é a pessoa ideal para que ela possa dialogar com essas crianças, explicar à criança que isso não... que alguns atos adultos só devem ser praticados por adulto, né? Toda essa parte de orientação dos pais é importante para que a criança saiba discernir o que trata-se de um carinho, né, ou o que trata-se de um abuso, né? Isso aí é importante, né, a mãe conversar com a criança, explicar, orientar, e isso, procurar, no caso, tenha dificuldade, até uma orientação de um psicólogo para que possa passar uma orientação correta para os filhos e evitar situações como essa.
18: Pedro, na casa dessa criança de 10 anos, provavelmente vai precisar de um psicólogo, né?
17: Provavelmente ela vai ser encaminhada para o CRES, né, onde o CRES, ele faz um acompanhamento. É uma situação triste, né, que a gente, infelizmente, a gente acompanha vários casos, né, decorrente dessas situações, mas que, na grande maioria, as crianças que são vítimas de abuso, elas têm um acompanhamento psicológico por parte da prefeitura, né, e caso ela não queira o atendimento da prefeitura, muitas vezes elas

0: prendeu aquele vagabundo que violentou a senhora de 60 anos que estava catando latinha. E agora esse caso, né? O que, que tem na cabeça o cara violentar a própria filha de 10 anos de idade? Que absurdo. 7h34, a Rodestubo Auto Fossa oferece serviço especializado em limpeza, manutenção, garantindo mais segurança, higiene e tranquilidade para as residências, comércios e empresas. 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O Cláudio do Içara está com o rádio ligado. Obrigado, Cláudio, pelo carinho da audiência. Deus te abençoe, tá? É, ótima quarta-feira. Parabéns, Gustavo. É muito sábio no futebol. Obrigado pelo carinho da audiência também. Quem? É o Augusto, né? Ele tá falando do Augusto. O Mauro Sérgio tá mandando. Tem mensagem de Arapongas também. Deixa eu ver aqui. Bom dia a todos. Pintei a bandeira do Brasil na calçada. A Polícia Militar fez apagar. E agora será que tá liberado? Uai, por que a Polícia Militar fez apagar, Miro? Não entendi nada.
1: Então, inclusive tem um colégio, o Colégio Menino Deus da cidade de Rolândia, eles tiveram uma iniciativa bacana, eles pintaram a rua ali, né, na cidade de Rolândia com as cores do Brasil. Inclusive tem vários símbolos lá que ficou muito bacana, viu, Cobra?
0: Tá liberado pra pintar assim, viu, gente? Tá liberado, pode pintar. 7h35.
2: Oi, Cobra, bom dia, tudo bem?
0: Bom dia.
2: Que Deus abençoe o seu dia e o nosso dia.
0: Obrigado, querida.
2: Deus abençoe todo mundo.
0: Amém. 7h35, 7h35, informou o Satitrack.

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2: Sete e trinta e nove agora.
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3: Hoje é uma quinta-feira, feriadão de Corpus Christi, dia 4 de junho, ano 2026, a estação outono brasileiro, dia de número 155 do ano, restando 210 dias para terminar 2026. Nesta data, no exato 4 de junho de 1977, a JVC apresenta sua fita de vídeo VHS em Chicago. Lembra da VHS? Fazia sucesso no final da década de 70 e depois começo dos anos 80, 1990 até os anos 2000 também, né? Nesta data também, no exato 4 de junho lá de 1992, líderes de 180 nações iniciaram a Eco 92 no Rio de Janeiro. Hoje é Dia Internacional das Crianças Vítimas de Agressão, Dia do Engenheiro Agrimensor, Dia Mundial da Corrida e também feriado Dia de Corpus Christi.

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1: A seleção brasileira realizou nesta quarta-feira o segundo treinamento nos Estados Unidos e com uma novidade difícil de se repetir durante este Mundial, com a presença de torcedores. Cerca de 200 pessoas, entre brasileiros e curiosos da região, assistiram à atividade comandada pelo técnico Carlo Ancelotti, que inclusive esboçou várias mudanças no time, visando o amistoso contra o Egito no próximo fim de semana. A seleção brasileira está em busca de quem será o titular da camisa 9 do Brasil. E já temos até candidato, né? Igor Thiago acredita que pode desempenhar muito bem este papel.
2: Eu acho que sim, eu acho que com as características que eu posso proporcionar, eu acho que eu me enquadro bem e, poxa, estou muito feliz de poder estar aqui, mais uma vez, estou muito feliz de poder estar jogando pela seleção, de ser um dos centroavantes que disputa a posição e espero, em nome de Jesus, assim continuar.
1: Marquinhos e Gabriel Magalhães serão as novidades na defesa brasileira no amistoso diante do Egito. Eles ficaram fora do jogo contra o Panamá por conta da final da Liga dos Campeões. Então, a volta da dupla de zaga titular não deve ser a única mudança na defesa. Douglas Santos também deve entrar na vaga de Alexandro. Lucas Paquetá e Igor Thiago, que entraram bem no último amistoso, ocuparam as vagas de Matheus Cunha e Luiz Henrique. Com isso, Rafinha foi deslocado para a direita do ataque. Então, a formação do técnico Carlo Ancelotti não muda e segue no 4-2-4, com Lucas Paquetá aberto pela direita. A escalação esboçada neste treinamento de quarta-feira pelo técnico italiano é a seguinte: Alisson no gol, Wesley, Marquinhos, Gabriel Magalhães e Douglas Santos, Casemiro, Bruno Guimarães, Lucas Paquetá, Rafinha, Igor Thiago e Vinícius Júnior. Em relação à torcida durante o treinamento, a atividade é aberta ao público, é uma exigência da FIFA para que as seleções possam promover uma maior integração com a comunidade na qual estão baseados durante a Copa. A CBF já cumpre o combinado no segundo dia de trabalho nos Estados Unidos. Então, em campo, os torcedores puderam ver um pouquinho mais do trabalho de Carlo Ancelotti. O Observatório do Futebol divulgou um levantamento dos jogadores mais valiosos do mundo. E Lamine Yamal é o topo da lista. Alguns brasileiros estão entre o top 50. Entre eles, o atacante Rayan, que agora pertence ao Bournemouth da Inglaterra, mas foi revelado pelo Vasco aqui no Brasil e está na seleção brasileira. Rayan ocupa a 32ª posição e tem valor estimado de uma possível transferência de 100 milhões de euros, o que dá na cotação atual cerca de 583 milhões de reais. Ele foi um dos destaques da seleção brasileira diante do Panamá no último amistoso, no último domingo. Ele atuou por 6 meses no clube da Inglaterra e deixou uma boa impressão. Inclusive, a equipe tem histórico de grandes vendas nos últimos anos. O Lamine Yamal lidera, ele que é jogador da Espanha, com cerca de 2 bilhões de reais, o valor estimado de venda. O Rayan está na 32ª e logo em seguida vem o Endrick, também do Brasil, com o valor de 555 milhões de reais. Seguido também na 44ª colocação, Igor Thiago, do Brasil, com 497 milhões de reais, e Vinícius Júnior aparece na posição 50, em um valor de 487 milhões de reais. Um outro levantamento divulgado também nesta semana por uma outra plataforma de estatística, o Brasil aparece com o 6º elenco mais valioso do Mundial, avaliado em 941 milhões de euros, algo em torno de R$ 5,5 bilhões. A equipe de Carlo Ancelotti fica atrás apenas da França, Espanha, Inglaterra, Alemanha e Portugal. Com informações da Copa do Mundo, Daniela Esperon.
3: Faltam 7 dias para o início da Copa do Mundo e hoje o Tabelando em um Minuto fala da seleção mexicana. Dona da casa, vou te contar um segredo então. Esse negócio de Copa nos Estados Unidos, Canadá e México é para boi dormir, viu? O México vai receber grupo, alguns jogos de mata-mata e aquela atmosfera absurda que só o torcedor mexicano sabe criar. Mas são poucos jogos, né? A maioria deles nos Estados Unidos. Mas falando de bola, a seleção mexicana já teve tempos mais fortes. Vimos Hernández, Borghetti, Blanco, Rafa Márquez. Hoje o time parece um pouco abaixo tecnicamente e até envelhecido em alguns setores. Mesmo assim, camisa pesa e em Copa do Mundo não dá pra desrespeitar nunca, né? Pra mim, o México passa da fase de grupos, mas depois deve parar ali pelas oitavas no máximo. Só que tem tradição, tem torcida e tem um personagem histórico, Guillermo Ochoa. Sim, ele mesmo, goleiro das Copas do Mundo, especialista em virar parede quando veste a camisa da terra do Chaves e também da dona Clotilde. Que loucura, né? Esse foi o Tabelando em um Minuto falando do México. Eu sou o Rafa Morientes. Dá aquela moral pra gente. Segue também no Instagram.
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7: Sete horas e 49 minutos. O tempo passa, rapaz, e passa rápido, hein? 7h49, você manda mensagem. 3316-4006. 3312-0104, fala comigo no rádio, tá bom? Você que tá mandando mensagem aqui, fala comigo. 3316-4006, 3312-0104.
8: Bom dia pra toda a equipe Cobra aí. Bom dia, Cobra, bom dia, Miro, bom dia a toda a equipe aí. É, que seja um dia abençoado pra todos vocês aí. Continue com essa programação linda aí que vocês têm aí no norte do Paraná, 107.1. É isso aí, Cobra. Continue botando e botando pra nós essas notícias lindas aí pro Cobra. Pra nós ficar sabendo o que tá acontecendo no Brasil aí, tá bom? Um grande abraço e bom feriadão pra todos vocês aí da equipe. O Dacir aqui de Porto Alegre.
7: Ô, Dacir, obrigado. Ô, Dacir, né? De Porto Alegre nos acompanhando. Muito obrigado pelo carinho da audiência.
9: Não foi mesmo, Cobra. Pintei lá na frente do meu comércio, lá no Santiago, lá. Comércio que eu tinha, no chão, uma madeira bonita. Até o Antônio do Corpo de Bombeiro que pintou pra mim. Aí alguém denunciou. Tive que apagar. E agora? Diz que o pessoal passava, pisava em cima e cuspia. E era uma falta de respeito. E agora como é que tá? Tá liberado? Precisava de uma posição, né?
7: Ah, eu acho que tá, porque tá todo mundo pintando, né? Pintando as ruas, tá liberado sim. 7h50 agora, 7h50. Ô Augusto, como é que chega a Argentina pra essa Copa do Mundo?
10: Pois é, a Argentina não veio muito bem, tá? A atual campeã do mundo fez amistosos bem fracos, assim, não teve adversários fortes, porém no último ciclo também não teve. Ela vem num momento onde depende muito de Lionel Messi, apesar de coletivamente não precisar depender, ela ainda depende. Os jogadores sentem o peso da camisa e o principal deles é o Julian Álvarez, que deve inclusive ir pro Barcelona nessa janela de transferências, mas na seleção não consegue atuar.
7: Tá, então depois do Messi, quem é o segundo jogador da Argentina?
10: Hoje seria o Lautaro Martínez, centroavante da Inter de Milão.
7: Tá, algum jogador que, da Argentina que joga no Brasil e é titular da seleção?
10: Titular não, mas a gente tem o Flaco Lopes do Palmeiras, que foi para ser reserva e pode ganhar minutos ao longo da Copa.
7: A Colômbia, a Bolívia, esses times... A Bolívia tá na Copa?
10: A Bolívia não foi pra Copa.
7: Não, mas e a Colômbia?
10: A Colômbia está.
7: Tá. Algum jogador brasileiro que possa destacar na Colômbia?
10: Olha, dos que atuam no futebol brasileiro hoje... Tem o Carrascal do Flamengo. Hoje, inclusive, é um dos principais jogadores da seleção colombiana, ao lado do James Rodríguez. Na Colômbia tem grandes jogadores. Tem o Juan Portilla e tem o John Arias do Palmeiras também. A maior contratação do Palmeiras na última janela. É um jogador de muita qualidade e um dos líderes de experiência do elenco colombiano.
7: Entendi. E a Colômbia tem alguma chance?
10: Ah, é difícil, né? Tá no grupo de Portugal, acredito que deve classificar pelo menos em segundo, mas avançando ali fica um pouco difícil, tá baixo, principalmente defensivamente.
7: Ah, entendi. Tá junto com Portugal, então, que é um dos favoritos. Que é um dos favoritos. Olha aí, então, rapaz. Além do Brasil, da Argentina, da Colômbia, quem mais? O Chile.
10: Chile não tá na Copa.
7: Não tá na Copa?
10: Não tá na Copa.
7: Uhum.
10: Inclusive fez a pior campanha da história nas eliminatórias.
7: E o Paraguai?
10: Paraguai está na Copa e tem um elenco bom, inclusive de brasileiros, de jogadores que atuam no futebol brasileiro. A gente tem o Gustavo Gomes, que é um zagueiro líder e capitão da equipe do Palmeiras. É assim, quando se trata de experiência, tanto no Palmeiras quanto na seleção, ele é o líder, não tem jeito.
7: Tá, é o principal jogador hoje?
10: Do Paraguai hoje, sim. O Almirón, ele caiu muito de nível, né? Que é o camisa 10 do Paraguai. Mas hoje o Paraguai tem o seu destaque na defesa. O ataque do Paraguai é muito fraco. Tem ali o Isidro Pita, do Red Bull Bragantino, que talvez seja o centroavante titular dessa seleção. Mas realmente caiu muito de produção.
7: Tá aí então, né, rapaz? Você acha então que nenhuma outra seleção aqui da América do Sul tem alguma oportunidade aí de se destacar na Copa?
10: É, talvez o Uruguai, que tá no grupo da Espanha, né? Mas o Uruguai, ele também, taticamente, ele coletivamente, não vem muito bem. Mas de peças, você tem o Arrascaeta, você tem jogadores que se destacam internacionalmente, como o Darwin Núñez. Tem jogadores de qualidade, mas falta esse entrosamento.
7: Tá, então você acha que o Uruguai talvez pode ser um time que...
10: Pode
7: ser. E tá no grupo da Espanha?
10: Tá no grupo da Espanha.
7: Rapaz do céu. O 7h53.
11: Bom dia, Cobra, Dona Preta. Dou parabéns pro Jorge, ele ser um jovem, tão novo, e já sei o que ele é. E Deus continua abençoando ele, e ele vai crescer mais, e vai ensinar muito jovem, ser o que ele é. Parabéns, Jorge.
7: É Augusto.
11: Parabéns mesmo para você.
7: É o Augusto, Dona Preta.
11: É. A gente fica orgulhoso de ver um jovem tão novo ser o que você é.
7: Bacana, agradece ela aí, Igor Augusto.
10: Pô, muito obrigado, de verdade, gratidão. É isso, tá aqui pra mim é uma honra, né? Uma gratidão de verdade.
7: Tá, e bom dia, Cobra. João Batista Salvador de Arapongas, estamos juntos. Obrigado, João Batista, que Deus te abençoe. Gente, o Augusto, ele entende tudo de futebol, né? Você estuda muito futebol, Augusto?
10: Ah, grande parte do meu dia vem do futebol, né? Até mesmo na escola a gente tá conversando com os amigos, a gente fala de futebol, sai da escola e vendo futebol. É o dia inteiro vendo alguma coisinha de futebol.
7: Olha só, e quanto que você viu que você tinha esse dom de comentar, de falar de esporte, assim, com tanta propriedade?
10: Olha, foi ali pelos meus 7, 8 anos de idade, quando eu comecei ali a treinar, a jogar futebol, eu vi que não era dos melhores, assim, eu entrava ali, conseguia jogar bem, mas eu percebi que eu tava entendendo mais o que eu queria fazer e não conseguia executar dentro de campo. A partir daquele momento eu entendi o seguinte, que eu consegui entender mais a parte teórica do que realmente da prática, de jogar. E dali pra frente fui começando a assistir, e aí veio a pandemia, e aí eu fiquei em casa, eu comecei a assistir conteúdo de futebol. Eu já comecei a criar ali uns conteúdos pra internet. Eu vi que eu conseguia explicar, que eu conseguia passar, apesar de difícil ser a informação, eu conseguia passar de uma forma boa ali pras pessoas que estavam ouvindo. E a partir daquele momento comecei a estudar a parte tática, que eu gosto muito, a parte teórica, etc. E dali pra frente não parei mais.
7: Entendi, 7h55, gente, ele entende tudo de futebol. Se você tem alguma dúvida, pode mandar mensagem aqui, ele tira suas dúvidas, tá? pode mandar mensagem aqui. O Augusto tem só 15 anos de idade. Ele está estudando e você quer ser comentarista esportivo, né, Augusto?
10: Comentarista esportivo, faculdade de jornalismo esportivo, né? Ora, é um sonho, a gente tem que correr atrás.
7: Verdade. 7h56.
11: Cobra, esse menino aí dá para ser um técnico. Ele é muito sabido.
7: Ele é muito sabido.
12: Bom dia, um ótimo abençoado feriado para você, para toda a equipe da 107.1. Cobra, eu tô maravilhada com esse menino, hein? Esse menino vai longe. E que Deus abençoe ele, que ele cresça cada vez mais. E tenha muito sucesso. É Augusto o nome dele?
7: Augusto.
12: Eu tinha um tio que chamava Augusto.
7: Augusto Galindo.
12: Tudo de bom, que Deus abençoe. Luzia Duarte, do Jardim Santiago.
7: Obrigado, Luzia. 15 anos de idade. Faz 16 quando, Augusto?
10: 16 de janeiro do ano que vem.
7: Janeiro do ano que vem, rapaz. Olha só. 7h56.
13: Ô, Cota. Ah, que guria genial, hein? Essa idade aí, com essa sabedoria aí. Tem que contratar esse rapazinho aí, Cobra. Poxa vida, Cobra. Vou botar ele na Rádio Cobra aí. Opa. Andar junto com o pessoal para comentar futebol aí. Divulgar o futebol. Com certeza, por que não, né? Dá um espetáculo nele aí. Abraço.
7: O Dacir do Poderec. É, o menino é bom sim, o Dacir. Já tá aqui com a gente, né? 7h57.
14: Bom dia, Cobra. Ele tá falando da Argentina. Argentina, você viu a Copa passada? Ela tava, se ela perdia um jogo, ela saiu fora da Copa. Argentina é um time muito traiçoeiro. Mesmo hora tá ruim, uma hora tá bom. Argentina é assim, você viu ano passado a Copa do Mundo? E foi campeão. E no começo, começou a perder jogo, começou... Se perdesse um jogo, já tava fora da Copa e conseguiu superar ainda, você viu?
7: É, Augusto, ele tá dizendo, a Argentina, ela se classificou na marra, né? Perdeu o primeiro jogo, né?
10: Perdeu para a Arábia Saudita o primeiro jogo, um jogo difícil, perdeu por 2-1 de virada, inclusive. Realmente, a Argentina, essas equipes sul-americanas, né? Ela tem essa raça, essa história de superação. A Argentina é um time que não desiste e provou isso na própria final da Copa do Mundo contra a França. Correu atrás, apesar de não estar no momento bom, conseguiu buscar o resultado.
7: É, ganhou da França.
10: Ganhou da França nos pênaltis.
7: Nos pênaltis, né, rapaz? É... Quantos títulos tem a Argentina?
10: A Argentina tá buscando tetra. A Argentina atualmente é tricampeão do mundo.
7: Tricampeão do mundo?
10: Tricampeão do mundo.
7: Olha só, rapaz. E o Brasil?
10: O Brasil é penta, vai buscar o hexa.
7: 7h58.
11: Bom dia, Cobra. Cobra, é verdade que a Zona Azul vai voltar pra Rolândia? Se voltar, vai ser bom, hein, Cobra?
7: Estão falando que vai voltar. Vamos ver. Pelo jeito, vai voltar.
15: Bom dia, Cobra. Bom dia, Pirulito e todos da bancada aí. Parabéns, Cobra. 88.9 aí, Rede Arapongas. Parabéns ao rapaz aí, viu? Rapaz, o menino entende futebol aí, esporte. É uma pessoa qualificada. Deus abençoe aí a sua trajetória, tá? E bora lá para mais um dia aí. É o Éder do Liz, Cobra. Parabéns pelo programa aí.
7: Obrigado, meu amigo. Deus te abençoe, tá? Muito obrigado mesmo. Que Deus te abençoe. Obrigado pela audiência na 88.9. 7h59, vem a inauguração, gente, da RF Rolamentos em Rolândia. 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Ô Augusto Galindo, explica para mim. Explica para mim, desses times, fora esses times que a gente tá falando, Brasil, fora Portugal, fora França, não é? Espanha. Tem algum outro time, alguma outra seleção que pode ser a surpresa, que tem bons jogadores, fora esses? Tem mais algum?
10: Existem algumas, mas pessoalmente queria destacar o Japão. É um time muito copeiro e taticamente talvez seja a seleção mais organizada da Copa inteira. Não falo de qualidade técnica, eu falo do grupo, o treinador ele consegue passar para os jogadores. É um time muito disciplinado, né? Tanto dentro quanto fora de campo. É uma equipe que segue exatamente o planejamento da equipe da comissão técnica. É um time muito, muito rápido, que sabe trabalhar bem a bola, não fica segurando, não tem jogador fominha. É um time realmente que a disciplina é lá em cima, é lá no alto e chega muito forte para essa Copa.
7: O Japão?
10: O Japão. E se prepare, tá? Pra essa Copa eu acho um pouco mais difícil, chega ali como uma zebra. Agora 2030 e talvez até 2034, o Japão pode chegar entre as favoritas pra Copa do Mundo.
7: Você acha mesmo?
10: Tem uma geração muito forte, jogadores jovens, jogadores que jogam em Premier League, em La Liga. Tá sem um dos seus melhores jogadores, que é o Mitoma do Brighton, que tá lesionado, não vai pra essa Copa. Mas se prepara que a geração do Japão é muito forte.
7: Eu entendo de futebol, eu gosto de futebol, mas o futebol exterior eu quase não acompanho, né, gente? Muito pouco. Eu acompanho o futebol nacional, não é? Eu sou flamenguista, gosto muito do Londrina, né? Sofro com Londrina, então a gente acompanha aqui, é o nosso terreiro. E qual que é o principal jogador do Japão hoje?
10: Hoje seria o Mitoma, né, que tá lesionado, mas pra essa Copa do Mundo, a expectativa é que seja o Kubo, ex-Real Madrid, que hoje joga na Real Sociedad também, da Espanha. É um jogador de criação, um jogador que joga por dentro, é canhoto, corta pra dentro quando precisa chutar, tem velocidade, é um time repleto ali de um contra um, né, então todo mundo quer driblar, todo mundo quer pra cima, mas só quando realmente precisa.
7: Então o Japão pode ser uma surpresa?
10: Pode ser uma surpresa e tem Marrocos também, que tá no grupo do Brasil.
7: O Marrocos também?
10: Marrocos também, assim como foi na última Copa. Eu acho que chega um pouco mais maduro pra essa, com um trabalho mais longevo, e chega preparado pra quem sabe uma semifinal. Final já é um pouco mais complicado, mas pode ir longe.
7: Olha, Marrocos pode surpreender também. E a Alemanha? Como é que tá a Alemanha?
10: É, pois é, é um time muito forte, né, a Alemanha. Se você pegar no papel, tem o Neuer no gol, que vai pra sua última Copa do Mundo. Você tem o Rüdiger na zaga, um zagueiro titular do Real Madrid. No meio campo você tem Florian Wirtz, que é um jogador de Premier League, joga no Liverpool. Mas se você pegar um contexto geral, é um time que não consegue se encaixar. Quando entra dentro de campo não vai bem, não consegue desempenhar o seu melhor. Não tem um centroavante à altura, tem o Walter Meide, que é um jogador ali que tá surgindo, mas não tem mais aquele centroavante como foi há tempos passados, um Klose, por exemplo.
7: Tá aí então, rapaz. A Alemanha, então, você acha que não tá tão forte?
10: Não chega entre as favoritas, mas é uma seleção, por ser tetracampeão, por ter jogadores de Premier League, jogadores de La Liga, é uma seleção, sim, a ser temida.
7: Tá certo. 8:03 agora. 8:03. Tem ouvinte participando.
16: Bom dia, Cobra.
7: Bom dia.
16: Parabéns, Augusto. Você é muito inteligente, menino. Que Deus te abençoe, que você vai ter um bom, grande futuro, uma grande carreira. Enquanto uns que têm essa tua idade não quer nem ir pra escola estudar, você já tá numa profissão, menino. Já é um profissional na inteligência sua. Deus te abençoe, a Elza.
7: Aí, ó. Agradece a Elza, Augusto.
10: Elza. Muito obrigado, Elza. Gratidão de verdade. Tá aqui pra mim, como eu já disse, é uma honra. E cada comentário, cada áudio de vocês me dá mais força ainda pra continuar. Obrigado de verdade.
7: 8:04.
17: Cobra, que é máscara, fonga. Parabéns, menino. Que coisa linda. Que o Senhor venha abençoando ele cada dia mais. Isso mesmo. Deus abençoe. Um abraço. Márcio de Araponga. Um abraço pro meu filho também. O Boni.
7: Tá aí, tchau, ó. Ele só tem 15 anos, viu, gente? Entende tudo de futebol. Tudo. Aonde vai ser os jogadores? Aonde vai ser os principais jogos do Brasil? Aonde vai ser?
10: Em Nova York. O Brasil vai ficar em New Jersey, ao lado de Nova York. É um bairro ali em Nova York, né? Inclusive, na mesma data dos jogos do Brasil, tá tendo as finais da NBA. Ontem teve o primeiro jogo. E o New York Knicks, que é o time que defende Nova York na NBA e no basquete americano, está nas finais. Ou seja, vai ser uma loucura em dia de jogos do Brasil.
7: Porque além do jogo do Brasil, que os brasileiros vão tudo pra lá pra assistir, tem também os finais do basquete, é isso?
10: Exatamente, inclusive tem um retrospecto muito bom para a seleção brasileira, né? Todas as vezes que o New York Knicks esteve na final da NBA, o Brasil foi campeão do mundo.
7: Ah, é?
10: Exatamente.
7: Ah, tem isso?
10: Tem isso.
7: Olha só, rapaz, tomara que continue, né? Tomara.
10: Tomara.
7: Tomara que continue. 8:05. 8:05. Você entende igual ele, Miro Silva?
18: Não, o menino é bom, tem conhecimento de futebol. Parabéns pra você, viu, Augusto?
7: Obrigado. É, rapaz, o menino entende de tudo de futebol, cara, de tudo, né? Qual que é o melhor time do mundo hoje?
10: Melhor time do mundo hoje é o Paris Saint-Germain, campeão da Champions League. Bayern de Munique também é muito forte, mas o próprio Paris eliminou o Bayern de Munique em 2 jogos, né? Paris Saint-Germain realmente é muito acima da média.
7: Muito acima da média.
10: E o Flamengo fez um jogo de igual para igual no Mundial de Clubes, né? Tem que lembrar disso.
7: É. 8:06. Você torce para qual time aqui no Brasil?
10: Eu sou flamenguista.
7: Ah, você é flamenguista? Agora a gente tava falando, como que é o nome do centroavante lá que foi no lugar do Pedro?
10: O Igor Thiago.
7: Ele é muito melhor do que o Pedro?
10: Muito melhor é forte, porque assim, o Pedro ele é muito bom, né? Tecnicamente ele é muito bom, só que o Igor Thiago ele tá na Premier League, ele é vice-artilheiro do campeonato mais difícil do mundo, ele tá atrás apenas do Haaland, que na minha opinião é o melhor atacante do mundo. Então assim, é muito complicado você comparar um jogador que apesar de estar no Brasil voando, o futebol brasileiro cresceu muito, comparar com um cara que tá na melhor liga do mundo voando.
7: Ah, então o Igor Thiago é bom mesmo.
10: Ele é muito bom.
7: Uhum.
10: E assim, não quer dizer que o Pedro não mereça a vaga, mas assim, o Igor Thiago ele fez uma temporada muito acima da média.
7: Uhum. Ele joga qual time?
10: Ele joga no Brentford da Inglaterra.
7: É um time de ponta?
10: Não, é um time bem fraco, inclusive um time que inclusive de início iria brigar pro rebaixamento, ia brigar pra não cair, e acabou que se superou e terminou na parte de cima da tabela.
7: Entendi, e o principal jogador é o Igor Thiago? O
10: principal jogador é o Igor Thiago.
7: Que começou no Cruzeiro, você falou, né?
10: Começou no Cruzeiro, tem passagem por Vila Nova e Tombense. E daí ele vai pra Bélgica e dali...
7: Dali cresce bastante, né?
10: Exato.
7: 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Às 8:07, 8:07, 2 homens presos acusados de tráfico de drogas na zona leste de Londrina. A informação no rádio.
19: Policiais militares, soldado Veres e equipe foram acionados e estavam fazendo um patrulhamento após denúncias de tráfico de drogas ali na Vila Fraternidade, no Pindorama. E na rua Santa Eloá, acabaram abordando 2 homens. Um deles, inclusive, estava até carpindo ali a calçada, que estava com um mato. Mas os policiais desconfiaram das atitudes e a capina terminou em prisão. Os 2 seriam de outros estados, Rio de Janeiro e também do estado de São Paulo, mas estariam morando recentemente em Londrina. Capitão Castro esteve no local.
20: Polícia Militar aqui no Jardim Pindorama em operação de combate ao tráfico de drogas. Está devendo para o tráfico, primeiramente recebe um recado, apanha. A segunda mensagem dos traficantes geralmente é pagar a dívida com a própria vida. A Polícia Militar tem essa preocupação, por isso a permanência, a passagem, a constância do apoio policial aqui na região é necessária para a preservação das vidas. Aqui no local, durante a ação dos policiais militares da Rádio Patrulha, 2 homens suspeitos de envolvimento com tráfico de drogas foram abordados e flagrados. Um admitiu, era apenas o olheiro. Gritava quando a Polícia Militar se aproximava para avisar o traficante que vendia o entorpecente. Durante as buscas e a inspeção pelo terreno, porções de crack foram encontrados e dinheiro trocado. Mais uma casa abandonada que está servindo agora para os traficantes para se umiziarem, venderem entorpecentes e praticamente, né, para usarem. Ficam em situação de rua, buscam qualquer tipo de recurso para se ocultarem e gerarem um desconforto para a comunidade com a presença onde o local serve para o cometimento de delitos. O povo vê, o povo conhece, o povo tem informações e está denunciando. Os 2 rapazes nem são da cidade. Um veio de Goiânia e o outro do Rio de Janeiro. O que veio do Rio de Janeiro veio com a sua mãe em busca de oportunidades. Até 6 meses atrás estava trabalhando como garçom, mas infelizmente caiu num único erro, que foi experimentar uma única vez o crack. A partir daí a sua vida desandou. Abandonou a mãe, abandonou o seu lar, abandonou o trabalho, os estudos e vive em decorrência da venda do entorpecente para ter recursos para comprar mais drogas.
19: Repórter Evandro Ribeiro.
7: Obrigado, Evandro, pelas informações, né? Tirando de circulação. E olha, a Polícia Rodoviária Federal realiza Operação Corpus Christi, gente. O Luiz César James tem as informações.
0: E a Polícia Rodoviária Federal iniciou a Operação Corpus Christi 2026 nas rodovias federais que cortam o estado do Paraná. O agente Hit, da Polícia Rodoviária Federal, traz as informações.
21: É, exatamente, as equipes estão se redobrando agora, o feriado está aí. A gente vai continuar realizando o nosso trabalho, mas agora mais intensamente. As equipes intensificarão o trabalho relacionado à fiscalização de aquela combinação perigosa, bebida e direção, excesso de velocidade e as demais normas de circulação de trânsito. Essa conversão proibida tem ocasionado muitos acidentes e acidentes com vítimas, né? Então, a PRF, a gente fala muito desses deveres porque a gente cobre os deveres daqueles que estão em falta, que não estão os cumprindo, para garantir os direitos dos demais, o direito a ter um trânsito seguro. Então a PRF ela sempre vai trabalhar pensando no bem comum, no bem da população, que é o bem maior, né? Por mais que o indivíduo ele se atente, fique com um pouco de receio, quando a PRF atua na restrição de algum exercício de direito de alguém, relativo à propriedade, relativo à forma de circular nas vias públicas, a PRF sempre está visando o bem maior, o bem à vida dos demais, aqueles que estão circulando de uma forma mais correta.
0: Tá aí, portanto, a Polícia Rodoviária Federal iniciando a Operação Corpus Christi 2026.
7: 8h12 agora, começando a operação, né, gente? Que deve ir até domingo. 8h12, acidente grave, PR-444, Arapongas, pertinho da PENAC. Um veículo Corolla fez a conversão no meio da pista. Sabe quando você vira o carro no meio da pista? Veio um veículo Gol, mas deu de cheio bem no meio do carro. Pancada feia. Duas pessoas morreram. André Garcia.
22: Início da tarde da última quarta-feira, as equipes da EPR Paraná, SAMU e SEAT de Arapongas foram até a PR-444 para atender um acidente que envolveu dois carros. No local, uma mulher de 76 anos que teria feito uma conversão irregular enquanto conduzia um Toyota Corolla causou o acidente nesta colisão lateral, o que acabou vitimando duas pessoas. Quem traz mais detalhes a respeito de todo o caso é o condutor socorrista Gilson do SAMU, a enfermeira Rúbia, que também atendeu a ocorrência, e o subtenente Leal do Corpo de Bombeiros.
23: Nós fomos acionados via central de regulação. Nós estávamos na unidade básica, mais próxima do acidente, né, que foi acionado. Haja vista aí que a nossa avançada estava chegando do município de uma transferência, também bastante importante, da cidade de Londrina. Na chegada da equipe aí, a gente se deparou com esse acidente na PR-444, no quilômetro 4, bem em cima da placa ali, né? Dois veículos ali, uma cinemática muito forte, né? Na chegada ali, já tinha o pessoal da EPR fazendo a sinalização, a gente focou nas vítimas. Na sequência já chegou a ambulância também avançada da EPR, três vítimas, né? Uma no veículo, é um rapaz de aproximadamente 24 anos, e no outro veículo, no Corolla, um casal de senhores, né, de idade ali. Na chegada da equipe ali, junto com o médico da EPR, já foi constado um código 4 na cena, né, no Corolla, e esse senhor que ficou preso ali nas ferragens.
22: Vamos conversar com o subtenente Leal, membro do Corpo de Bombeiros da cidade de Arapongas, para falarmos a respeito desse acidente que envolveu dois carros aqui na PR-444 na tarde desta quarta-feira. Sub, pode passar os detalhes a respeito do atendimento? Corpo de Bombeiros, SEAT e EPR estiveram presentes?
24: Exato. O Corpo de Bombeiros foi acionado aí para dar apoio a um atendimento, a uma colisão aqui na 444. As informações davam conta, em princípio, de três vítimas, sendo uma delas encarceradas, né? Foi solicitado o apoio do suporte avançado do SAMU, bem como o suporte avançado da EPR também estava aqui no local. As duas vítimas mais graves aí, em código 3, né, foram atendidas pelos médicos, tanto da EPR como do SAMU. E, infelizmente, o código 4 ficou preso às ferragens, onde foi feita a liberação aí por parte do Corpo de Bombeiros. Uma colisão envolvendo um veículo Corolla, que sofreu a colisão na sua parte lateral, lado do condutor, e um veículo Gol, que sofreu a colisão na sua parte frontal aí, deixando aí os dois veículos na pista sentido Arapongas, Londrina, fechada, né? Aí o trânsito teve que ser mudado aí para a faixa da pista Arapongas-Maringá, para o fluxo continuar o trânsito aí.
1: Enfermeira Rúbia, na tarde desta quarta-feira, as equipes aqui também do SAMU, presentes ali na 444, pode passar as atualizações a respeito da vítima que foi atendida?
2: Sim, sim, nós atendemos um paciente do sexo masculino, de 88 anos, segundo ele é morador de Jardim Alegre, então todo o tempo ele consciente, orientado, né, em tempo e espaço. Na avaliação ele apresentava lesões ali em região torácica e fratura exposta em membro superior esquerdo.
1: Ele não precisou de nenhum desencarceramento ali no local, né?
2: Não, não. Pelo que foi ali, informações, ele estava encarcerado em Timpuma, onde não conseguia acesso por causa que a porta não abria.
7: Tá aí as informações, gente, desse grave acidente que aconteceu ontem ali na rodovia PR-444, bem nas proximidades do PENAC. Eu passei ali ontem à tarde, vi o recolhimento dos carros. A lateral do Corolla ficou arrebentada, porque o Gol deu de cheio ali na porta do motorista, na porta ali do passageiro de trás. Aquela lateral ali do lado esquerdo ficou arrebentada. O motorista, ele foi fazer a conversão no meio da pista. Ali não é lugar de você fazer a conversão. Tipo assim, ele tava de um lado e ele foi passar pro outro lado, como se estivesse querendo voltar para trás. O que que ele teria que ter feito? Ele teria que ter ido no viaduto, feito o retorno debaixo do viaduto e retornado. Mas não, foi fazer a conversão ali, veio o carro, bateu de frente. Nós vamos já pedir pra EPR colocar o New Jersey ali no meio. Porque se tem o New Jersey ali, isso não acontece. Quem se lembra em Rolândia, na entrada da cidade, que acontecia muitos acidentes? Quem se lembra? Quantas pessoas morreram na entrada de Rolândia? Até que nós colocamos ali o New Jersey no meio. Fizemos a duplicação e colocamos o New Jersey. Nunca mais teve acidente com morte ali por conta disso. Teve outros acidentes, mas acidente por conta de carro atravessar ali no meio ou batida de frente, não teve mais. E a rodovia PR-444 hoje é uma das rodovias mais violentas que nós temos no norte do Paraná, se não for a mais violenta, porque não tem o New Jersey no meio. Ela não tem aquela divisão entre as pistas. E lamentavelmente, com muita frequência acontece acidentes. É imprudência. Acidente, todo acidente é imprudência. Todo acidente é imprudência. Não tem jeito, né? Falar em melhorias nas rodovias, para quem tá indo para Londrina, saindo de Rolândia, muita gente reclamava que a hora que você ia pegar a 369, ali naquele cruzamento ali, logo depois do viaduto, você passava debaixo ali do viaduto, era complicado entrar ali na 369. Agora tem redutor de velocidade, tem sinalização e melhorou bastante agora para as pessoas passarem ali, tá? Então nós vamos conseguindo resolver os problemas. Nós já estamos fazendo pedido para a EPR para colocar o New Jersey ali no meio, na 444, para que as pessoas tenham mais segurança. 8:19.

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2: Oito horas 23 minutos, 8:23. 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Dona de casa, Miro Silva.
3: Ô Cobra, vamos trazer mais informações. O Colégio Menino Deus da cidade de Rolândia, eles tiveram uma iniciativa bacana, viu? Eles pintaram a rua ali com as cores do Brasil, entraram ali no ritmo da Copa do Mundo. E eu fui lá conferir de perto, vamos ver aí, né? A diretora inclusive falou comigo sobre essa pintura bacana que eles fizeram ali.
4: Partiu essa ideia, Adriane?
5: Olá, tudo bem, gente? Olha, foi uma ideia conjunta, mas partiu especialmente da nossa professora de educação física, a Bruna, e da professora de arte, a Carla. Né? O objetivo era fazer um trabalho conjunto com a educação física e arte, além dos muros da escola, né? Trazendo a arte para fora, trazendo aqui esse momento de socialização, de respeito ao nosso país, de valorização da nossa pátria.
4: Com isso, até os vizinhos gostaram da ideia.
5: Os vizinhos aqui juntos, eles vêm, dão uma olhadinha, falam que está ficando bonito. E o objetivo é esse mesmo, gente, é envolver os alunos, é fazer com que eles participem, com que eles se integrem. E olha, um momento como esse jamais será esquecido na vida deles. É uma aula prática que realmente vai marcar ali o coraçãozinho.
4: Aí a rua virou uma atração, a Bruna está por aqui. Ô Bruno, você que teve essa ideia?
6: Foi, a ideia veio ali da rede social, fui olhando e fui lembrando também da minha infância, o quanto os mais velhos traziam essa tradição. É uma tradição brasileira que precisa ser retomada, porque faz bem, traz esse momento lindo, ó, de partilha, de momento de aprendizado para os alunos. Então essa tradição eu queria resgatar aqui na nossa cidade de Rolândia.
4: Até a Bruna está pintando também, a mão toda suja de tinta. Dá licença, Bruno, o rosto também já está sujo aqui.
6: Tá tudo sujo, mas faz parte, depois... O momento vai ser guardado tanto em imagens quanto no coração da gente aqui.
4: Tá aí, a professora Carla também. Ô Carla, todo mundo aqui se divertindo com essa iniciativa muito bacana.
7: Muito, foi muito legal a ideia da Bruna, a escola de ter apoiado. E é isso, a gente gosta mesmo de colocar os alunos com a mão na massa. Então nós temos muitos artistas na nossa escola. Então tudo que vocês estão vendo aqui foi criado por eles desenharam, eles que estão pintando. Então a gente incentiva bastante isso. É muito legal ver a parceria dessa comunidade escolar.
4: Inclusive a Carla tá com a mão um pouco mais suja, né?
7: Um pouco, né? A gente tava lá criando as cores, fazendo as misturas. E é isso, né? Em todo momento eles aprendendo. Aprendendo a criar, fazer a cor, desenhar, fazer isso acontecer no chão. Porque eu acho que é muito legal a criança, o adolescente, pensar sobre isso. Porque às vezes nem passa, né, na cabeça como funciona esse processo. Então eles estão aprendendo todo esse passo a passo, tá sendo bem legal.
4: E essa galerinha aqui foram os que começaram a pintar?
7: Exatamente, esses são os nossos artistas, nós temos muitos artistas na escola, mas para iniciar o desenho, então, nós chamamos os 5, né, que já são alunos que gostam de desenhar, que praticam, né, com bastante dedicação. Então a gente chegou com a ideia, falou, tó, e eles fizeram muito, muito bem. E agora os outros alunos estão ajudando na pintura.
4: E aí, tá animada? Acha que o Brasil vai ser campeão?
8: Ah, com certeza, né? Vencer de 6-2, certeza que vai ganhar.
4: Quem que você acha que vai ser o destaque do Brasil na Copa?
9: Ah, só o Neymar, só pela fama dele.
4: E você, tá animado? O Brasil vai ser campeão?
10: Tô bem animado, acho que o Brasil vai ser campeão da Copa.
4: Vai estrear com quantos? Você tem um palpite já pro Brasil e Marrocos?
11: Acho que 6-2.
4: Olha, essa tá otimista. E você, tá animada?
12: Ah, eu tô bastante. Eu acho que o Brasil vai ganhar. E com toda essa participativa da gente, de toda a escola, eu acho que vai dar mais... Mais, como que diz? Mais ânimo, mais vontade, porque a escola traz essa oportunidade da gente participar e mostrar nossos talentos.
4: Adriane, pra quem quiser passar aqui e registrar aquela foto, o Colégio Menino Deus fica onde?
5: ficamos aqui no Novo Horizonte, Rua José Constantino Torres. Nós estaremos até às 5 horas da tarde, então se você quiser vir aqui ajudar a pintar, pegar um pincel, participar desse momento, são bem-vindos. E depois, se vocês quiserem passar aqui, tirar uma foto, marcar o colégio, nós vamos estar repostando isso. É um momento muito bacana. Isso é para a nossa cidade, isso não é mais o Colégio Menino Deus, é para a Rolândia.
3: Tá aí, Cobra, muito bacana, eu estive lá, conferi de perto, Rua José Constantino Torres com Avenida Araucária, ali no Jardim Novo Horizonte, na cidade de Rolândia, e ficou muito bacana. Parabéns aí, né, para todos os envolvidos, inclusive a professora Bruna, né, que teve essa ideia. Então, parabéns para todo mundo, a diretora lá, a Adriane, enfim, todo mundo colocou a mão na massa, a garotada se divertiu e a rua ficou muito bonita, viu, Cobra?
2: Tá aí, gente, Escola Menino Deus, que bonita ação que fez a Adriane ali com as professoras, com os alunos, isso é muito bacana, é entrar no clima da Copa, né, gente? Esse clima gostoso que contagia, é de 4 em 4 anos e a gente tem que entrar no clima da Copa, é gostoso, tem que torcer, tem que se preparar para os jogos, então é muito bom. Ô Augusto, fala para mim, o Brasil joga o amistoso sábado?
13: Sábado contra o Egito em Cleveland, nos Estados Unidos.
2: Que horas vai ser o jogo?
13: Às 7 horas.
2: Já é um aquece, né?
13: Já é um aquece pra Copa do Mundo.
2: Pra Copa do Mundo. E o Brasil estreia na Copa quando?
13: O Brasil estreia dia 13 contra Marrocos, às 19 horas.
2: Às 19 horas, dia 13 contra Marrocos, gente. O Brasil estreia na Copa, viu? É, dia 13. Vamos ver, né? 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E depois, gente, se espalha as festas juninas de toda a região. Ô Miro, que tem de festa junina nessa época, né?
3: É, o mês de junho começou e várias festas juninas, viu? Eu gosto muito dessa época.
2: Eu adoro a festa junina, rapaz. E você, aonde mais tem festa junina? Manda pra nós aqui pra gente divulgar, não é? Manda pra nós aqui, a maioria das festas juninas são festas de igreja. Então nesse final de semana tem festa onde? Olha, tem festa lá em Sertanópolis. Tem festa em Sertanópolis, tem rodeio, ontem teve roupa nova. Não é domingo, rapaz, vai ter o Daniel, vai lá cantar. Não é? Tem Alexandre Pires. E além disso, tem as festas juninas aqui. Tem festa junina em Ipiporã, mas a festa junina mais tradicional é a festa de Santo Antônio em Cambé. Essa é tradicional, gente. E é uma festa junina gostosa em Cambé. Porque a festa junina de Santo Antônio é uma festa que você vai experimentar os pratos típicos ali. E tem praticamente todos os dias tem a festa junina. Hoje, por exemplo, tem à noite. Amanhã à noite tem também. Sábado à noite tem. Domingo tem também. Aonde mais tem festa junina? Fala pra nós. 3316-4006.
14: Ô Cobra, eu tô sabendo também que tem uma aí no Perazolo. Aí, pela igrejinha do Perazolo aí. Também tem festa junina. E tem outra em São Martinho também. Tem outra festa em São Martinho. É o que eu tô sabendo também.
2: Olha,
14: beleza?
2: Festa junina no Perazolo e tem festa junina também em São Martinho. Ela tá sabendo disso, né? Vai falando pra nós. 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Agora são 8 horas e 33 minutos. 8 e 33.
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3: 1 minuto e 40 segundos. Foi esse o tempo que o Senado levou para aprovar um projeto que revoga normas criadas para proteger crianças e adolescentes vítimas de violência sexual. A proposta suspende uma resolução do CONANDA, o Conselho Nacional dos Direitos da Criança e do Adolescente. Como a votação foi simbólica, não há registro público de quais senadores votaram a favor ou contra a proposta. Para o advogado Ariel de Castro Alves, membro da Comissão de Defesa dos Direitos da Criança e do Adolescente da OAB e ex-presidente do CONANDA, a revogação dessa resolução trará grande prejuízo, especialmente porque ela surgiu justamente após casos em que vítimas enfrentaram barreiras para acessar um direito já garantido por lei.
4: Exatamente, para evitar situações desse tipo e outros casos como de juízas em Goiás, em Santa Catarina, que constrangeram crianças para que não realizassem o aborto legal, é que surgiu essa resolução do CONANDA, para garantir de fato uma prioridade absoluta no atendimento dessas meninas, para que elas não sofram nenhum tipo de revitimização, tenham uma escuta protegida, para que se garanta o devido sigilo e evitar qualquer tipo de violência institucional, qualquer tipo de constrangimento.
3: A resolução do CONANDA estava em vigor desde 2024 e estabelecia diretrizes, incluindo o acesso à informação sobre o aborto legal previsto na legislação brasileira para os casos de violência sexual, risco de vida da gestante e anencefalia fetal. Entre outros pontos, a medida garantia que a ausência ou até mesmo a participação dos responsáveis na violência não impedisse o acesso da vítima ao aborto seguro. A relatora da proposta, a senadora Damaris Alves, argumentou que o CONANDA teria ultrapassado suas atribuições ao regulamentar temas que deveriam ser tratados por lei formal e que a norma relativizava o papel dos pais irresponsáveis. Já Ariel afirma que a revogação acontece em um contexto preocupante de violência sexual contra crianças e adolescentes no país.
4: Temos uma média de 150 estupros de crianças e adolescentes todos os dias no país, conforme números do Fórum Brasileiro de Segurança Pública, uma média de 57 casos diários, meninas com menos de 14 anos, e nós sabemos que a gravidez precoce, ela acaba perpetuando um ciclo de pobreza, de miséria, de evasão escolar, de trabalho infantil, de violência doméstica, e que muito prejudica os direitos das meninas e das mulheres no Brasil.
3: Como se trata de um projeto de decreto legislativo, a medida não depende de sanção presidencial e passa a valer após a promulgação pelo Congresso Nacional. Para o especialista, a decisão representa um retrocesso. Sustentar essa decisão é naturalizar a violência contra meninas e negar a elas suas próprias infâncias. Garantir proteção, escuta e, principalmente, acesso ao aborto legal é uma das principais ferramentas no combate ao abuso infantil. Produção e reportagem, Cassie Balog.
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5: 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Daqui a pouco a informação, Miro?
6: Isso mesmo, Cobra. O fato aconteceu em Apucarana, viu, Cobra? Foi a cidade alta de Apucarana, esse senhor com deficiência, né? Ele tava com o andador.

0: senhor, ele é um senhor já bem de idade, e ele foi passar ali na linha do trem, ele viu o trem vindo, né? Então ele acelerou um pouco mais o passo ali, tentando atravessar a linha férrea antes que o trem cruzasse ali, e aí ele acabou caindo. Na pressa ali, ele com o andador, ele acabou caindo sobre os trilhos do trem. E uma mulher, né, uma professora, inclusive ela relata ali, daqui a pouco nós vamos trazer todo esse relato dela aí, ela relata que ela tem medo do trem, e mesmo assim ela enfrentou o medo a poucos metros ali que o trem estava vindo, e conseguiu salvar a vida desse idoso, viu, Cobra?
1: Tá aí, daqui a pouco os detalhes, 8h40.

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4: Oito e 43. O gás acabou? 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
5: Funcionando até 1 da tarde, viu,
4: Paulo? 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
6: É o Central, bom dia.
4: 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Pode pedir que já tá funcionando lá no Gás Central. 8h44, Miro Silva, o que que aconteceu com esse senhorzinho em Apucarana?
5: Esse senhor, Cobra, como eu relatei, ele tem problema ali, né? Ele já é um senhor bem de idade. Ele viu o trem, né? Ele tava chegando próximo à linha férrea e o trem estava vindo. Então ele acelerou o passo ali com toda a dificuldade ali com o andador dele. E a hora que chegou na linha férrea ali, para cruzar a linha férrea, ele acabou caindo. O trem estava a poucos metros. A professora Carla, né, uma professora, ela, né, se arriscou. A Carla Gama, ela se arriscou e acabou salvando a vida desse senhor. Inclusive, nós temos o depoimento dela aí.
7: Eu passei com o carro, daí depois que eu passei, que o trem buzinou. E a hora que o trem buzinou, eu vi o trem, tava muito perto, eu olhei pra ele, tinha que... Daí foi onde eu deixei minha filha no carro, nem sei se eu puxei o freio de mão, se eu desliguei o carro, não sei, só a minha intenção era tirar ele dali. Mas assim, não sei com que força, provavelmente era Jesus mesmo que tava ali comigo, porque eu sou fraca, eu não aguento, assim, muita coisa. E na hora, assim, eu só queria salvar ele. Eu tenho muito medo de trem, muito, muito medo de trem. Desde criança eu tenho trauma, assim, de trem. Então, quando eu vejo o trem de frente vindo, é onde já começa a me dar crise de ansiedade, choro. E na hora eu consegui puxar ele, peguei o andador dele, mas na hora que eu vi o trem vindo, daí foi onde eu já entrei em estado de choque.
5: Essa é a professora Carla Gama, uma heroína, né? Ela... tem ali trauma de trem, é o que ela relatou aí, né? Desde criança ela tem esse trauma de trem e mesmo assim, se ela não tivesse tirado esse senhor ali dos trilhos do trem, provavelmente esse senhor teria morrido, viu, Cobra? Ele tem problema na perna, já é um senhor muito de idade, e aí ele tentou, né? O trem vinha vindo, ele tentou, na cabeça dele ele ia conseguir cruzar a linha férrea ali antes do trem passar, né? Mas aí ele acabou caindo ali, tropeçou nos trilhos do trem, acabou caindo bem na linha férrea e essa mulher acabou salvando esse idoso, viu, Cobra?
4: Rapaz, nós vamos postar depois nas nossas plataformas, Instagram, Facebook, você vai poder ver lá, o senhorzinho cai na linha do trem. Se não é a coragem dessa mulher, a rapidez dela, ela saiu correndo. E assim que ela levantou ele, conseguiu puxar ele um pouquinho, o trem passou. É algo assim que chega a impressionar. Aconteceu em Apucarana. Que dia que foi, Miro?
5: Isso foi tarde de ontem, viu, Cobra?
4: Tarde de ontem, Apucarana. Essa mulher foi uma verdadeira heroína na vida desse homem. Se não fosse ela ali, aliás, tinha um movimento até intenso ali, carro pra lá, carro pra cá, mas ela que parou tudo que estava fazendo, saiu correndo e arrastou ele. Se não fosse ela, certamente hoje a gente estaria noticiando aqui o falecimento desse senhor.
5: E ela relata, né, Cobra, que ela estava com a filha pequena dentro do carro, e aí no desespero ali, ela não sabe se ela puxou o freio de mão, se ela engatou o carro. Do jeito que ela parou o carro, ela desceu correndo, foi lá e salvou a vida desse senhor. Realmente merece aí os parabéns aí, essa professora Carla Gama, da cidade de Apucarana.
4: 8h48, ainda em Apucarana, uma gestante ficou ferida, gente, em acidente de trânsito, viu? O Luiz César Jaimes tem as informações.
8: E uma gestante ficou ferida após uma colisão entre dois carros na Avenida Governador Roberto da Silveira, em Apucarana. O sargento Silva, da Polícia Militar, atendeu a ocorrência.
9: Nós estávamos em patrulhamento aqui pela Governador Roberto da Silveira, de frente aqui à churrascaria Brete, quando nós fomos abordados aí por uma solicitante de sexo feminino. Ela se encontrava no interior de um veículo GM Corsa. E segundo ela, ela estava transitando com esse veículo aí, João Paulo, sentido centro da cidade, quando o veículo que saía do estacionamento da churrascaria Brete acabou colidindo com o veículo dela. Ela acabou batendo o veículo dela na lateral desse veículo, ocasionando danos aí em ambos os veículos. Essa vítima do GM Corsa aí é uma... Ambas as vítimas aí são do sexo feminino, né? Ela está grávida, então foi acionado o SAMU aí para que fosse encaminhada a UPA aí para atendimento. E na sequência foi feito aí o boletim de acidente de trânsito, e esse veículo aí, pelo fato de não estar rodando, será guinchado e entregue aí para os familiares da vítima.
8: Daí, portanto, a situação desta gestante que ficou ferida após uma colisão entre dois carros na Avenida Governador Roberto da Silveira, em Apucarana. Ela foi conduzida para atendimentos médicos.
4: 8h49, né? Gestante é um perigo, né, gente? Um perigo. 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Hoje está fechado, mas amanhã abre as suas portas. 8h50.
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4: Da capital do estado, Jomar, bom dia.
11: Opa, bom dia a toda a equipe do Cobra Repórter. Você em Londrina, você em Arapongas, você no Vale do Paranapanema. Muito bom dia, quinta-feira, 4 de junho. Tempo nublado em Curitiba com chuviscos, 14 graus a temperatura neste momento. Previsão de 18 graus para a tarde de hoje. E estudantes da Rede Estadual do Paraná já podem se inscrever para o curso gratuito de espanhol online oferecido pelo CELEM por meio do Centro Digital de Idioma Paraná. Nesta primeira etapa, estão disponíveis 1.700 vagas. As aulas serão totalmente online e ao vivo. As vagas serão preenchidas por ordem de inscrição e atenção: www.areadoaluno.ced.pr.gov.br. Apesar de ser celebrado em todo o país, Corpus Christi não é um feriado nacional. A data é considerada ponto facultativo pelo governo federal, mas pode ser decretada como feriado municipal em diversas cidades. Por isso, o funcionamento do comércio, bancos e repartições públicas varia conforme a legislação local. Antes de sair de casa, vale conferir a programação de serviços e horários especiais na sua cidade. Com tempo nublado em Curitiba e temperatura máxima prevista para a tarde de hoje de 18 graus, Jomar Valença com as informações da Rede AERP. A todos, uma ótima quinta-feira.
5: Obrigado, Jomar. 8h52.
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14: Bom dia, Cobra Repórter, bom dia, Dárcio Campos e bom dia a todos os ouvintes da 107.1. Nós recebemos hoje a dúvida da ouvinte Camille Barros, moradora de Rolândia. Ela nos diz o seguinte: bom dia, doutor Moraes, estou recebendo auxílio-doença. É verdade que posso ser demitida quando voltar ao trabalho? Olha, Camille, demitida você até pode ser. A diferença está quando essa doença que deu direito ao recebimento do seu benefício, ela tem relação com o seu trabalho. Ou ela é decorrente de um acidente de trabalho, ou ela é uma doença ocupacional que foi resultante da sua atividade. Nesses casos, Camille, você tem direito a uma estabilidade acidentária de 12 meses. Esses 12 meses, eles começam a contar após a cessação do recebimento desse seu benefício por parte do INSS. Caso o empregador deseje te mandar embora e você tenha direito a essa estabilidade, ele terá que pagar no seu acerto tudo o que você teria para receber, incluindo salários, nesses 12 meses de estabilidade acidentária. Por outro lado, se essa sua doença que deu direito ao recebimento do benefício não tem nenhuma relação com o seu trabalho, ela surgiu e nada tem a ver com a sua atividade, aí você não tem essa estabilidade e assim que retornar ao trabalho após a cessação do auxílio-doença, é um direito do empregador, sim, lhe mandar embora, desde que faça a sua rescisão com os valores corretos, mas sem que tenha que pagar esse período de estabilidade. E como você vai saber se esse seu auxílio-doença é ou não acidentário, se tem ou não relação com o trabalho? Basta você olhar na carta de concessão a espécie do benefício. Se ele é um auxílio-doença previdenciário, que não tem nenhuma relação com a sua atividade, o número dele, a espécie dele, vai ser a 31. Agora, se é um auxílio-doença acidentário, que reconhecidamente tem relação com a sua atividade, a espécie do benefício vai ser a 91. Para você, ouvinte, que, assim como a Camille, moradora de Rolândia, tem dúvidas sobre o tema INSS, pode mandar essa sua dúvida aqui para a rádio. O telefone é o 3316-4006 e nós responderemos a sua dúvida ao vivo aqui no ar. 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Cobra Repórter, Dárcio Campos, a todos os ouvintes, um grande abraço e até amanhã.
5: Até amanhã, doutor Moraes atende você ao lado do Hospital São Rafael em Rolândia, ao lado do Banco do Brasil na cidade de Cambé e tira suas dúvidas sobre aposentadoria. 8h56, estão perguntando se a lotérica é aberta hoje. Não é, lotérica fechada, né? Augusto Galindo, nós estamos indo embora, mas fala pra mim, a Inglaterra tem alguma chance nessa Copa?
15: Tem, com certeza, vem com Declan Rice, que talvez seja um dos melhores volantes do mundo hoje. Tem Harry Kane, que foi artilheiro da temporada no futebol europeu. A expectativa é alta na Inglaterra, que não ganha a Copa desde 1966. Bom, quem sabe, não é uma das favoritas, mas pode aparecer ali numa final, numa semifinal como surpresa, e aí em 90 minutos tudo pode acontecer.
5: Quem que é o goleiro da Inglaterra?
15: É o Pickford.
5: Uhum. Quem que é o goleiro da Argentina?
15: Dibu Martins.
5: Quem que é o goleiro de Portugal?
15: Diogo Costa.
5: E quem que é o goleiro da França?
15: Manhã.
5: Quem que é o goleiro do Brasil?
15: Alisson.
5: Quem que é o goleiro do Japão?
15: Japão é o Suzuki.
5: Rapaz do céu. Quem que é o goleiro do Uruguai?
15: Do Uruguai é o Rocher.
4: Menino é bom, Miro. Fala outra seleção aí, Miro.
5: Da Croácia.
15: Da Croácia é o Livakovic.
5: Ah, eu. O menino é bom mesmo.
4: É, da Coreia.
15: Ah, isso é me pega.
4: A Coreia tá na Copa?
15: Tá na Copa.
4: Da Coreia ele não sabe, né? Mas, rapaz, o moleque sabe muito sobre futebol. É uma promessa que nós temos da comunicação esportiva e que nós estamos iniciando um trabalho aqui no Sistema Cobra de Comunicação. Ele não tem nem idade para contratar ele ainda, porque só tem 15 anos de idade, vai fazer 16 só em janeiro. Mas é uma revelação, está no caminho certo. Augusto, muito obrigado, que Deus te abençoe, que você continue sendo esse menino prodígio, que possa realmente se tornar um grande comentarista esportivo no Brasil afora.
15: Amém, muito obrigado Cobra, obrigado Peruca, obrigado Miro que estavam aqui com a gente, obrigado você que acompanha a gente aqui na Rádio Cobra, gratidão, espero voltar mais vezes.
4: 8h58, vamos embora, Miro.
5: Bora, um ótimo feriado a todos e até amanhã.
4: Nós voltamos amanhã às 6 horas da manhã.

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2: FM 93, bom dia, bom dia, bom dia. Tudo bem aí?
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2: Aqui é muito mais amor e alegria. A Rádio do Norte do Paraná, seja bem-vindo, seja bem-vinda. Vocês ficaram na companhia do programa Cobra Repórter. Esse feriadão, dia 4 de junho de 2026, está no ar mais um Manhã Total. Na companhia do seu amigo Sidney Domingues. Hoje eu estou sozinho hoje, né? Ellen Sorribas hoje não vai vir, né? Vai descansar um pouquinho, né, Ellen? Bom dia aí. Tá ouvindo lá, né? Tá ouvindo. Com o seu copo de café na mão, pensando o que vai fazer na vida. Dormir, né? Olá, céu azul, dia bonito, né? Os últimos dias têm sido dias com temperaturas agradáveis, né? Dias bonitos, bom demais. É outono, né? O outono é gostoso demais também. Final do outono. Hoje é dia 4, né? O outono, o inverno, né? Começa no próximo dia 21. Então acaba o outono, o inverno chega. E a gente já tá sentindo aquele friozinho, principalmente durante a madrugada, durante a manhã, né? A mínima foi de 14, a máxima para hoje é de 23 e nesse momento estamos com 16 graus. Não há possibilidade de chuva, não há probabilidade para chuva. Umidade 84%, vento 18 km por hora. Esse ventinho aí que faz ficar mais frio, né? Segue ensolarado o dia, tá bonito. E aí, preparado para curtir música boa? O melhor do entretenimento, sem dúvida alguma, para você? Vamos trazer muita coisa legal aqui. Aniversariante da semana, manda o nome aí. O sorteio será amanhã. Daqui a pouquinho a gente fala sobre a promoção. 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Daqui a pouquinho eu também vou falar pra você. Então é só dar um gás legal no volume aí. Vamos que vamos!
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pra você ligado junto com a gente. Bom dia, 9h17. A música foi com Dilcinho e Lauana Prado. A música Papo Reto. É isso aí, vamos lá. Você com o rádio ligado acompanhando a gente. É o meio-dia, amanhã total, hein? Vai participando, participa aí. A partir das 10 horas da manhã, começa a atender as participações no 3316-4006. Nosso fone WhatsApp pra você mandar aquele beijão, aquele alusão, né? Manda aí um feliz aniversário pros aniversariantes da semana. Manda o seu recado aqui na programação da 107. Vamos lá, vamos que vamos! Vamos botar em ordem aqui o trem. Agora tá tudo certinho, tudo ok. Trilhas no comando. Ah, então vou falar pra você, tá chegando a hora, hein? 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Durante as programações, a gente vai passando tudo certinho, né? Tudo ok para você aí ficar por dentro desse mega feirão. Beleza? 9 horas e 19 minutos. Bom dia, bom dia, bom dia. Galera que ouve pela internet, para todo o Brasil, através do Rádios Net, plataformas aí para você digital, Rádios Net. Tem também a Alexa, peça para Alexa tocar Rádio Cobra FM. Alexa vai tocar sem dúvida alguma. Peça também aí pro pessoal, né, que tá com você aí, colocar na Rádio Cobra FM. De repente você tá ouvindo no fone de ouvido, você fala, coloca no rádio aí, pelo rádio, através da 107.1. Pra todo esse norte do Paraná, chega bem longe, hein? Frequência máxima pra todo o norte do Paraná. Pessoal aí que ouve, né, a gente. 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É, tudo sobre a Copa do Mundo, hein? 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Vai no Instagram, então, lá. Acompanhe os bastidores da Rádio Cobra FM 107.1. Rádio do Norte do Paraná, 9h20. Daqui a pouco tem túnel do tempo, hein? Vamos voltar no passado já já. Agora tem Kleber Cauã.

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1: Olha que história.

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2: 7.1 Agora 9:26.

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3: Bora que bora! Cobra FM. 9:36, bom dia pra você. 107.1. Vamos lá, vamos lá, vamos lá, feriadão. Quinta-feira. Rádio Cobra. Vamos voltar no tempo, hein?
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3: Vamos voltar no passado aí, pegar o nosso DeLorean e matar saudades, hein? Velhos tempos, boas lembranças, como eu sempre falo aqui, de segunda a sexta, a partir das 9:30 da manhã, tem túnel do tempo. E você, claro, vai curtir com a gente aí, vai matar saudades, aquelas músicas, né? Que você curtiu no passado, claro, você gosta de relembrar junto com a gente no túnel do tempo. Oi! Talk by Talk. Essa é boa, hein? Essa é massa mesmo, hein? Top da galáxia.
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0: essa é bonita, hein? Aliás, qual música do Zezé de Camargo e Luciano não é bonita, né? Zezé de Camargo e Luciano, Seus Olhos. Teve também grupo Feitiço. Pagodinho aí com Amor Perfeito. Passou por aqui também KLB, A Dor Desse Amor. Legião Urbana, Pais e Filho. É, Pais e Filhos, né? Teve também aí Joy, a música Taut by Taut pra você no túnel do tempo dessa quinta-feira de feriado. E você com o rádio ligado acompanhando a gente aí. Amanhã tem mais, sexta-feira tem mais túnel do tempo. E logo mais ao meio-dia pra matar saudades. Baú da 107 com José Gazzoni.
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0: 9h57, faltam 13 minutos para as 10 horas da manhã. 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Então, sorteio no final do horário. Quem sabe você vai faturar esse lanche delicioso da Demarche Hamburgueria, hein? Quem sabe seja você que vai faturar hoje. Nome completo aqui pra gente. Manda aí a sua mensagem. Fala, quero participar do lanche. Beleza? Manda aí a palavra lanche que você automaticamente já concorre com a gente aí. Pra quem fez aniversário desde sábado passado, sábado, domingo, segunda, terça, quarta e hoje, quinta-feira, manda pra gente o nome completo do aniversariante pra concorrer ao bolo com refrigerante no oferecimento da Panificadora São Miguel Arcanjo. O sorteio será amanhã, sexta-feira, toda sexta, né? Um pouquinho antes aí do término do nosso Manhã Total, a gente faz o sorteio do bolo, beleza? É isso mesmo, hein? Então, nome do aniversariante, seja você ou alguém que você conheça, manda pra gente aí o nome completo, sempre completo, tá? Só acaba ficando fora do sorteio. Então, se não tiver o nome, não tem como, beleza? Então manda pra gente aí, 3316-4006, nome completo pra concorrer às premiações da rádio, da 107.1. E daqui a pouquinho eu começo a atender as participações, já.

0: 9:59. Faltando um minuto para as 10 da manhã. 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
2: E a Copa do Mundo de 2026 vai aplicar novas regras anti-cera, assim como mudanças na utilização do VAR. As medidas foram aprovadas pela IFAB, associação que rege as leis do futebol mundial. Dentre elas, o árbitro de vídeo poderá revisar lances de segundo cartão amarelo, poderá revisar um escanteio claramente concedido de forma incorreta e, nas substituições, o jogador que for substituído precisa sair do campo em até 10 segundos. Caso não aconteça, o substituto só pode entrar em campo na primeira pausa após um minuto. As regras passam a valer a partir da Copa de 2026 e devem ser adotadas em todos os demais campeonatos a partir do dia 1º de julho. Restando 7 dias para começar a Copa, Guilherme Gaspar.
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20: Vamos que vamos! Oh, 10 e 11 já? 10 e 11 da manhã. Bom dia pra você! Vamos lá, só alegria, hein? E aí, como tá seu dia? Tá bonito! Tá bonito demais, hein? Tá participando com seu nome completo sempre aí pra participar das promoções. Mandar o seu recado aqui pra quem você quiser na melhor. Bom dia!

0: sucesso pra você do Tiãozinho. Tiãozinho e Alessandro. E de Paulo e Paulino, Amor de Trem. Da hora esse som, hein? Da hora essa moda. Pra você que tá com a gente aí, bom dia, bom dia, bom dia. 10h21, muita gente acordando agora, hein? Levanta aí, tá na hora já, hein? Já levanta pra almoçar já, né? Opa, vamos lá. Hoje o almoço sai mais tarde, feriado. Almoço lá pra 1h30, 1h, 1h30, 2h, é isso? Eu pra mim, deu 11h, eu tô com vontade de almoçar já. Chegou 11h já, vontade de almoçar. Vamos juntos, hein? Você vai participando aqui, mandando beijo, beijo, beijo, 3316-4006. Lembrando mais uma vez, manda a palavra lanche com seu nome completo. Automaticamente você concorre a um lanche delicioso da Demarche Hamburgueria, que fica na pracinha central da cidade de Rolândia, no parquinho central da cidade de Rolândia. Se você ganhar, você vai lá para retirar o seu lanche, hein, pessoal? Legal, claro, né? Lanche com refrigerante, né? Então tá aí para você. Beleza? É, você que tá junto com a gente aí, curtindo a programação, então é só mandar. Lembrando, sem o nome não tem como, né? Sem o nome não tem como, tem que ter um nome, tá? Nome completo, bonitinho pra gente aí, pra não ficar de fora da promoção. É, tem promoção do aniversariante da semana. Lembrando, ó, só explicar direitinho, ó, o aniversariante é pra quem fez de sábado passado, tá? Sábado até hoje. Sábado, domingo, segunda, terça, quarta e hoje, quinta, manda o nome completo pra gente. Se de repente você vai fazer aniversário amanhã, que é o dia do sorteio, aí vai mandar amanhã, tá? Manda amanhã. Se esqueceu de mandar durante a semana, amanhã você manda o nome do aniversariante aí. Então, sendo de sábado até sexta-feira de amanhã, beleza? Sendo que quem vai fazer amanhã, manda só amanhã, beleza? Tá tudo certo? Então, beleza. Pra quem vai fazer a partir de sábado que vem, no próximo sábado, vai ficar pra outra semana e manda depois. Bili, bili, bili. Agora tá certo, né? 10h23. 10h23, bom dia.
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0: É isso aí, então tá aí o Wagner, gigante Max Atacadista, é o gerente lá, passando as novidades pra você que tá aí com o radinho ligado, acompanhando a gente pela internet, pra todo o Brasil. Conectado aí, conectado junto com a gente. Valeu, valeu, valeu. Sidney Domingues por aqui. Hoje tô sozinho. Helen Sorribas hoje tirou uma folga, né? Hoje era minha folga hoje. Bati um rolo aqui. Valeu, ó. Fica você de folga que eu vou precisar em outro momento. A Helen gostou, claro. Quer ficar de boa em casa, relaxando, né, Helen? Um abraço pra Helen Sorribas aí. Amanhã ela estará de volta aqui comigo, a gente comandar a sexta-feira mais animada do rádio. É o Manhã Total também, o programa mais animado das suas manhãs. Um abraço pra Maria. Maria sempre ligada junto com a gente, hein? Direto e reto aí. Maria desde as 4 da manhã até meia-noite, né, Maria? É, sempre ligadona na programação aí. Valeu, valeu, valeu. Quem mais mandou aqui bom dia? Deixa eu ver quem foi. A Maria Helena? Ô, Maria Helena, um abraço. Obrigado pelo carinho. Mandaram a palavra lanche aqui. O Rafael que mandou? Rafael, boa sorte pra você. Rafael Fernandes mandou o nome completinho aí. Valeu, tá mandado aí. Obrigado pelo carinho. Tá concorrendo, beleza? Sidney Domingues, bom dia. Deus abençoe aí você e todos da Cobra FM. Quero participar também. Um abraço aí, fique com Deus. Quem mandou foi a Cleusa de Fátima. Oi, Cleusa. Amém, tá? Tudo de bom pra você também. Valeu pela audiência. Um abraço aqui pra Sueli, tá ouvindo a gente. Valeu, Sueli, pelo carinho da sintonia. Um abraço pro Jefinho. Ô, Jefinho, bom dia, Jefinho. Tá aí já nos trabalhos? Um abraço pro Jefinho Borracheiro, curtindo a programação. Valeu, valeu, valeu. A Alessandra Gomes tá ouvindo a gente também. Quem mais aqui? Um abraço aí pro João Martins. Ô, João Martins, bom dia, tudo de bom. Valeu pela audiência. Alô, Sebastião. Ô, Bastião, bom dia pro Bastião. Sempre ligado também, é o Bastião também, desde as 4h30 com a gente aí, curtindo a programação. Valeu, valeu, valeu a galerinha que sempre tá com a gente aí, curtindo a 107.1, a Rádio do Norte do Paraná. E a gente segue por aqui. 10h27 já. Metade do programa tá indo embora, hein, pessoal? Vamos pra segunda metade daqui a pouco. Participa você também, nome completo, nome da promoção e vamos que vamos!

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5: Bora que bora! Faltando apenas 18 minutos, faltam apenas 18 para as 11? Já, né? Confundi aqui o trem, né? Vamos lá, feriadão, e você junto com a gente ouvindo a Rádio do Norte do Paraná.

Chalagão. Pra você ligado junto com a gente aí, curtindo a programação. Bom dia, bom dia, bom dia. Obrigado pela audiência da galera. Sintonizados aqui na programação da sua, da minha, da nossa Cobra FM 107.1, a rádio do Baixo do Paraná. Bom dia, tudo bem? Beleza? Tudo certinho, em qualquer lugar que você esteja ouvindo aí pela 107.1, pra frequência, né? Pra todo o norte do Paraná. Chegando muito mais longe, tá no sítio, tá na fazenda, tá de boa hoje, tá curtindo aí um feriado. Muita gente um feriado prolongado, né? Já curtindo de montão, já vai, vem a sexta, vem sábado, domingo, final de semana aí. Já vai ficar de boa já, né? Então tá bom demais. Então um abraço pra você que está curtindo o feriadão. Eu vou até meio-dia aqui, até meio-dia, Cirino Domingues hoje, sozinho aqui no Pique da Alegria, comandando a festa pra você. 9:09, daqui a pouquinho tem Cobra News com Darcio Campos, hein? 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Vamos lá, vamos mandar as guerigueres. Um abraço aqui para Maristela, tá ouvindo a gente? Oi, Maristela, bom dia. Bom dia para Rosângela da Silva ouvindo a gente também. Bom dia, o pessoal participando. Para você participar do lanche da Demarche, manda a palavra lanche e concorra no final do horário, hein? Lanche delicioso Demarche Hamburgueria, que fica no centro da cidade de Rolândia. Você ganhou? Pode retirar até domingo, hein? É isso mesmo, né? Hoje feriado, não sei se vai estar aberto hoje, né? O pessoal que ganhar hoje, não sei se vai estar aberto. Vou falar com o nosso amigo Newton depois, pra saber se ele vai estar com o seu estabelecimento aberto. O pessoal que ganhar aí vai querer retirar, né? A pessoa que ganhar. A gente retirar hoje, aí a gente tem que saber certinho pra informar muito bem. Agora, faltam 6 minutos pras 11 da manhã. Já cobra Deus, hein?

0: tá.
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0: Essa é o sucesso pra você do Murilo Rufi. Saudade estranha. Uma ótima manhã pra você. 11 horas já, hein? 11 da manhã. Bom dia, bom dia, bom dia.
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2: 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Conferindo seu relógio com a Cobra FM, pontualmente 11 horas.
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0: Muito bem, ótima manhã pra você, 11:07 da manhã, bom dia, bom dia. 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
2: Bora que bora. 11:12, bom dia pra você. Bom dia, bom dia, bom dia.
1: Bom dia.
2: Aumenta o volume. Vamos lá, pra última hora. Amor e alegria todo dia. Essa é a nossa terceira e última hora do Manhã Total, que segue até o meio-dia. 3316-4006, manda mensagem, manda o seu recado. Participe da promoção do lanche, manda a palavra lanche pra participar, hein? E o nome completo sempre. Agora tem informação pra você.
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4: E a Prefeitura de Londrina vai realizar uma força-tarefa inédita para limpar os cabos aéreos desativados, caídos ou irregulares nas principais ruas e avenidas da cidade. A iniciativa reúne a Londrina Iluminação, a Copel, o CREA Paraná e o CEAL e 17 operadoras de telecomunicações que foram notificadas há cerca de 40 dias e vem planejando a ação em reuniões mensais. O objetivo do mutirão é eliminar o risco de acidentes com pedestres, ciclistas e motociclistas, seguindo uma tendência de organização urbana que já ocorre em outras cidades de médio e grande porte. O trabalho começará nos dias 8 e 9 de junho, ao longo de toda a Avenida Higienópolis. Nos dois dias, as equipes vão atuar em horários específicos, das 9 às 11 da manhã e das 14 às 17 horas.
5: Paraná.
4: O influenciador digital Mike Leão, que viralizou após filmar luzes estranhas em formato circular da varanda de casa, contou que está recebendo contato de ufólogos de todo o país que querem ir até a sua propriedade para investigar o caso. A visita da primeira equipe está marcada para a próxima segunda-feira. A gravação de Mike foi feita no último dia 31, da chácara dele em Campo Largo, região metropolitana de Curitiba. A propriedade fica em uma área isolada, acessada por uma estrada de terra, em uma região com pouca infraestrutura. Não há água encanada, por exemplo, sem sinal de celular, apenas Wi-Fi.
5: Brasil.
4: E o segundo tribunal do júri do Tribunal de Justiça do Rio de Janeiro condenou, nesta quinta-feira, Jairo Souza Santos Júnior, o doutor Jairinho, pelos crimes de homicídio duplamente qualificado, tortura e coação no curso do processo no caso Henri Borel. Já Monique Medeiros teve a acusação de homicídio doloso desclassificada pelos jurados, que entenderam haver negligência em sua conduta e a condenaram por omissão em relação à tortura sofrida pelo filho. A decisão foi tomada após 10 dias de julgamento, considerado o mais longo da história recente do Tribunal do Júri Fluminense. O padrasto de Henri pegou 43 anos, 9 meses e 20 dias de reclusão. A mãe do garoto recebeu o perdão judicial pelo crime de homicídio.
5: Mundo.
4: E a Câmara dos Representantes dos Estados Unidos aprovou nesta quarta-feira uma resolução que limita os poderes do presidente Donald Trump em busca de encerrar a guerra contra o Irã. O texto foi aprovado por 215 votos a 208. Quatro republicanos se juntaram aos democratas e votaram a favor da medida. A resolução ainda precisa ser aprovada pelo Senado e não depende de sanção de Trump.
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4: Pesquisa do Instituto Atlas Intel, divulgada ontem, mostra que 53,1% dos brasileiros aprovam a decisão por parte dos Estados Unidos de classificar o PCC, Primeiro Comando da Capital, e o Comando Vermelho como organizações terroristas. Já os que rejeitam a medida são 44,7%. Outros 2,2% não souberam responder. A Atlas Intel ouviu 1.273 pessoas entre os dias 30 de maio e 3 de junho através de recrutamento digital aleatório. A margem de erro é de 3 pontos percentuais e o índice de confiabilidade é de 95%.
5: Previsão do tempo.
4: Nesta quinta-feira, a circulação dos ventos predominantes de leste e sudeste se intensificam, favorecendo o ingresso de maior quantidade de umidade até o Paraná. Nessas condições, teremos um dia com a presença de muitas nuvens e pouco sol entre os Campos Gerais, região metropolitana de Curitiba e litoral. Na maior parte do interior, o céu se mantém praticamente sem nebulosidade. A mínima em Londrina foi 11, a máxima não passa dos 23 graus. 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
2: Cobra FM 11:23, bom dia!

sucesso pra você do Leonardo. A música Vem Fazer Amor Comigo. 11h26, bom dia pra você. Horário do almoço, e aí, tá almoçando? Bom almoço pra você, né? Horário do almoço, a galera já preparando também. Do outro lado do rádio, com o som ligado aí, acompanhando a gente. Valeu, valeu, valeu. Fica meio-dia, manhã total. Dá tempo ainda pra você participar. 3316-4006. Participa aí, manda beijo, beijo, beijo. Feliz aniversário. Aniversário dessa semana. Amanhã é o dia do sorteio, tá? Dos aniversariantes da semana. Amanhã, sexta-feira, né? Pouquinho antes do meio-dia, a gente faz o sorteio. Quem sabe seja você aí. Tem alguém aniversariando? Pode cadastrar aqui. 3316-4006. Fone Watts. Nome completinho, bonitinho aí. Beleza? E hoje tem lanche da Demarche Hamburgueria. Sorteio daqui a pouco, hein? Manda a palavra lanche pra gente, pra estar participando. Palavra lanche e o nome completo pra concorrer aqui com a gente. Beleza? Esse é o nosso recado pra você que está ligadão, ligadona na programação. 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Vamos, vamos que vamos. Bom dia, mandaram uma mensagem aqui, só que não coloca o nome aí, fica difícil, hein, tem que colocar o nome. Um abraço aí pro Catureba. Ô, Catureba, tá ouvindo a gente aí? Um abraço, Catureba, tudo de bom? Santista. Quem mais tá com a gente ouvindo a programação? A Florici, amém, Deus abençoe, ela falou aqui, amém, tudo de bom, Florici. Obrigado pela audiência. Quem mais está com a gente? Um abraço, Odacir Lino, no Rio Grande do Sul. Barbaridade, um abraço para todos do Rio Grande do Sul. Nosso amigo Odacir está ouvindo lá, né? Um abraço, sempre conectado pela internet. Débora Rodrigues, Jardim Catuaí, na cidade de Rolândia, ouvindo a gente. Valeu, valeu, valeu. Um abraço aí para Débora Cíntia, está ouvindo do Jardim Pioneiros. Opa, bom dia. Pessoal participando, mandando a mensagem, mandou a palavra lanche também aqui, né? Quem mandou a palavra lanche aí concorre, hein? Ao lanche no final do horário da Demarche Hamburgueria, beleza? 11h29 já? Bom dia!

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1: 7.1. 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
10: 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Faltam 15 minutos pro meio-dia.
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10: Tudo bem por aí? Certinho? Continua participando, dá tempo ainda. Sempre colocando o seu nome para as promoções, tá bom? Valeu, nome completinho. Muitas participações vêm sem o nome completo, acaba ficando de fora, né? Manda aí pra gente, dá tempo. Daqui a pouquinho tem sorteio de lanche.

0: você, Wesley Safadão e Silvânia, aqui no, na programação do seu rádio. Você com o rádio ligado acompanhando a gente aí. Finalzinho do programa, já já José Gazzone comanda aqui na 107.1. É o Baú da 107, né? Baú da 107 pra você que está com a gente. Uma das últimas participações aqui do nosso Manhã Total. Quem tá com a gente, um abraço, ligadinha na programação. É, cadê? Sidney, sou ligadinha na programação. Quero participar, não colocou o nome. Um abraço pra você. Pessoal, esquece o nome, acaba ficando de fora, hein? Oi, bom dia.
1: Bom dia, Ciro, né? Thaís Maconha Cruz do Morumbi, tô ligado ouvindo o programa, tô aqui na faxina.
0: Opa!
1: Lavando roupa, limpando casa, fazendo comida e aí, tô escutando você aí desde manhãzinha, desde as 6 horas, liguei o rádio.
0: Valeu pela audiência.
1: Tô ouvindo o programa aí, quero participar do sorteio do lanche, quero ganhar esse lanche hoje.
0: Boa
1: Tchau,
0: sorte.
1: Fica com Deus.
0: Um abraço aí, obrigado pelo carinho da audiência, ouvindo a gente, obrigado pela sintonia. Quem mais está com a gente? A Débora também está ouvindo. Quem mais? Mais. Também algumas participações está sem o nome, né, aqui. Mas um abraço. Assim que chegou aqui mais uma mensagem. Nathalie? É isso, Nathalie ouvindo a gente. Nathalie Gabriela. Mandou o nome completo também aqui. Obrigado pelo carinho da sintonia. Chegou para mim aqui o nome. Ganhador, ganhadora, vamos lá. Quem faturou aí o lanche de hoje? The March Hamburgueria? Débora Cíndira Silva, Jardim Pioneiros, na cidade de Rolândia. Oi, Débora, um abraço pra você aí, ganhou o lanche dessa quinta-feira. Lembrando que amanhã, sexta-feira, tem sorteio do bolo, tem amanhã Dog da Filó, tem muita coisa legal na sexta-feira pra você participar com a gente aqui na programação. E os aniversariantes aí de plantão, pessoal que fez aniversário, está fazendo aniversário hoje, parabéns! Lembrando os aniversariantes de plantão, concorre a bolo com refrigerante no oferecimento da Panificadora São Miguel Arcanjo. O sorteio será amanhã, então, um pouquinho antes do meio-dia. Bora, vem aí, José Gazzone, tá chegando, hein, tá chegando com seu Palio. Não é mais o Corsa, não, agora é o Palio, né? É? Vai comandar o Baú da 107. A gente se encontra amanhã, se Deus quiser, às 9 da manhã, eu e a Ellen Sorribas, pra comandar a festa aqui na 107.

0: 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Meio-dia e dois. 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
1: Meu boa tarde para você que está sintonizado na Cobra FM 107.1 nesta quinta-feira, dia 4 de junho de 2026, dia de Corpus Christi, feriado nacional, feriado religioso. Eu espero que esteja tudo muito bem com você, com a sua família. Eu desejo que você tenha um ótimo dia. Para quem for curtir o feriado, um bom feriado. Para quem for acompanhar as atividades da Igreja Católica, também desejo que tudo transcorra bem. E hoje tem aí a comemoração de Corpus Christi em todo o mundo, especialmente no Brasil, né? Temos as ruas enfeitadas para a procissão após a missa, após a celebração. Uma cerimônia muito bonita, muito tradicional aqui no Brasil e praticamente no mundo todo. Então, que cada um viva bem a sua fé, é o nosso desejo. E eu quero pegar carona nessa questão do feriado de Corpus Christi e falar de várias festas que acontecem aqui na região, que acontecem, são muito tradicionais no Brasil todo, que são as festas juninas. E quero falar especialmente da festa de Santo Antônio de Cambé, que é uma festa tradicional. Só para você ter uma ideia, este ano ela está comemorando 92 anos de festa, ou seja, é uma festa que é mais antiga do que a própria cidade de Cambé. Quando Cambé era distrito, você já tinha a festa de Santo Antônio acontecendo. Então, isso é muito bacana, é uma tradição do país e é uma tradição também da cidade de Cambé, da nossa região, e que é muito importante que a comunidade possa viver bem essas manifestações. Você tem a manifestação que ela é religiosa, específica da religião católica, mas você tem a manifestação popular, porque na verdade são festas que têm uma adesão de grande parte da população. Mas especialmente eu quero aqui falar da comunidade de Santo Antônio, da paróquia de Santo Antônio de Cambé, e dessa festa que eu, né, desde criança eu me recordo de participar. Isso aí lá desde quando, né, era criança, tinha lá a barraca do alumínio. Eu não sei se aí vários cambeenses mais antigos vão lembrar de que na festa tinha a barraca do alumínio. Então é uma festa muito bacana, tem a trezena de Santo Antônio, toda a meditação em cima, né, da vida de Santo Antônio, da pregação dele. Ele, um grande defensor do evangelho, um santo português que tem no Brasil, né, uma devoção bastante grande, né. Tem a parte religiosa que é muito bonita, no dia de Santo Antônio, dia 13, que é feriado municipal em Cambé e que neste ano vai cair no sábado, tem toda a solenidade. Então essa parte é muito bacana, mas a parte da comida, a parte da cultura, de fato atrai uma multidão de pessoas, e que você tem a proposta ali da culinária, é muito bacana, o risoto, a polenta frita, e olha que a polenta frita é nota mil, né? Muito bom, tem lá o sanduíche de pernil, tem sopa de mandioca, é pastel, tem o bingo, e tem também as bebidas, o quentão, e também tem a parte cultural aí em parceria com a Prefeitura de Cambé, né? Então, muito bacana essa festa, vale a pena o pessoal prestigiar. Está acontecendo no centro de eventos de Cambé, que fica inclusive ao lado da Igreja Matriz de Santo Antônio, para quem é de fora, só para dar uma referência. E a gente sempre fala da importância de nós vivermos essa questão, porque faz parte da nossa cultura, faz parte da nossa identidade, e é muito bom, né, que as pessoas prestigiem e que também levem as crianças, levem os mais novos a também a participar, porque isso, volto a repetir, é um patrimônio que nós temos, isso faz parte, né, do nosso DNA, né, e é muito bom a gente poder participar. Então eu quero aqui dizer que é uma festa muito bonita, é uma festa que faz parte da história de Cambé e da nossa região. Mas ela acontece por quê? Porque tem toda a questão do comprometimento que as pessoas têm, mas tem um voluntariado, uma organização que ela é muito bacana. É tudo muito bem feito, as pessoas que vão lá são muito bem atendidas. Então, eu quero aqui fazer referência, convidar para que as pessoas de Cambé e de região, né, que estão sempre ligados na Cobra FM, participem, mas também quero aqui parabenizar e agradecer ao voluntariado, porque a festa, ela é uma festa da Igreja Católica de Cambé, da Paróquia de Santo Antônio, mas tudo que é arrecadado é para gastar, é para investir nas coisas importantes que a igreja e que a comunidade faz, né? Mas ela só acontece bem acontecida, como a gente está falando aqui, porque tem todo um pessoal voluntariado que se dedica, né, que realmente está presente, que está lá recebendo todo mundo com carinho, recebendo todo mundo com um sorriso no rosto. Então isso é muito bacana. Então parabéns a todo o pessoal da Festa de Santo Antônio e mais uma vez fica aqui o convite para que todo o pessoal que está sintonizado na Cobra FM participe, acompanhe nos finais de semana. Hoje também tem essa festa que é uma tradição do estado do Paraná e do Brasil. Um grande abraço a todos, bom feriado, fiquem todos com Deus.
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2: Muito bem, estamos chegando, gente. Boa tarde para você ligado, curtindo Cobra FM 107.1. Se liga! Rádio do Norte do Paraná. E aí, tudo bem com você? Hoje, quinta-feira, 4 de junho de 2026, o dia que eu nasci. Parabéns pra mim. Vamos juntos, gente, até as duas você tem o Baú da 107 com muita emoção e alegria. É um prazer, é uma alegria saber que você está aí do outro lado. Uma ótima tarde de feriado. Vamos juntos, com muita música boa, você interage aqui através do nosso fone WhatsApp 3316-4006, tá bom? Mande aí o seu alô, mande aí o seu recado, ok? Neste horário do almoço, você tem o Baú da 107, com muita música. É, música, informações e a tradução do dia, isso e muito mais, você confere aqui no Baú da 107.
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0: Olha aí, ó, Exalta Samba, Telegrama. José Augusto, fui eu. Undercovers Classic, meio-dia e 22 aqui no Baú da 107. Para você que está aí do outro lado, obrigado aí pelo carinho, pela sua sintonia. Deixa eu ver quem tá curtindo aqui o nosso programa. O Gordinho Uber tá ligado aqui também, né? Curtindo. Ô, maravilha, deixa eu ver quem mais aqui. O Apaixonado mandou áudio aqui, ó.
1: Boa tarde, José.
0: Boa tarde, menino. É o Sebastião.
1: Hoje é seu aniversário, é? Dia 4 de junho.
0: Isso.
1: Parabéns, que Deus o abençoe com muita saúde, tá bom?
0: Tá ligado.
1: E muitos anos de vida.
0: Valeu.
1: Com a benção de Deus, da Virgem Maria, tá bom, José?
0: Obrigado.
1: Toca pra nós aí, Anjo, Kelly Ki.
0: Peraí.
1: Pro amor e pra todos que estão ligadinhos. Ótimo feriado a todos, um abraço.
0: Valeu, menino. Um abraço aí para o José, também tá curtindo. Hoje é o meu aniversário e da minha irmã, nós somos gêmeos. É. Muito bem, meio-dia e 23.
2: Para mim, hoje, Cobra FM é o melhor rádio do Paraná.
0: Olha aí, ó.
2: Linda demais.
0: Muito bem. 33-16-4006. Esse é o nosso FonoWhats para você interagir, gente. Fica à vontade. É um prazer, é uma alegria saber que você está aí do outro lado curtindo o nosso programa. Rosângela também está curtindo, está ligada aqui no nosso programa. Obrigado pelo carinho, tá bom? Fica à vontade. Valeu, valeu, valeu, gente. Valeu, maravilha. Vamos juntos. Até as duas, você tem o Baú da 107. Com muita emoção no seu rádio. Olha só, a Apaixonada também mandou áudio aqui, ó.
3: Boa tarde, Zé Gazzone.
0: Boa tarde, tudo bem?
3: Janeiro. Eu quero desejar feliz aniversário pra você, que Deus a proteja muito, com muita saúde, muita paz, tá bom, meu amigo? E toca aí pra mim, Leve de Viver, com Sandra de Sá, oferecendo pro amor, que eu ouvi ele falar. Pra todos os amigos geral, que eu tiver curtindo a programação, principalmente pra você, que eu tiver feliz aniversário.
0: Maravilha.
3: Um abraço, tenha um ótimo feriado, tenha um ótimo dia.
0: Obrigado.
3: Deus abençoe você, todos os meus amigos geral. Se eu estiver curtindo programação. Um abraço. Com Deus. Cristo Pioneiro.
0: Olha aí.
4: Boa tarde, José Gazzone.
0: Oi, Maria. Boa tarde.
4: É Maria do Jardim Teresópolis. José Gazzone, gostaria de ouvir a música tocar para mim, fazendo um favor. Hoje eu quero uma... com Fábio Júnior, fazendo um favor. Qualquer uma dele fez para você, para dar as campanhas... Filho Marco Gomes, eu chico a todas as minhas amigas geral, vou falar o nome delas, que são muitos, né? E um ótimo feriado, tudo de bom, que Deus abençoe.
0: Amém.
4: Não esquece da tradução da música pra mim, fazendo um favor.
0: Tá bom. Valeu. Agora, meio-dia e 25. Uma ótima tarde, um bom feriado pra você, curtindo Cobra FM.
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0: Muito bem, tá aí, Fábio Júnior. Só você, só você. Kelly Key, Anjo, eu volto já.
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2: Meio-dia mais 32 minutos. 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
4: Muito bem, estamos de volta, gente. 12:43. Oi, gente. Oi, oi. Boa tarde pra você ligado, curtindo aqui a Cobra FM.
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0: Sandra de Sá, a gente leva o que viver. Agora, 12:48.
1: Boa tarde, Zé.
0: Boa tarde.
1: Zé, toca pra mim a música My Mistake, dos Folhas.
0: Muito bem.
1: Tchau, tchau.
0: Tchau, tchau. Quem está curtindo aqui, Paula. Paula tá ligada aqui no nosso programa. Deixa eu ver quem mais aqui.
2: José, feliz aniversário. Deus abençoe.
0: Obrigado.
2: Não esquece de tocar minha música, por favor. Pra Elaine de Cornélio Procópio. Don't Dreams, It's Over. Tem duas versões, tem a original e tem com a Miley Cyrus e a Ariana Grande. Você decide, as duas são lindas.
0: Maravilha.
3: Boa tarde, Zé Gazzone.
0: Boa tarde,
3: bem?
0: Tudo bem?
3: Felicidade aí.
0: Obrigado.
3: Muitos anos de vida, sou eu, José da Jaú.
0: Ô, José.
3: Só queria que você me informasse sobre o Zé Luiz, que perdeu um animalzinho aí dele, que roubaram. Foi o cobra que passou um dia falando e aí ouviu na rádio.
0: Sim.
3: Já faz uns 3 semanas já, um mês mais ou menos. Eu queria saber se ele comprou o cavalinho dele. Se ele não comprou, aí nós estamos doando um cavalo.
0: Olha aí, ó.
3: Tudo bem?
0: Tudo bem.
3: Da Jaú. Qualquer coisa aí, você me informa.
0: Beleza.
3: Felicidade, mais uma vez.
0: Valeu, menino. Agora, 12:49.
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0: Muito bem, tá aí, ó. Air Supply, goodbye. Quem está curtindo, Ilza, obrigado, Ilza. Tá curtindo aqui o nosso programa. 12:56. Uma ótima tarde para você.
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0: Muito bem, faltando 3 minutos para 1 da tarde. Agora tem Cobra News com o Tarso Campos. Eu volto já. FM.
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2: E a Câmara Municipal de Londrina aprovou em primeiro turno na última terça-feira o projeto de lei do vereador Giovanni Matos, que altera a Lei Cidade Limpa para permitir a instalação de anúncios e painéis digitais de LED nas chamadas empenas cegas, as paredes laterais dos prédios que não possuem janelas. De acordo com o autor do projeto, a proposta abrange propagandas comerciais e informativas, além de exibições culturais e educativas, desde que autorizadas pelos proprietários ou condomínios.
3: Brasil.
2: E o presidente do Senado, Davi Alcolumbre, afirmou que a proposta de emenda à Constituição PEC, que acaba com a escala 6x1, terá que tramitar nas comissões da Casa, sugerindo que o Senado deve melhorar o texto que chegou da Câmara dos Deputados. Ele quebrou o silêncio sobre a tramitação da PEC após questionamento em plenário do senador Stevenson Valentim, que pediu uma previsão de data para a votação da matéria. O presidente do Senado defendeu que a PEC do fim da escala 6x1 seja votada sem pressa, ouvindo todos os setores da sociedade.
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2: E uma imunoterapia já disponível no Brasil reduziu em 71% o risco de progressão da doença ou morte em pacientes com mieloma múltiplo que já haviam recebido de 1 a 3 linhas de tratamento, segundo um estudo internacional publicado nesta semana no New England Journal of Medicine. Além de prolongar o tempo sem avanço da doença, o tratamento aumentou as taxas de resposta completa e melhorou a sobrevida global dos pacientes. Os resultados sugerem que o medicamento, antes de reservado principalmente para casos mais avançados, pode ter um papel importante em fases mais precoces da doença.
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2: E o Science Football Observatory divulgou um levantamento dos jogadores mais valiosos do mundo, com o Lamine Yamal no topo da lista. Alguns brasileiros figuram entre o top 50, entre eles o atacante Rayan, do Bournemouth, e da seleção brasileira, que ocupa a 32ª posição e tem um valor estimado de uma possível transferência de 100 milhões de euros, cerca de 583 milhões de reais. O ex-Vasco é o mais valioso da seleção na Copa do Mundo. A lista também traz em segundo lugar Haaland, da Noruega, Kylian Mbappé, da França, Michael Olise, também da França, e Morgan Rogers, da Inglaterra.
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2: Início de tarde de feriado de tempo bom em toda Londrina e região. Rolândia e Cambé marca agora 22 graus. Agora na zona norte de Londrina, os termômetros registram 23 graus. 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
5: Acertando o seu relógio. Pontualmente, 1 hora.

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5: Muito bem, estamos de volta por aqui, José Gazzoni, junto com você nesta linda tarde, uma ótima tarde de quinta-feira, hoje 4 de junho de 2026. A Rádio do Norte do Paraná. Bom, chegou o momento da nossa tradução do dia. Trazendo para você hoje, I Need You, Sharpfooter. Você vai conferir agora no Baú da 107.
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0: Muito bem, tá aí, Raça Negra, e agora?
1: E agora, gente? E agora?
0: Boa tarde, eu volto já.
2: 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Uma hora mais 31 minutos. 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
15: Tudo bem, estamos de volta. Agora 1h42. Boa tarde pra você. Se liga.
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15: E olha só, quem está curtindo aqui o Odacilino.

0: Fala, Zé Gazon.
1: E aí, menino?
0: Tudo certo contigo aí?
1: Tudo certo.
0: Como é que tá o pessoal dessa rádio linda aí?
1: Só e alegria.
0: Tranquilo?
1: Tranquilo.
0: Por isso dá tempo? Dá tempo, eu acho, né? Então, Max Sabino.
1: Certo.
0: Reluz.
1: Olha aí, ó.
0: O pessoal vai gostar, hein?
1: Vai. Música boa.
0: Dizer pra todo mundo que tá ouvindo a radiona linda, maravilhosa do norte do Paraná. Tá bom? E pra toda essa equipe linda do José Gazoni.
1: Valeu, menino.
0: Abraço.
1: Um abraço pra você.
0: Tamo junto aí, hein?
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0: Contrariar quando é amor, né, Eli? Eli! O Eli já tá por aqui, ó, vai comandar.
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0: Bom, gente, eu vou embora, bom feriado, retorno amanhã, se assim Deus permitir. Tchau, tchau.

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22: Tá de gostosa, feriadão, aí sim, que maravilha, né? Muito bom ter você por aqui, 2:09.
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22: Seja bem-vinda, seja bem-vindo, é Cobra FM, é sucesso, é alegria, música, bate-papo e muita amizade.
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22: Quinta-feira, ei, maravilha, que quinta-feira gostosa.

0: tava bem demais, você tava com o Gazone. Aqui você sabe, um amigo, um campeão em cada horário.
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0: As mais tocadas do Brasil estão aqui na 107. Agora tem, para começar bem, com Zé Neto e Cristiano, Cadeira Cativa.
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aqui na nossa programação as músicas mais tocadas em todo o Brasil. Paula Fernandes, Amar de Novo, Israel e Rodolfo passaram por aqui. Hoje não, Zenef e Cristiano, Cadeira Cativa. As melhores estão aqui na nossa programação na 107.1. Que bom que você tá aqui comigo. Para você que já participou aqui do Show do 20, valeu, eu agradeço o seu rádio ligado. Continue participando aqui no 3316-4006. As melhores estão aqui na nossa programação.

0: FM, hein?
1: Aqui na Cobra FM, passou por aqui, banda Eu Te Seguro, uma das músicas mais bonitas do momento. Se é sucesso, você ouve aqui na nossa programação. E aí, tudo beleza? Tá gostando, feriadão? Ah, tá de boa. Ouvindo aqui a 107.1. Seja bem-vinda, seja bem-vindo. Conte-me tudo, não esconda nada. Abraço e uma excelente tarde e um feriado maravilhoso para você.
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1: 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Agora 2h29.

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16: Oi, gente! E aí, como é que você tá? Muito obrigado você que tá aí no trânsito ouvindo a nossa programação. Aquele abraço, tudo de bom. Tá aí de boa, radão ligado, feriadão gostoso, né? Passeando com a família, com a namorada, com o namorado. Tá de boa, tá aí com os amigos. Pra você tudo de bom. Valeu pelo rádio ligado, que bom saber que você tá aqui na 107.1.
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16: 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Olha só, a Globo convidou oficialmente esse grande ator aqui, o Marcos Caruso, para voltar a viver Leleco em Filhos do Divino. Continuação aí de Avenida Brasil 2012, prevista para o primeiro semestre de 2027. Pai de Tufão, né, o Murilo Benício, o personagem retornará à trama disposto a corrigir o maior erro que cometeu no passado, ter confiado cegamente em Carminha, Adriana Esteves. O autor João Emanuel Carneiro pretende mostrar que Leleco e Murici, a atriz Eliane Giardini, seguem juntos mesmo após tantos anos e uma breve separação. O casal será um dos principais obstáculos para o retorno de Carminha à mansão em sua tentativa de se reaproximar da filha Agatha, personagem que deve ser oferecida a Débora Osório. Então tá aí, né? Leleco

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9: 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Faltam 19 pras 3. Eduardo Costa, entre as mais, imagina eu.

faltam 9 para as 3, tá aí. Felipe Rodrigo Ignora, uma das mais tocadas em todo o Brasil, tá aqui para você nesse super feriadão. Tarde gostosa, quinta-feira. Valeu pelo rádio ligado, boa tarde para você. 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

0: Fred Fabrício, aqui nas mais tocadas, uma das mais pedidas em todo o Brasil, tá aí pra você. Te Amar é Meu Talento. Muito obrigado aí, o Clodoaldo, que tá participando aqui. Valeu, grande abraço pra você. Seja bem-vinda, Luísa. Falou só, tô ligada, hein? Tô ouvindo a programação aí desse feriadão gostoso. Abraço pra você, tá bom, minha amiga? Manu, abraço pra você, tudo de bom. A Maria também tá por aqui. Osaldo Guincho, boa tarde. Dilcinho e toda a família, boa tarde. Sejam bem-vindos aqui na Cobra FM. Um abraço aí pro Vinícius na capital São Paulo. O Marcelo também acompanha aqui a nossa programação. Alô, Dejaê, em São Martinho, tá com o rádio ligado também, ouvindo aqui a 107 e a nossa programação. Obrigado, viu, garoto? Abraço aí pra você e pra todos aí de São Martinho. Tá ligado, hein? Tá ouvindo aqui a 107.1 FM, Cobra FM. Valeu aí pelo rádio ligado, hein? Abraço aí pra todo mundo, abraço pra você. Tudo de bom e um ótimo feriado.
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2: O aeroporto de Londrina tem expectativa de receber mais de 10 mil passageiros durante os 5 dias do feriadão prolongado de Corpus Christi. São 4 destinos para quem sai do terminal londrinense: Curitiba, Viracopos em Campinas, Guarulhos e Congonhas na Grande São Paulo. Em comparação com o mesmo feriadão prolongado do ano passado, a tendência é de um aumento de 29%, já que em 2025 o número de passageiros que transitaram entre os embarques e desembarques foi de pouco mais de 8.300 pessoas.
3: Paraná.
2: E a transformação da economia paranaense nos últimos 7 anos tem deixado marcas cada vez mais visíveis no mercado de trabalho. Entre 2018 e 2025, o Paraná criou mais de 55 mil empregos formais em atividade de alta e média intensidade tecnológica, um crescimento de 36% que reflete a expansão industrial, a modernização dos serviços e a atração de investimentos em setores de maior valor agregado.
3: Economia.
2: E a produção industrial brasileira teve alta de 0,7% em abril deste ano, frente a março, na série com ajuste sazonal, quarto mês seguido de aumento, acumulando 4,4% de avanço neste período. Os dados são da pesquisa divulgada nesta quarta-feira pelo Instituto Brasileiro de Geografia e Estatística, IBGE. Com resultado, a indústria está 4,7% acima do patamar pré-pandemia de fevereiro de 2020, mas registra 12,9% abaixo do nível recorte alcançado em maio de 2011.
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2: E o INEP inclui novas condições para solicitar atendimento especializado no Enem. Agora, candidatos com ansiedade, toque, TDAH podem contar com acompanhante durante as provas. Para pedir atendimento especializado, o candidato deve realizar a solicitação no ato da inscrição, que pode ser feita na página do participante, no endereço enem.inep.gov.br/participante. Lembrando que o prazo para se inscrever termina amanhã.
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2: Feriadão de tempo bom em toda Londrina e região. Rolândia marca agora 21 graus. Agora, na zona leste de Londrina, os termômetros registram 22 graus. 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
0: 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Faltam 2 para as 3.
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4: E a Copa do Mundo de 2026 vai aplicar novas regras anti-cera, assim como mudanças na utilização do VAR. As medidas foram aprovadas pela IFAB, associação que rege as leis do futebol mundial. Dentre elas, o árbitro de vídeo poderá revisar lances de segundo cartão amarelo, poderá revisar um escanteio claramente concedido de forma incorreta e, nas substituições, o jogador que for substituído precisa sair do campo em até 10 segundos. Caso não aconteça, o substituto só pode entrar em campo na primeira pausa após 1 minuto. As regras passam a valer a partir da Copa de 2026 e devem ser adotadas em todos os demais campeonatos a partir do dia 1º de julho. Restando 7 dias para começar a Copa, Guilherme Gaspar.
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0: Agora 3:06. Hoje o José Gazzoni, que apresenta aqui o nosso amigo de trabalho, o Baú da 107, vai dar churrasco hoje à noite. Você sabe onde ele mora? Você sabe? Então pode passar, você vai ver a fumacinha subindo, você já bate palma e fala: vim dar os parabéns pra você. Com certeza ele vai convidar você pra entrar e você vai participar do churrascão que ele vai dar, né? Eu conto mesmo, né? Então tá aí, vai ter churrasco, vai ter bolo hoje na casa do nosso amigo José Gazzoni, grande comunicador do rádio brasileiro. Hoje ele tá completando mais um ano de vida. Quem mais tá de data nova? Parabéns aí pro Flávio Robson também. Vai ter churrasco, hein? Não é mesmo, Sandra Reis? Bora aí pra casa do Flávio Robson. Vai ter churrasco, vai dar um churrascão pra nós. Danado, viu? A Laura Araújo também vai dar churrasco. Vai ter churrasco, né? Quem mais? O Cláudio também, né? O Cláudio Gardim vai dar churrasco. Parabéns e felicidade. Muita gente vai dar churrasco hoje, hein? Felicidade, tudo de bom. Então vamos aí trazer os parabéns para você que hoje, 4 de junho, completa mais um ano de vida. Parabéns da Rádio Cobra FM.

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9: E aí, beleza? Obrigado você que tá mandando aquele salve, aquele alô. Ah, você é demais, hein? 107 é Cobra FM, é festa do ouvinte. 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

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Ótica Lux, a luz dos seus olhos, dá de presente nesta quinta-feira, feriadão, capital inicial, o passado.

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1: Bye.
0: Ano de 83, tá aí pra você. Banda Blitz, presentão da Ótica Lux. A dois passos do paraíso. Top das tops. Essa música é linda, maravilhosa, né? A dois passos do paraíso. A gente matou saudade numa parceria com a Ótica Lux. A luz dos seus olhos. Também passou por aqui Capital Inicial, o Passageiro. Tamo junto, hein? O Amigão Sucesso, eu tô com você.
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0: das músicas mais bonitas do momento. Show de bola essa música aqui. Tô falando de Diego e Vitor Hugo, PG e a Cura. Eu trouxe aqui na nossa programação nesta quinta-feira, feriado nacional. Que legal.
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0: 3:30.
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0: Oi, gente, boa tarde, 3h36. Olha, a Band já trabalha com uma previsão de estreia para Luciane Gimenez, que chega à emissora após mais de 2 décadas na Rede TV. A apresentadora vai comandar um formato pronto, importado da Argentina, no segundo semestre de 2026. A expectativa é que a atração entre no ar entre agosto e setembro. Tá, então, a Luciana Gimenez, que trabalhou aí muitos anos na Rede TV, agora foi contratada aí pela TV Band. Já tem até já previsão aí, né, para sua estreia entre agosto e setembro. Olha só, então, Luciana Gimenez na Band, vai estrear na Band. É da Band agora. Eu tinha um amigo meu, rapaz, não tinha, não tem, né? E se era fã da Luciana Gimenez, hein? Meu Deus do céu, o cara era apaixonadão pela Luciana Gimenez. Mas ela é bonita mesmo, né? Ele tem bom gosto, né? Então tá aí, né? Luciana Gimenez, Band evita falar, mas já tem até data para a estreia de Luciana Gimenez. Aí, provavelmente, né, entre agosto e setembro, a estreia do programa da Luciana Gimenez, que era da Rede TV, agora tá na Band. Agora, 3h37, o Mundo dos Famosos, aqui na Cobra FM.

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3: Oi, gente. Boa tarde. Agora faltam 18 para as 4.
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3: Olha só, eu tenho uma amiga minha que tá procurando alguém para amar, né? Ainda mais no inverno, né? Mas ela quer pra vida inteira. Mas no inverno é bom amar, né? Esfriozinho, um cafunézinho aí, né? A Deusira Barros de Lima tá procurando um grande amor. Tá procurando aí alguém pra ficar junto, juntinho dela, pra fazer aquele carinho, né? Ela quer uma companhia, né? Ela quer uma companhia aí pra vida inteira. E ela fala com a gente aqui. Deixa eu me falar aqui com a nossa amiga, né? Mandou uma foto. Olha só, rapaz, charmosa, bonitona aqui. A nossa amiga Deusira Barros de Lima. Então, a Deusira, ela tá procurando um grande amor. Fala comigo, o Deusira. Mandou a foto aqui, olha. Que mulherão.

0: Deuzira, fala comigo, Deuzira.
1: Olá, boa tarde, boa tudo tarde. Bem?
0: Tudo.
1: Meu nome é Creuza, estou à procura
0: Cleusa,
1: de um
0: né?
1: grande amor. Ah, então estou tá à procura bom. De alguém que se interesse por casar ou até morar junto, que não esteja criança pequena e nem cachorro. Eu sou viúva há 3 anos.
0: Há 3 anos.
1: Meu número de telefone eu vou mandar. Se tiver alguém interessado... Eu tô sem telefone no momento, eu vou mandar o nome do telefone da amiga,
0: mas amiga
1: se alguém
0: estiver
1: interessado,
0: entendi agora.
1: Eu moro sozinho, não tenho compromisso.
0: Tá desimpedida.
1: Quero alguém de confiança, alguém que me conquiste, alguém que não espera eu pagar a conta dele, mas
0: olha,
1: ele me ajuda.
0: Bacana, hein? Ela passou aqui então o WhatsApp da amiga, né, da Deuzira. Ela, então quem se interessar, pode entrar em contato aqui com a gente passa aqui, né, o WhatsApp dela, da amiga dela aqui, né? Ela autorizou, mas vamos deixar assim, alguém só mandar aqui, pedir que a gente passe aí, né? E ela fala
1: por
0: aqui
1: favor,
0: também.
1: Os interessados me manda nesse número aí, me adiciona no WhatsApp. Deus abençoe, Deus abençoe todo locutor da Rádio Rolândia. Até mais, tchau.
0: Um abraço, pessoal da cidade de Rolândia, acompanha a gente, tudo de bom aí, né? Então... A Cleusa tá procurando um amor. Ela falou que cansou de ficar sozinha. Ela passou o WhatsApp aqui da amiga, né? Ela autorizou a gente passar aqui. Se alguém se interessar, então, né? A gente passa aí o WhatsApp da Deuzira, né? Ela tá procurando um grande amor. A nossa amiga Cleusa, né? Deixou o WhatsApp da amiga. Cansou de ficar sozinha. E ela quer uma pessoa aí, né? Que não tenha criança, né? Que não tenha criança e também não tenha animal. Alguém que possa estar junto com ela para viver aí pro resto da vida dela. Deixa eu me ver aqui. Oi.
2: Boa tarde, boa tarde. Boa tarde, tudo bem?
0: Tudo.
2: Aí, ó, manda essa foto minha aí para Deuzira aí.
0: Tá bom.
2: Pra Creuza, entendeu? Aí. Eu quero uma dela também.
0: Vamos arrumar aqui já o casamento do nosso amigo aqui, né? Tá pedindo a foto aí o nosso amigo Wilson. Vamos aí então já passar, mandar o contato dela e a foto, tá bom? Boa sorte, quem sabe daqui não sai um casamento, já pensou? Aqui é da hora, olha, já pediu alguém pra amar e já tá surgindo aqui pretendente aí pra nossa amiga Cleusa, pra não ficar sozinha, né? Pra amar. E boa sorte então aí pra Cleusa, tomara que ela consiga arrumar alguém pra ficar do lado dela e fazer ela muito feliz, né? Fazer aquele cafunézinho atrás da orelha, coisa boa, né? Ainda mais no inverno. Nossa senhora. Amar já é bom, né? Agora, no inverno, melhor ainda. Então, eu vou passar pro nosso amigo aí o seu contato, tá bom, Cleusa? O contato da sua amiga e a foto já vou mandar pra ele também aí.
3: Vou procurar, eu vou.
0: Cobra FM, procura-se um coração, procura-se um amor. Olha só que bonito, né?

0: Muito bem, agora faltam 2 para as 4. Deixa-me ver, olha só a galera aqui mandando. Ele mandou a foto, meu rapaz, gostou muito de você, viu, Cleusa? O rapaz aqui achou você muito bonita.
1: Sim, pode
0: passar então,
1: aí,
0: né?
1: Pode passar pra ela na rádio aí, que ela não se interessar e tiver outra e se interessar, a gente conversa.
0: Então tá bom, então.
1: Entendeu? Só vou deixar uma dica pra você. Eu não bebo nada de álcool, sou tranquilo, tenho 51 anos, entendeu? Tô na área.
0: Tá aí, o rapaz aí, parece o Fábio Assunção, né, rapaz? Mandou a foto dele aqui também, eu vou mandar pra você. E ele falou que pode até passar o WhatsApp, se não der certo com ela, né? Ele já vai, né? Procurar outra também que tá cansado de ficar sozinho, né? É, o WhatsApp dele tá aqui, quem se interessar só pegar aqui com a gente, tá bom? Nosso amigo aí, o nosso amigo Wilson. Obrigado, Wilson. Boa sorte pra você. A minha amiga tá mandando aqui, falando assim, o amor está no ar. Que sucesso, hein? É friozinho aí, né? É bom amar, né? Um abraço pra Débora Rodrigues, toda a família, a Anne, a Yasmin, o Dé, família Rodrigues. Obrigado pelo carinho, tá bom? Quem mais tá por aqui? Oi.
2: As mulheres tá atrás de homem.
0: É, procurando. Tempinho assim de frio.
2: Olha aí.
0: Tá certo então aqui. Beleza então. A galera aqui tá participando. Legal aqui. Fazendo festa na 107.1. Tem participação aqui, tem Alô Sucesso. Bora aí pro Alô Sucesso.
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0: Alô Sucesso, 3316-4006.
5: Eli, boa tarde, tudo bem com você, Eli?
0: Tudo.
5: Estamos bem. Ótima obrigado, quinta hein? Pra você, ótimo feriado, Eli.
0: Valeu, valeu.
5: Eli, toca uma música aí pra nós dançar aqui? Aí. Toca pinhão todo tatuado.
0: Olha só.
5: Beijo de paieiro, perfume de mar.
0: Bora então, né?
5: Toca pra nós aí, Eli.
0: Na participação do ouvinte. No Alô Sucesso.
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1: Sami Rico e Traia Véia.
2: Será que vai sair um Sami Véia?
3: Ou um Traia Rico?

0: filho.
1: Música linda. Sammy Rico e Traia Feia, Último Julgamento. 16, fala garoto, bom feriado pra você, obrigado pela sua participação. Joaquim Távora, eu tô de volta às 7 da noite, aqui você tem um amigo, um campeão em cada horário. Tá chegando ele, Renato Peruca, aqui você sabe, né, um amigo, um campeão em cada horário. Tô de volta então às 7, obrigado você que participou, você que ouviu, fique na paz de Deus. Tchau gata, tchau gato, fui.

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0: madrugada.
1: Tá louco, hein? Essa música aí, ó, deixa o coração ardendo e as pernas bambas.
0: Então vou tirar.
2: Se eu pudesse voltar aos meus tempos de criança.
0: Você tá doido?
3: Ei, pra você que gosta de frio, tomara que seu chuveiro queime.

0: Ótima tarde pra você. Onde é que nós estamos?
1: Quer saber onde estou?
0: Eu quero.
1: Tô no.
0: Você tá louco? E aqui você vai participando. 43 33 16 40 06. E até.

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0: Aí, Judinha!
1: Fala, peruca! Um abraço aqui do Jean pra você, companheiro.
2: E aqui do Giovanni, toca a nossa moda aí.
0: Hoje, hein, Giovanni?
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0: É, meu filho. Vem aí pra você de Porecatu e todo.

0: aqui.
1: Oi.
0: Tá gemendo demais e você participa, manda o zap cadê o povo.
2: E aí, peruca, boa tarde, boa
0: meu
2: tarde.
0: Filho.
2: Essa camisa aí, velho, que você tava fazendo festa ontem.
0: Você viu só?
2: Vai mandar ela pra mim de presente ou não? Essa camisa do Brasil aí da 107,1.
0: Ô, Lux.
2: Vai mandar de presente?
0: Ô, meu parceiro, obrigado pela audiência ligadinho com a gente na cidade de Florestópolis. Você quer a camiseta? Tem que acessar o Instagram da rádio lá, beleza? Colocar seu nominho e o pessoal vai fazer o sorteio, beleza? É, o sorteio da camisa da Seleção Brasileira da 107. Pá, rapaz, pensa numa camiseta top demais, viu? Você quer a camiseta? Só acessar o Instagram lá, ué.
3: Boa tarde, peruca. Boa tarde. Elane de Cornélio.
0: Opa.
3: Manda música boa pra nós aí, Rio Negro Solimões.
0: Deixa com nós, meu amor. Obrigado pela audiência. Alô, Eliane Cabral, direto de Cornélio Procópio. Daqui a pouquinho tem Rio Negro e Solimões pra você. Beleza?
4: Teco.
0: Agora são 4 horas e 26 minutos. Sorte, sorte o povo aí, ó.
5: Olá, boa tarde. Tô com a mãe pra mim com o senhor Giovanni. Espuma da cerveja.
0: Tá bom, ué.
5: Tô ligadinha aqui já no teu programa.
0: Show de bola.
5: Um abraço. Fique
0: valeu.
5: Com Deus aí, da Ela de Parecatu. Tô ouvindo o seu maravilhoso programa.
0: Valeu.
5: Feliz aniversário. É feliz? Dia dos feriados. Feliz aniversário. Dia dos feriados.
0: Tá certo, é.
5: Bom, um abraço com Deus aí.
0: Valeu.
5: Tô ligadinha.
0: Show de bola. Um beijo no seu coração. Obrigado pela audiência. Daqui a pouquinho tem moda boa pra você com Rio Negro, mais Solimões. Beleza, show de bola. Nossa amiga Heleninha Garvão tá ligadinha com a gente. Alô, Heleninha, um beijo no seu coração, meu amor. Nossa amiga tá ligadinha conosco, Marlene Serpelloni. Alô, Marlene, já tá aí acompanhando a gente e tomando aquele cafezinho quindu. Gostoso, saboroso.

0: dia bom.
1: E você vai participando.
2: Ô, Pinuca Bão, o vaqueirão aqui do Bartiro.
1: O vaqueirão? Aí sim.
2: Eu quero mandar uma... Eu quero mandar essa programação pra minha irmã, a Fabi.
1: Aí sim.
2: Meu cunhado Regi.
1: Alô, Regi.
2: Todo mundo tá ouvindo, hein?
1: Show de bola.
2: E toca aquela chonada que você sabe, que você sabe... E tá na ponta da agulha guardado aí, beleza? E tamo junto, meu amigo.
1: Alô, meu parceiro vaqueirão, obrigado pela audiência. Cadê um do Mato Grosso e Matias, mas bem ciminha do corte?
3: Que a

0: ti.
1: Meu parceiro vaqueirão, eu vou tirar. Senão não vou aguentar. Você tá louco? Sorte o povo participando.
2: Boa tarde, peruca. Aqui é a Maria, de Alvada do Sul.
1: Alô, Maria.
2: Peruca. Toca pra mim a minha música aí.
1: Qual que você quer, ó?
2: Zezé de Camargo e Luciano, Dois Corações.
1: Não.
2: Pra mim curtir, tá? Gosto muito. E um bom feriado pra vocês aí da rádio. Eu ofereço pra todas as minhas amigas, meus amigos, pra vocês aí da rádio.
1: Beleza!
2: E tudo de bom pra vocês aí da rádio, tá? Um
1: valeu.
2: Abraço, peruca.
1: Um beijo.
2: Toca minha música,
1: deixa
2: hein?
1: Deixa com nós, Maria, daqui a pouquinho.

0: Rapaz do céu!
1: Então machuca, peruca!
0: Ah, machuca demais uma moda dessa!
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0: Agora 4.

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17: É ótima tarde pra você, ótimo feriadão, e você vai participando, lembrando que daqui a pouco, às 5 da tarde, tem ele, Darcio Campos com a notícia, com a informação, é claro, você muito bem informado aqui na Rádio Cobra FM.
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17: E você vai participando.
20: Boa tarde, meu lindo, meu galã. Toca pra mim a música da Jaine. Ainda se existe amor.
17: Não.
20: Eu acho que da minha parte existe amor e da sua também, né, queridinho? Por isso que você tem a chave de casa, a chave do portão, tá? Você tem a senha pra você entrar.
17: A hora eu tenho a senha? Ai, qual que é a senha?
20: Se você quiser, né, meu amor? Ainda existe amor entre nós. Minha voz de veludo.
17: Ai,
20: meu príncipe.
17: Oi.
20: Eu mando em geral pra todo mundo que gostar.
17: Tá bom,
20: meu gostosão,
17: que
20: delícia.
17: Que
20: friozinho gostoso, um friozinho bem suave, gostoso, né?
17: Friozinho suave.
20: Que delícia, que gostoso, né? Aí sim, hein?
17: Nossa. Alô, meu amigo sem terrinha. Ajuda o peruca sem terra. Num friozinho desse, é bom fazer o quê? E daqui a pouquinho... Ó, Jaine aí, ó. Se ainda existe amor.

0: Um pouquinho tem Jaine, alô, alô Noêmia, um beijo no seu coração, meu amor. Ótima tarde de quinta-feira pra você. Daqui a pouquinho tem a Jaine.
1: Papai, a mamãe tá brava aqui.
0: Tá brabo, filho?
1: Papai, hoje chegaram na rua.
0: Será? Será que tem perigo? Rapaz, dá vontade agora escutar um modão com Roberto Carlos, mas eu queria aquela bem em cima do corte, a bem das antigas. Será que tem aí?
2: Diga.

0: essa ajudinha.
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0: tá doido, cara. É demais pra mim.
1: Alô, peruca. Boa tarde. Vendo trabalhar, plantão.
2: Olha.
1: Boa noite. Vou trabalhar no SAMU.
2: No SAMU.
1: Outra cidade.
2: Opa.
1: E tô ouvindo aí o seu programa.
2: Show de bola, doutor.
1: Muito bom ouvir. Um grande abraço, abençoado sua semana.
2: Valeu, grande doutor Evandro Rosa, obrigado pela audiência, pelo carinho. É indo pro plantão acompanhando o Boteco do Peruca nesta tarde de quinta-feira. Alô, alô, doutor. Daqui a pouquinho vou tocar a moda de primeira pra você, beleza?
3: Boa tarde, Renato. É a Lourdes. Renato, toca pra mim.
2: Qual?
3: João Paulo e Daniel, Minha Estrela Perdida.
2: Não.
3: Boa tarde pra vocês da rádio e todos os seus ouvintes. Um bom final de semana a todos.
2: Valeu,

0: Não, tira. Boteco!
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2: Alô, Piruca, boa tarde.
0: Tarde.
2: Manda um alô aí pra nós da equipe 11.
0: Equipe 11.
2: Local 2, Narandiba.
0: Beleza.
2: Uma das três cuiabanas aí pra nós. Tinha um carreiro.
0: Beleza, seja com nós.
2: Manda um alô pra nós aí, Piruca.
0: Show de bola. Valeu, meu parceiro, daqui a pouquinho tem Tião Carreiro e Pardinho pra vocês aí. É da equipe 10 e a equipe 12, é isso mesmo? Ou a equipe 13? Um abraço pra vocês aí, acompanhando a gente. Daqui a pouquinho tem Tião Carreiro e Pardinho. Ah, as três cuiabanas no boteco.
3: Nasci numa data feliz.
0: Olha que modão, cara.
3: Bem depois do dia 16.
0: Cê tá louco.
4: Renato Peruca no boteco.
0: Alô, meu 10. Alô, Anderson.
3: Titio era cuiabano, nessa lida também me criei.
0: Daqui a pouquinho ela é inteirinha. Sai, cachorro! Agora são 4 horas 57 minutos. Você participa, manda sua mensagem. Cadê o povão?
5: Olha o Vicente, casinha do cachorro com esse frio, hein?
0: Não combina!
6: Ô, Renato, você não dorme em casa, hein? Você tá me traindo, né?
0: Mas que rolo é esse?
6: Ô, Renato, você não dorme em casa, hein? Você tá me traindo, né?
0: Ai, meu Deus do céu. Ai, meu Deus do céu. Pra quem não conhece, esse aqui é meu pai, o Pedrão. É.
6: Ô, Renato, você não dorme em casa, hein?
0: Hã?
6: Você tá me traindo, né?
0: Ah, meu Deus do céu! E você, rapaz, mandando essa mensagem 43-3316-4006. Você sabe que aqui a todo momento tem informação. Alô, meu amigo Andrezão de Nova Santa Bárbara. Ajuda nós, Andrezão. Ajuda o Peruca. Agora são 4 horas 59 minutos.
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8: E a partir da próxima segunda-feira, os moradores de Londrina terão uma nova opção de atendimento médico. A Unidade Básica de Saúde do Jardim Bandeirantes, localizada na Serra do Boi, número 149, na região oeste, passará a receber adultos por procura direta, sem necessidade de agendamento prévio. A decisão foi tomada por uma comissão da pasta, após a Unidade de Pronto Atendimento UPA do Jardim Sabará registrar uma sobrecarga expressiva, ultrapassando os 900 atendimentos diários. O novo O serviço da UBS Bandeirantes vai funcionar das 7 da manhã às 7 da noite e estará disponível para todos os cidadãos.
1: Política.
8: E o Tribunal Superior Eleitoral divulgou a divisão dos valores do Fundo Eleitoral de Financiamento de Campanha. Ao todo, cerca de 4,9 bilhões de reais serão distribuídos entre 30 partidos. A divisão considera a representatividade dos partidos no Congresso e desempenho nas últimas eleições. Como PL e PT elegeram as maiores bancadas na Câmara e Senado, recebem mais recursos. O PL vai receber mais de 881 milhões de reais, seguido pelo PT. 615 milhões e União Brasil, pouco mais de 526 milhões de reais.
1: Brasil.
8: E a Anatel prorrogou o prazo da medida que permite ao consumidor bloquear chamadas indesejadas de telemarketing. Essas chamadas são usadas para testar números ativos. Para continuar combatendo esse tipo de ligação, a Anatel decidiu prorrogar até outubro de 2028 a medida que permite bloquear as empresas responsáveis. O prazo terminaria neste ano. As empresas que realizarem mais de 100 mil chamadas curtas por dia e tiverem mais de 85% das ligações encerradas em até 6 segundos ficam impedidas de fazer novas chamadas por 15 dias.
1: Mundo.
8: E as recentes medidas do governo dos Estados Unidos de ameaçar o Brasil com as novas tarifas e de classificar facções brasileiras de terroristas romperam uma trégua entre os presidentes Lula e Donald Trump e provocaram uma tempestade política pré-eleição, analisou o jornal britânico Financial Times em reportagem publicada nesta quinta-feira. O jornal associou as medidas a um esforço de lobby por parte de um importante candidato presidencial brasileiro, referindo-se ao senador Flávio Bolsonaro, que se encontrou com Trump na Casa Branca, pouco antes dos anúncios mirando o Brasil.
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8: E o ministro da Saúde, Alexandre Padilha, anunciou o início da vacinação com a Pneumovinte para crianças de até 5 anos, que deve começar na segunda quinzena deste mês. O imunizante, uma novidade do Sistema Único de Saúde, o SUS, protege contra 20 sorotipos da bactéria Streptococcus, principal causadora de doenças graves, como pneumonia e meningite, responsáveis por hospitalizações, sequelas e óbitos. Na rede privada, onde a vacina já era ofertada desde o ano passado, o custo chega a mais de R$500 por dose.
1: Previsão do tempo.
8: Final de tarde de feriado de tempo bom em toda Londrina e região. Cambé marca agora 19 graus no centro de Rolândia, os termômetros registram 18 graus. Agora na zona oeste de Londrina, os termômetros marcam 20 graus. 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
0: E a rádio do modão. Alô, alô Maria! Chegando aí Zezé de Camargo e Luciano.
9: Essa canção, eu adoro ela.
0: Eu também, Zezé. E a Maria mais ainda. Dois corações. E uma história. Bem ali, no meio da conversa.
10: No meio.

0: Tá aí, João Paulo e Daniel no Boteco.
1: Boteco!
0: Agora 5h14.
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0: Tchau, Carreira e Pardinho no Boteco. Agora são 5 horas 26 minutos. Sorte, povo!
1: Ô, peruca, boa tarde, tá bom? João Alexandre, aqui de EP.
0: Fala, Alexandre!
1: Toca uma música lá.
0: Qual?
1: Tem Alguém no Seu Lugar.
0: Ô, louco!
1: De Paulo e Paulino. Meu amigo Cebola lá de 1º de maio.
0: Ô, Cebola!
1: Por favor, ele tá lá escutando a rádio mais tocada. Do Nortão do Paraná.
0: Aí, bonito, hein?
1: Beleza?
0: Show de bola.
1: Forte abraço aí.
0: Valeu, meu amigo. Tudo de bom. Cadê?
2: Manda uma, porra, manda uma música aí pro peruca pra nós aqui, João.
0: Aí, João.
2: Manda aí pra ele. Liga pra ele.
0: Deixa com nós, Cebola. Alô.

0: Brasil.
1: São 5:28. Você tá louco? E você participa, manda sua mensagem 43-33-16-40-06. Agradecendo a grande audiência pela 107.1. Pessoal ligadinho com a gente em EP, em São Paulo. Alô, meu amigo Romeu Ciclope, tá ligadinho com a gente. Alô, João Alexandre, cadê nosso parceiro Porfírio? Ô, Cebola, cuida bem de João Alexandre. O João Alexandre não tá normal, Cebola. Cuida desse homem, pelo amor de Deus. Cadê o povão?
2: Marcar um dia aí, peruca. Marcar um dia de folga minha aqui pra nós almoçar junto aí, uma churrascaria, beleza?
1: Show de bola.
2: Amigo? Eu curto você pra caralho. Você é 10, cara.
1: Valeu, meu parceiro. Tamo junto. Pensa um homem elegante, zoião verde, velho. É zoião azul, cara. De, até meio-dia fica azul, depois do meio-dia fica verde. Um abraço pra você, meu parceiro Wilson Câmara. Inclusive, tá sorteirão, quer namorar, quer dar beijinho na boca e quer dormir agarradinho com alguém, velho.
3: Boa tarde, peruca. Boa tarde, como é que você tá, peruca?
1: Tudo ouro 18.
3: Tamo aí, passando pela região, hein. Abraço, peruca. Abraço.
1: Valeu.
3: Só que tá da hora, Sampaio, pra nós escutar.
1: Nós toca.
3: Abraço aí a todos os teus ouvintes, um baita no feriado pra todo mundo aí. Um ótimo final de semana pra todos eles aí.
1: Valeu.
3: Todos morda, Lapa.
1: Tamo

0: rasgando o tapetão preto. Daqui a pouquinho, Teodoro Sampaio, aqui no Boteco. Valeu, meu amigo Antônio Mor. Ótima!
1: Peruca!
0: 5:30, você participa. Quem tá com a gente participando, pedindo modão, nosso amigo Cristiano Souza. Alô, Cristianão, daqui a pouquinho tem canarim do peito amarelo pra você com o Milionário Zé Rico. Beleza? Aguenta o coração, daqui a pouquinho tem a sua moda. Cadê o povo no Boteco?
2: Boa tarde, peruca. O jacaré aqui do Jardim Anelisa 3, Cambé.
0: Ô, jaca!
2: Ô, peruca, queria ver a música com as mineirinhas. Você é minha devoção. Quero oferecer aqui pra minha esposa Jacarua, né?
0: Uhum.
2: Para a Dona Preta, Maria do Céu, para Maria Tereza de Teresópolis.
0: Olha!
2: E para o Roberto Sazmioz Melo, né?
0: Show de bola!
2: E o Nestor em Guaianá e São Paulo, e para o Roberto Braquiara. Fala pra ele que hoje é sexta-feira, cuidado com o homem da carriola, hein, Rio?
0: E pega mesmo.
2: Você também, na hora que você acabar o programa, você vai direto pra casa.
0: Eu vou.
2: E hoje é sexta-feira?
0: Hoje eu não vou desviar não, meu parceiro, já quero, eu vou direitinho.
2: É o dia do barbudo andar com a carriola por aí e pegar os pessoal nos bares aí.
0: Tá bom,
2: é fim de semana, né? Toma cuidado não, tá? Leva o peruquinho junto com você pra cuidar de você. Você cuidar dele. Tá
0: rapaz,
2: bom?
0: Meu amigo jacaré, se eu falar pra você que eu vi esse giz em cima da carriola e o cara atrás só empurrando, jacaré do céu. Pensa no rolo que deu. Ah, não quero nem pensar.
3: Papai, calma, acho que é. Papai.
0: Agora, filho, são 5:32. E você vai participando, mandando sua mensagem. Cadê o povão participando? Pedindo a moda no boteco. Cadê, cadê? Opa.
4: Boa tarde, peruca.
0: Boa tarde, deu um delay.
4: Tudo bem?
0: Tudo 18.
4: Ô, peruca, eu queria pedir uma música, mesa de bar.
0: Mesa de bar? Tá bom.
4: Eu ofereço pra todos os ouvintes.
0: Uhum. Tá bom.
4: Feliz,
0: Ai, feliz aniversário. Parabéns.
4: Feliz feriado pra você, peruca.
0: Valeu, Nice, do Jardim Monte Carlo. Um beijo pra você.
5: Meu amigo peruca. Peruca, eu quero participar do sorteio dessa camiseta.
0: Tá bom.
5: É Neuza Marcelo. Estou ouvindo você.
0: Alô, Neuza Marcelo. Pede pra Dani ir lá no Instagram da rádio e deixar o nome lá na postagem da camiseta. Beleza? Vai ter sorteios ao vivo, vai estar começando os sorteios lá no Instagram da Rádio Cobre FM, beleza? Pensa na camisona ajeitada, camisetona ajeitada, viu? Vai lá, meu amor, um beijo no seu coração, ótima quinta-feira, sorte, povo, quer escutar aí, ó!
6: Boa tarde, peru.
0: Tarde, tarde.
6: Aí, de Paulo e Paulino, ponto final.
0: Ponto final, beleza.
6: Ótimo feriadão a todos, um abraço.
0: Show de bola, valeu, Sebastião. Daqui a pouquinho tem ponto final. Alô, Cebola.
7: Ontem ela me ligou.
0: Alô, João Leandro.

0: Zé Rico. Boteco do Peruca. 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Boteco do Peruca.
1: Agora 5h43.
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13: Boa tarde, peruca. Boa noite, peruca. E daí, peruca?
11: Tudo organizado.
13: Trabalhando. Esse programação hoje aí é gravado. É gravado ou não?
11: Ô, Rangel. Hoje nós gravou o programa, Rangel. Tá gravado. Hoje é dia de descanso, é feriado, nós não trabalhamos. Nós grava tudo mesmo, é. Tudo gravadinha. Vamos gravar, nós gravou a hora. Quer ver, ó? 5 horas 57 minutos. Nós gravou até a hora, ô Rangel.
14: Ô, filho, que aqui é Nego Silva.
11: Ô, Nego Silva.
14: Uma música pra mim aí. Vai, é Instinto mano. Animal.
11: Instinto Animal, é linda essa música, aí, cara.
14: Beleza.
11: Beleza.
14: Um abraço a todos aí da 107.1.
11: Valeu, meu amigo. Obrigado pela audiência. Alô, Nego Silva. Daqui a pouquinho tem Zé Henrique Gabriel pra você. Instinto Animal, um beleza, beleza. E você participa. Agora são 5 horas 57 minutos e 49 segundos.
13: Não, tô sabendo que nos feriados você nem gosta de trabalhar. Tô sabendo. Sendo feriado você não trabalha, não. E daí, quando nós vai juntar pra tomar uma aí? Vamos juntar esse povo tudo aí pra tomar uma. Chama esse povo aí, os mais aí, pra nós fazer um churrascão e tomar uma, pô.
11: Ô, Rangel, será que pode ser lá na sua casa? Lá na sua casa tem piscina. Lá o trem diferente, vai. Piscina com aquecedor. Você tá doido?

0: Renato, beleza, Mestre? Boa tarde, companheiro. Aqui é o Romeu de EP São Paulo. Como é que tá as coisas por aí? Tudo beleza, Creuza? É, mestre. É isso aí, meu amigo. Obrigado aí pelas palavras, por estar lembrando de nós. Um abraço para você e todos os ouvintes aqui de EP São Paulo, todos os ouvintes aí do Paraná. Desejo um ótimo feriado santo aí para todo mundo. Muita pé no chão. Oh. Beleza, mestre?
1: Beleza, Creuza.
0: Tudo de bom para você.
1: Valeu, Romeu. Levou a cachaça oficial do boteco. Beleza. E agora,

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0: Rapaz, o ruim tocar esses modão é que eu não posso tomar uma agora. Se pudesse!
1: Boa tarde, Peruquinha, que é o Centerrinha de Brigadu.
0: Ô, Centerrinha, você tá bom?
1: Um ótimo feriado de Corpus. Isso para todos os ouvintes que estão ouvindo a rádio.
0: É nóis! Cima.
1: Ô, Cobrinha! Peruquinha!
0: Oi!
1: Centerinha. Toca uma música bonita pra mim. Toca.
0: Meu parceiro.
1: O menino da gaita, né? E ofereço para todos os ouvintes que estão ligadinhos.
0: Tá bem. Ó, oh, meu parceiro sem ter. Tá bem baixinho seu áudio, meu parceiro. Daqui a pouquinho nós vai ver sua moda aqui, beleza? Um beijo no seu coração, sem terrinha. Obrigado pela audiência. Ótima quinta-feira. Participa. Manda o zap.
2: Fala, Peruca. Boa noite. Você tá bom?
0: Bom.
2: Peruca, tem cerveja hoje não? Bicado aqui sentido rolando. Vou passar no Laércio tomar uma lá.
0: Tomar. Meu parceiro Zé Roberto, vou passar lá no Laércio e mandar o Pix que eu vou pagar uma cheia pra você. Beleza? Se você não quiser tomar lá no Laércio, você pode ir lá no Bocão tomar uma. Beleza? Vai lá no Bocão, toma uma que eu pago pra você, beleza?
3: Oi, peruca, o jacaré é peruca.
0: Oi.
3: Espera a minha música aqui, tá?
0: Ah, tá bom.
3: Beleza?
0: Beleza.
3: Falou, peruca. Um abraço aí pra vocês aí, tá
0: Valeu.
3: Bom? Tchau, tchau.
0: Um beijo no seu coração, jacaré o barbudo, jacaré o barbudo.
4: Ah, mas piscina por piscina tem na tua casa também, cara. E também tem aquecedor.
0: É, lá em casa tem, mas aquela com os ferrinhos, né? Ficar de prasquinho. Agora são 6 horas 26 minutos, meu amigo Saulo Moraes, corretor de imóveis. Alô, alô, Saulo, já mandou pôr do sol aqui pra gente. Obrigado pela audiência, pelo carinho. Sorte o povão participando e pedindo as modas.
5: Aí, peruca, as duas figuras. O Dida do Juquinha e o Clodoaldo Silvestre.
0: Rapaz, alô, Dida do Juquinha! Ó, brigueiro no bar, cara.
6: Boa tarde, o André aqui de Nova Santa Bárbara.
0: Andrezão!
6: Tem uma pra te contar, do Andrezão Pedreiro.
0: Você quer contar uma fofoca no feriado? Ô, meu parceiro, Andrezão de Nova Santa Bárbara. Eu não gosto de fofoca, dá muito rolo, tem gosto de fofoca, cara. Mas conta aí que eu vou tampar os ouvidos.
6: Usei a TV para, para assistir a Copa.
0: É mesmo?
6: Adivinha quem que levou a TV do Andrezão embora?
0: Ah.
6: Levou TV, levou sofá, levou até o chinelo dele, levou.
0: Levou tudo.
6: Vamos ver se você adivinha, peruca. E toca pra ele aquela música.
0: Qual?
6: Amor a Três.
0: Amor a Três. Meu amigo Andrezão. Levaram a TV do homem.
6: Quem eu só não entendi, peruca, por que apelidaram o Andrezão Pedreiro de gauchão de apartamento? Capricha numa música aí pra ele. Falou, peruca.
0: Meu amigo.
6: Peruca, tem o tal do pé de pano na parada.
0: Pé de pano?
6: Aí azedou o pé do frango, hein, peruca? Falou, peruca.
0: Rapaz, esse negócio de pé de pano dá um BO. Meu parceiro Andrezão de Nova Santa Bárbara. O tal do

0: Aí ficou ruim, hein?
1: Sai que é fria.
0: Sai que é fria. Não adianta nem, cara, não adianta. E você participa, manda o zap.
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3: Muitas mulheres me querem.
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5: Peruca.
0: Boa noite.
5: Marcinha de Rolândia, tô aqui ligadinha no programa.
0: Valeu, meu amor. Daqui a pouquinho, Marcinha, eu mando modão de primeiro.
3: Por isso hoje me entrego a bebida.
0: Bebe, filho da mão.
6: Oi, queridinho, tudo bem com você? Renato Peruca. Toca o modão aí pra nós do nosso grande Mirosmar.
0: Mirosmar.
6: Cada volta é um recomeço. Toca aí, peruca.
0: É nóis.
6: Nesses desencontros eu insisto em te encontrar.
0: Olô, Creuza.
6: Como se no fundo eu já pudesse existir sem ter você.
0: Ah,
6: pulei uma parte, mas toca aí, peruca.
0: Ô, louco, Márcia. Quando é assim, avisa. Eu destampo uma aqui. Chegando aí, ó. Ó o Mirosmar. Mais uma vez.

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1: Tô dançando aqui na cozinha. Eu sou evangélica, mas não tem nada disso não.

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0: Agora 6h38.
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3: Fala, peruca, tudo bem aí, beleza?
2: Bom, ué?
3: É, tinha uma música pra vocês aí, viu? É, Meu Disfarce, Chitãozinho e Chororó.
2: Ô, louco.
3: Beleza? Vou soltar um bordão famoso seu aí.
2: Vai lá. Rapaz, seu povo tá evoluindo. Alô, meu amigo Petrocat, inclusive já postei até o vídeo, rapaz. Esse aqui tem as mães, você tá louco? Solta o dedo de novo aí, ué.
3: Fala, peruca, tudo bem aí, beleza?
2: Bom, tudo 18.
3: É, tinha uma música pra vocês aí, viu? É, Meu Disfarce.
2: Tá bom,
3: ué? Chitãozinho e Chororó.
2: Nossa, beleza? Deixa com nós. Vou
3: soltar um bordão famoso seu aí.
2: Vai, solta. Aí, ó.

0: rapaz, uma moda dessa. Numa quinta-feira. Judy, hein? Merda 7 ainda? Ai, meu coração! E você participa! Sorte, povão, participando e pedindo as modas! Alô, Heleninha Garvão, cadê o João? O João sumiu, Heleninha. O que aconteceu com o nosso parceiro João? Hoje ele tá de folga?
1: Renatão, toca pro tio aí, tio, por favor. O tio não vai fazer firula igual os caras aí, não. Toca pro tio aí. Inquilina de violeiro, tá por bom. Favor. Pode. Toda vida eu peço muito, você não toca. Você só toca pro mata-vaca, pro braquiária, pro Roberto lá de Monhozinelo, pro cara.
0: Não,
1: lá de,
0: tio.
1: De ET.
0: Tá bom, nós vai tocar agora. Aguenta o coração, destampa uma.

0: Parabéns, Luanzinho. Menino,
1: obrigado.
2: Boteco que é boteco tem que ter modão.

0: Alô?
1: Opa! Pode falar, sorte o homem aí.
0: Peruca, vontade de tomar uma. Feriado, tava carpindo ali no Alvorada, hein, meu? Você tá doido.
1: Mas é mentiroso.
0: Ó, ligeirinho, na escuta. Dá tempo de pôr uma moda aí?
1: Dá tempo? Eu vou colocar. Deixa com nós.
0: Aquela caprichada, foto 3x4.
1: Show de bola, deixa comigo. Meu amigo ligeirinho, vou encerrar com essa moda, beleza?
2: Você vai embora agora? Então não vou tomar hoje, não. Vou deixar pra amanhã.
1: Então pode ser. Show de bola.
2: Um abraço, um bom descanso.
1: Valeu, meu amigo Zé Robertão, deixa pra amanhã, beleza? Na sequência agora, resumo do dia, Cobra News, e logo após tem ele Reis, o sucesso do rádio pra você, aqui da 107.1, já pra você, da 90.3, resumo do dia também, beleza? Depois programação especial. Eu volto amanhã às 4 da madruga, beleza? Acordando o galo com muito modão. Meu amigo Val, alô, Val Tapeceiro, tá ele... Tá o Ricardo e o Lemãozinho. Será que o Lemãozinho é o mesmo cara? E o Ricardo é os mesmo cara ou é pessoa separada? Alô, meu amigo Val Tapeceiro, ajuda nós! Eu tô indo nessa! Ai, ai, ai!
0: Não minto não, rapaz, é verdade.
1: Ah, você meteu foi a roçadeira. 7-1! Um abraço!

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1: Prefeitura de Londrina e Copel fazem mutirão inédito para retirar fios soltos e clandestinos de postes. Brasil contesta Estados Unidos sobre supostas práticas de trabalho forçado. iFood confirma vazamento de dados de 1.200.000 clientes da plataforma.
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1: Quinta-feira, 4 de junho. Excelente noite para você. Londrina marca agora 16 graus, 15 graus em Cambé e Rolândia, 18 graus no Vale do Paranapanema e 14 graus em Arapongas e Apucarana. E a Prefeitura de Londrina vai realizar uma força-tarefa inédita para limpar os cabos aéreos desativados, caídos ou irregulares nas principais ruas e avenidas da cidade. A iniciativa reúne a Londrina Iluminação, a Copel, o CREA Paraná e o CEAL e 17 operadoras de telecomunicações que foram notificadas há cerca de 40 dias e vem planejando a ação em reuniões mensais. O objetivo do mutirão é eliminar o risco de acidentes com pedestres, ciclistas e motociclistas, seguindo uma tendência de organização urbana que já ocorre em outras cidades de médio e grande porte. O trabalho começará nos dias 8 e 9 de junho, ao longo de toda a Avenida Higienópolis. Nos dois dias, as equipes vão atuar em horários específicos, das 9 às 11 da manhã e das 14 às 17 horas. E o iFood reconheceu um vazamento de dados envolvendo usuários da plataforma. Segundo a empresa, trata-se de um incidente isolado registrado em dezembro do ano passado e teria sido rapidamente contido por seus protocolos de segurança. A empresa informou que o alcance do vazamento ficou restrito a cerca de 2% de sua base de clientes, o equivalente a aproximadamente 1.200.000 pessoas. Há informações como nome e CPF de usuários foram expostas, mas não houve comprometimento de credenciais de acesso às contas. A companhia também informou que senhas, meios de pagamento e registros financeiros não foram afetados pelo incidente. Lula diz que Brasil não aceitará a pressão dos Estados Unidos.
2: O presidente Luiz Inácio Lula da Silva voltou a subir o tom contra os Estados Unidos após a proposta de novas tarifas sobre produtos brasileiros. Durante a reunião ministerial no Palácio do Planalto, o petista afirmou ter sido surpreendido pelos anúncios feitos pelo governo de Donald Trump e disse que o Brasil não aceitará o tratamento dado pelos norte-americanos. Lula lembrou que esteve recentemente com Trump e afirmou que os dois países ainda discutiam divergências comerciais quando surgiram as novas medidas.
3: O fortalecimento da democracia no nosso país, a nossa luta para o fortalecimento do multilateralismo, a nossa luta para que esse país não seja tratado em nenhum momento como se fosse uma republiqueta insignificante. Nós somos muito grandes, nós temos muita história. E nós não podemos aceitar o tratamento que os Estados Unidos deu ao Brasil esta semana.
2: Ao comentar as negociações comerciais, Lula afirmou que o governo sempre esteve disposto ao diálogo e que as conversas entre os dois países ainda estavam em andamento. Segundo o presidente, o Brasil jamais se recusou a negociar com os Estados Unidos.
3: Não é possível. Ninguém pode dizer que o Brasil se negou a negociar com os Estados Unidos. Então é importante que eles saibam que nós conhecemos a história. É importante que eles saibam que nós não queremos guerra. É importante que eles saibam que nós queremos construir a narrativa verdadeira de uma relação que já dura 201 anos.
4: Ainda na reunião ministerial, Lula voltou a criticar integrantes do governo norte-americano. O principal alvo foi o secretário de Estado dos Estados Unidos, Marco Rubio. Ao falar sobre Rubio, Lula repetiu críticas feitas nos últimos dias e elevou o tom.
3: Este Marco Rubio não gosta da América Latina e muito menos do Brasil. Ele é um latino-americano frustrado.
4: A crise comercial ganha força após as investigações abertas pelo governo americano, que propõe novas tarifas sobre produtos brasileiros. Somadas, as sobretaxas podem chegar a 37,5%. Lula também confirmou que pretende enviar uma nova carta a Donald Trump e discutir o tema durante a reunião do G7, marcada para este mês na França. De Brasília, Yuri Hudson.
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1: E o governo do Brasil divulgou a nota em que afirma discordar de maneira profunda das conclusões do escritório do representante comercial dos Estados Unidos sobre falhas na importação de mercadorias produzidas com trabalho forçado. No comunicado divulgado pelo Palácio do Planalto, o governo afirma que vai recorrer a instrumentos previstos na lei de reciprocidade para reagir a situações de injustiça contra o Brasil. O comunicado do Planalto é uma resposta à investigação do escritório norte-americano que concluiu que 59 países, entre eles o Brasil e a União Europeia, falharam em proibir e fiscalizar a importação de mercadorias produzidas com trabalho forçado. E o segundo tribunal do júri do Tribunal de Justiça do Rio de Janeiro condenou, nesta quinta-feira, Jairo Souza Santos Júnior, o doutor Jairinho, pelos crimes de homicídio duplamente qualificado, tortura e coação no curso do processo no caso Henri Borel. Já Monique Medeiros teve a acusação de homicídio doloso desclassificada pelos jurados, que entenderam haver negligência em sua conduta e a condenaram por omissão em relação à tortura sofrida pelo filho. A decisão foi tomada após 10 dias de julgamento, considerado o mais longo da história recente do Tribunal do Júri Fluminense. O padrasto de Henri pegou 43 anos, 9 meses e 20 dias de reclusão. A mãe do garoto recebeu o perdão judicial pelo crime de homicídio. Mal súbito ao volante termina em colisão de carro contra árvore em Apucarana.
5: E um homem de aproximadamente 56 anos foi socorrido após sofrer um mal súbito enquanto dirigia e colidir o veículo contra uma árvore na tarde de ontem na Avenida Governador Roberto da Silveira, na região central de Apucarana. De acordo com informações apuradas no local, a vítima conduzia um Ford Escort quando passou mal, perdeu o controle da direção e acabou saindo da pista, atingindo uma árvore às margens da avenida. Equipes do SAMU foram acionadas e prestaram os primeiros socorros ao motorista. Após os atendimentos iniciais, ele foi encaminhado ao Hospital da Providência para avaliação médica. O homem estava sozinho no veículo no momento do acidente. Segundo informações repassadas por um policial militar que atendia a ocorrência, uma viatura da PM seguia logo atrás do Ford Escort quando o condutor perdeu o controle da direção. Os policiais perceberam a situação e foram imediatamente prestar auxílio. Conforme o relato, o motorista foi encontrado desorientado e desacordado dentro do automóvel. Durante os procedimentos iniciais de atendimento, ele recuperou a consciência. Repórter Luiz César Jaimes.
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1: O Hospital Evangélico de Londrina emitiu uma nota informando que o atendimento aos beneficiários do Plano Unimed continua assegurado na unidade. De acordo com a nota, a continuidade do serviço foi determinada por uma nova decisão judicial e permanece vigente. O hospital garantiu que os pacientes com o Plano Unimed podem buscar atendimento normalmente, sem qualquer interrupção nos serviços prestados. E a defesa de Daniel Vorcaro, dono do Banco Master, teve uma reunião na última segunda-feira com integrantes da Polícia Federal e da Procuradoria-Geral da República e apresentou uma nova versão de delação premiada do banqueiro. Segundo as informações, o advogado fez um adendo ao documento apresentado no dia anterior. Uma nova reunião estava prevista para quarta-feira, mas foi cancelada por investigadores que pediram mais tempo para analisar o documento. No mês passado, a Polícia Federal rejeitou uma primeira versão de delação. O acordo segue sendo negociado com a PF e com a PGR de forma conjunta. O influenciador digital Mike Leão, que viralizou após filmar luzes estranhas em formato circular da varanda de casa, contou que está recebendo contato de ufólogos de todo o país que querem ir até a sua propriedade para investigar o caso. A visita da primeira equipe está marcada para a próxima segunda-feira. A gravação de Mike foi feita no último dia 31, da chácara dele em Campo Largo, região metropolitana de Curitiba. A propriedade fica em uma área isolada, acessada por uma estrada de terra, em uma região com pouca infraestrutura. Não há água encanada, por exemplo, sem sinal de celular, apenas Wi-Fi.
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6: Se recuperando de uma lesão muscular de grau 2 na panturrilha, Neymar não viaja a Cleveland, no local que a seleção brasileira enfrentará o Egito, para a disputa do último amistoso antes da Copa do Mundo. O camisa 10 ficará em New Jersey em tratamento de fisioterapia e intensificando a programação de recuperação física. FIFA proíbe que a torcida leve garrafas de água aos estádios da Copa do Mundo. Há pouco mais de uma semana para o início do torneio, a entidade mudou uma das regras previamente publicadas no Código de Conduta para Estádios e não vai permitir que os torcedores levem garrafas de água para os jogos. A nova regra passou a vetar garrafas, copos, frascos e latas, ou qualquer tipo de recipiente fechado ou com tampa que possa ser arremessado ou causar dano. Agora, os torcedores terão que comprar garrafas reutilizáveis dentro do estádio. Elas ficarão disponíveis nos bares e restaurantes. No Super Mundial de Clubes, os preços de cada garrafa variaram entre 4 e 6 dólares. Com as informações do mundo do futebol, Augusto Galindo.
0: Previsão do tempo.
1: Noite de quinta-feira, de tempo estável em toda a nossa região. Na sexta-feira, ainda há possibilidade para chuviscos passageiros no leste, com maior destaque para a Serra do Mar e o litoral. Na nossa região, o tempo segue estável e com elevação das temperaturas durante o período da tarde. A máxima para amanhã não passa dos 23 graus.
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7: 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Oi, gente, boa noite. 7:16.

Olha só a amizade a partir de agora aqui na 107 na Cobra FM. Você tava bem demais, você tava com o Cobra News, resumo do dia, e com o Peruca, aqui você tem um amigo, um campeão em cada horário.

0: quinta-feira é dia 4 de junho, o ano é 2026. 2026. Você pode participar aqui comigo no 43-33-16-40-06. Você faz a festa, você faz a noite é nossa. Participa aí, tá bom? 33-16-40-06.
1: Chega pra cá, Hugo e Guilherme, teu segredo!

essa ligação covarde. Tô sabendo sim da sua grande novidade. Vai casar. É amanhã, né? Tô feliz.

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Ótimo feriado para você que está acompanhando aqui a nossa programação. Boa noite para você, seja bem-vinda, seja bem-vindo. Hoje, feriadão? Ah, com certeza tá rolando aquele churrascão aí com o Luan Santana. Você aqui na 107, você não sabe o que é amor top das tops. Churrasco para cá, churrasco para lá. E rádio ligado aqui na 107, seu amigo sucesso te faz companhia. Eu tô de bem comigo, de bem com você, de bem com a vida. Abraço! Na noite é nossa, tem Mato Grosso e Matias. Memória!

0: Na noite é nossa, Mato Grosso e Matias, Rádio Cobre FM no seu feriado, hein? Memória. Top das tops.
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0: 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Agora 7:31.

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2: Boa noite, ótima quinta-feira pra você. Obrigado aí pelo carinho, tá bom? Você que tá mandando a sua participação aqui no 33-16-40-06. Conhecida aí do público desde a infância, principalmente pelas novelas que fez no SBT, o meu amigo João Guilherme, é o filho do Leonardo, João Guilherme, admitiu aí que não tem planos imediatos de voltar ao formato que o revelou nacionalmente. Dedicado ao cinema nesse momento, o ator explicou que a rotina intensa das produções diárias é um dos fatores que o mantém afastado dos folhetins. Em entrevista à coluna Play do jornal O Globo, ele afirmou que sabe a importância das tramas para a TV brasileira, mas confessou que elas já não ocupam o topo de suas preferências profissionais. Reconheço a força que as novelas têm no nosso país, mas não é o meu formato favorito atualmente. Sou apaixonado pelo cinema, pelas linhas de atuação e pelo preciosismo da direção, declarou aí o João Guilherme. Aos 24 anos, o João estreou recentemente como protagonista do filme O Rei da Internet. Na longa, inspirado em fatos reais, ele interpreta Daniel Nascimento, personagem envolvido em um esquema de fraude virtual que marcou o Brasil nos anos 2000. Então tá aí, portanto, né? Tá muito afim de fazer novela não aí. O João Guilherme destacou muito nas novelas do SBT, você lembra, né? Ele falou que não tá hoje nas suas preferências, não. João Guilherme explica por que se afastou das novelas. Sempre que fiz isso, odiei. Disse aí o João Guilherme, o filho do nosso amigo Leonardo, irmão do Zé Felipe. Boa noite, agora 7h37.
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12: 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Boa noite, 20 para as 8.
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12: Fala, minha amiga Rosângela. Boa noite, Pitangueiras. Alô, Pitangueiras. A galera tá com o rádio ligado, ouvindo aqui a nossa programação. Boa noite para todo mundo aí. Valeu pela preferência. A galera aí de Pitangueiras. Obrigado, tá bom?

rádio ligado. A galera de Arapongas, a Márcia e toda a família, o sucessinho, as sucessinhas, os sucessinhos aí, valeu pelo carinho, muito obrigado aí pelo rádio ligado. Boa noite pra vocês, tá bom? Pra cidade de Arapongas, também ouve a gente. Cobra FM. Diego e Arnaldo, relógio parado na 107.

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1: Top das tops, tá aí pra você no seu radião, você que tá aí no trânsito, dando um rolê, tá no churrasco, na maior alegria, porque só vai trabalhar na segunda-feira. Que vidão, hein, meu amigo? Mas o bacana é que você tá aqui com a gente, radião ligado, ó, do lado aí, ó. 107 aqui, ó. 107.

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0: lindo sucesso de Luan Santana, que música linda, Água com Açúcar. 107.1 8:04 na 107, boa noite.
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3: E a Copa do Mundo de 2026 vai aplicar novas regras anti-cera, assim como mudanças na utilização do VAR. As medidas foram aprovadas pela IFAB, associação que rege as leis do futebol mundial. Dentre elas, o árbitro de vídeo poderá revisar lances de segundo cartão amarelo, poderá revisar um escanteio claramente concedido de forma incorreta e, nas substituições, o jogador que for substituído precisa sair do campo em até 10 segundos. Caso não aconteça, o substituto só pode entrar em campo na primeira pausa após um minuto. As regras passam a valer a partir da Copa de 2026 e devem ser adotadas em todos os demais campeonatos a partir do dia 1º de julho. Restando 7 dias para começar a Copa, Guilherme Gaspar.
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0: Olha, tá acontecendo um churrasco maravilhoso na casa do meu amigo Gazzone, ele que apresenta o baú da 107 aqui. Isso, é o Gazzone mesmo, José Gazzone. Ele que apresenta aqui brilhantemente o baú da 107. Hoje ele tá de data nova, tá de nível e tá dando um churrasco. Tá convidando todo mundo aí pra poder churrasquear com ele. Você sabe onde ele mora, né? Se souber, bora pra lá, viu? Churrasco tá top dos tops aí. Parabéns, José Gazzone, aqui da Cobra FM. Belíssimo profissional aí. E hoje tá completando mais um ano de vida. A Tânia Araújo, a Tânia também tá, né? Aqui, deixa eu ver. Quem mais? O Flávio, né? Robson também tá fazendo aniversário. Parabéns aí pro Flávio Robson. A Tânia Adriana, isso, né? A Tânia Adriana Ferreira Araújo tá de data nova. Laura Araújo tá dando churrasco. Cláudio Gardim tá dando churrasco. Você pode escolher, ó. A Isabel Cardoso também tá dando churrasco. O Antônio Carlos também tá dando churrasco. Antônio Carlos David. Olha só, você pode escolher, tá bom? Zé Gazzone. E para você que hoje completa mais um de vida, parabéns, felicidade, tudo de bom da 107. Que o Papai do Céu abençoe você. Então, parabéns aí da Rádio Cobra FM.

0: Parabéns da Rádio Cobra FM pra você. Tudo de bom. Papai do céu abençoe você. Agora 8h12.
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E sucesso, eu tô com você nesse feriadão, não te abandono. Não, nem feriado abandono de ouvir a Cobra FM e ouvir A Noite é Nossa. Isso, ó, quem tava já mandando aqui, ó, toma uma água aqui, que hoje a gente tem hora pra começar, mas pra terminar não tem hora não, hein? Bom demais, viu? Aguinha pra falar bonito. Fala, João. João lá de Alvorada do Sul. Esse é fiel, hein? Esse é fiel. Esse aí não abandona. Muito obrigado, João. Papai do céu abençoe você. Um abraço lá pra do Natalista. Lotada, a galera em peso. Vem gente do Brasil inteiro lá no bairro. É famoso, rapaz. É, tá aquele bairro famoso, gostoso. A galera tá lá em peso, Natalício, Natalino, né? Natalino, né? Renatinho. Abraço aí pra vocês aí, viu? Tudo de bom, hein? Qualquer dia eu tô chegando aí. Pra tomar uma água gelada. Aí em Alvorada do Sul, no bairro do Renatinho, do Natalício. Tudo bom pra vocês aí. Deus abençoe. Eu abençoe. Agora, 8:19, vamos com as mais tocadas? Atenção, as mais pedidas estão chegando na 107.1.

0: Call Girl é problema.
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0: finalizando aqui as músicas mais tocadas em todo o Brasil, Leonardo passa por aqui com a música Amanhã. Jorge Matheus e Matheus e Cauã, Gaivota, Grupo Menos é Mais, Champanhe. Na 107 rolei também Elis Jus. Comecei com Gustavo Lima, a música Vagabundo. Boa noite. Top das top, só música legal pra você. Aí foram as mais pedidas.
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0: 107.1 8h34 na Rádio Cobra FM.

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15: Alô, Cláudio, boa noite. Tá com o rádio ligado aqui na 107. Valeu, garoto. Tudo de bom, hein? Elza no Baitira, boa noite pra você, pro Cláudio, a galera do Baitira acompanhando a nossa programação. Valeu, um ótimo feriado, tudo de bom. Tá na Cobra FM 107, que prazer ter você por aqui. Seja bem-vinda, seja bem-vindo.
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3: Ô, gente, boa noite. E aí, tá tudo bem? 107.
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3: Bom demais ter você por aqui, 18 para as 9. Hoje não tem Voz do Brasil. Se não tem a Voz do Brasil, tem nós. Tem Cobra FM com muito sucesso, bate-papo, amizade, alto astral e muita alegria nesse feriadão. Churrascão. A gente tá churrascando, não sei, né? Valeu. Abraço, bom churrasco. Valeu pela preferência. Aqui é muita música no seu rádio. Ótimo feriado. Marília Mendonça e Léo Santana. Apaixonadinha.

0: Nossa programação na noite é nossa, feriadão, bom feriado, a 107, a Cobra FM te deseja aí um feriado maravilhoso pra você. Boa noite.
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0: 8 pras 9, tô sentindo cheirinho de coisa boa por aí, a fumacinha tá subindo, hein? Ah, que churrasco maravilhoso aí, bom churrasco, Felipe Rodrigo.
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